Seguimos agora com outra vocalista, neste caso a ex-integrante da banda The Big Good Tanias. Ela chama-se Frazee Ford e tem um estilo que combina lindamente o folk com o soul de forma sentida e fluida. E um bom exemplo desta combinação é este tema chamado Dawn.

Para seguir, mergulhando-nos no lado do sol, mas desde o lado folk, temos agora a Leif Vollebæk, desde o Canadá, que produz e interpreta música suave, aconchegante e profunda. E dele vamos ouvir o tema Elegy.

também com base instrumental destacada em piano, mas já dentro deste Neo Soul, Michael Kiwanuka nos convida a perceber ou até entender as influências ou as bases e misturas da jazz, folk, blues com um toque psicodélico, e com estas grandes letras forma no seu som e o seu Neo Soul. E dele vamos ouvir este mágico Piano Jones.

dos artistas más innovadores del Neo Soul, Moses Sumney, explora de forma minimalista, mas muito potente, com muita força, os temas da vulnerabilidade. E dele convido-os a ouvir este original e fabuloso Cut Me.

A seguir, e com uma abordagem experimental da folk tradicional e reimaginando canções antigas, temos agora a Sam Amidon com o tema Maggie.

Novamente mergulhando-nos no Neo Soul com toques experimentais, tenho agora a Nick Hakim com este Cuffed, um tema cheio de texturas e uma voz cheia de alma. Tomem nota, este tema chama-se Cuffed.

já quase quase no fim do programa, mas ainda não. Como penúltimo tema, tenho esta combinação de elementos de soul, jazz e pop indie de Liane La Havas, que neste tema Green and Gold entrega uma performance cheia de sensibilidade. Green and Gold, de Liane La Havas.

E agora sim, para acabar, vamos ouvir um artista sul-africano, um artista surpreendente que mistura folk e soul e música tradicional africana com a modernidade, criando assim algo sinceramente intimista e único. Vamos ouvir o tema Ukaranda Wema.

e moito obrigada pola vosa compañía esta noite. E xa saben, se queren colaborar connosco, son artistas e queren apresentar o vosso traballo ou experimentar no vosso traballo, entren en contacto connosco na incubadora da música do Fundão. Obrigada e boa noite.

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Nena, com as suas portas do sol, a iniciar aquela que é a primeira edição de Sons e Melodias para este mês de junho. Estamos a chegar a meio da jornada e este mês entra também para nos lembrar que estamos aqui com mais ou menos tropeços, com algumas dores, lágrimas também, mas sobretudo muita fé, muita esperança e acreditar. Este mês lembra-nos também que aquilo que está para trás ficou, não pode ser alterado, mas aquilo que nos espera lá à frente ainda está para ser vivido. E acredito que há espaço para tudo. Cada dia que a vida nos dá é um privilégio que temos em acordar. São oportunidades de fazer bem e melhor. Que nesta noite de quinta-feira seja também um momento de reflexão e um ganho de forças com estas músicas que merecem ser ouvidas. Continuamos em português com Miguel Araújo e Miguel Gameiro. Dá-me um abraço. Está feito o convite para me acompanhar até bem pertinho da hora certa, Sons e Melodias, na sua rádio, na Rádio Cova da Beira, com Cristina Rodrigues. Boa noite.

E esta chama-se All My Love, pertence à superestrela Cliff Richard, grande sucesso nos anos 50 e 60. Para trás, Stranger in My Life, na voz de Christopher Williams. Se só agora chegou até nós, está na companhia de Sons e Melodias, nesta noite de quinta-feira, na Rádio Cova da Beira, através dos 100.0, também dos 92.5 e da emissão online, www.rcbradiocovadabeira.pt, para qualquer parte do mundo. E a música desta noite promete ser calma, promete ser serena, daquelas que fazem sorrir, viajar sem sair do lugar. Cock Robin, recordarmos The Promise You Made, e logo depois fez parte da banda sonora do filme A Beautiful Life, da Netflix, a voz de Christopher. Boa noite.

E ouvimos Para Onde o Amor Me Leva, do cantor e compositor brasileiro Biafra, ele que ficou conhecido nas décadas de 80 e 90 pelas suas canções românticas e também por temas de novelas da televisão brasileira. Sons e Melodias na sua companhia, na Rádio Cova da Beira, nas noites de quinta-feira e também na madrugada de sexta para sábado, onde acontece a reposição deste programa. E sem mais demoras, vamos continuar do outro lado do oceano com Lucas e Mateus, ainda Maria Bethânia. A grande música é o amor. Também para nos mostrar que por vezes a vida não acontece e na maior parte das vezes como nós queremos, mas vai ser sempre uma bela caminhada e até os erros podem ser os melhores ensinamentos que recebemos. Boa noite, com sons e melodias.

Sim, com And It Feels Right, para trás, Mónica Ferraz com Have a Seat. Estamos a poucos minutos da hora certa. É certo que Sons e Melodias está na reta final, apenas há tempo para mais um momento musical. Pertence a Mazgani e dá pelo nome de To Love Somebody. Claro também que não me posso despedir sem agradecer a sua presença aí desse lado, quer tenha sido através das frequências da RCD ou da emissão online. O encontro está marcado de novo para o próximo dia 11 às 23 horas. E não se esqueça que aquilo que não nos desafia também não nos transforma. Comece por acreditar que tudo é possível. O sucesso é a soma de todos os pequenos esforços. Insista, persista e não desista. Boa noite, com Sons e Melodias, na Rádio Cova da Beira.

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0: 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Ora então, boa tarde, amigos. Cá estamos nós para mais uma emissão dos Sons do Mundo. Sejam bem-vindos. Já sabem, os Sons do Mundo é aquele programa diferente, mas sempre pelos Sons do Mundo, como o próprio nome diz, não é? Obrigado por estarem comigo desse lado e embarcarem nesta viagem, todos os domingos, aqui nesta Rádio da Beira, para o mundo, a Rádio Cova da Beira, em 92.5 e 100.0 FM. Acreditem-me que é de facto muito bom saber que têm estado comigo desse lado. Bem-ajam. Quanto à emissão de hoje, vamos, aliás, como sempre, recordar grandes sucessos da produção musical, nacional ou internacional. E hoje vamos abrir com um enorme sucesso ao vivo de Tina Turner no estádio do Wembley, em Londres. Agora ouçam o tema que aí vem. Venham daí comigo até às 14.
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Maravilhoso, maravilhoso, não acham? Este Proud Mary, da rainha do rock, Tina Turner, ao vivo no estádio do Wembley, a abrir assim esta emissão. Já de seguida, vem aí outra rainha, mas desta feita tem muito a ver connosco, é portuguesa, tem muito a ver sobretudo com o fundão, a portuguesa Amália Rodrigues. Ora, ouça o tema fantástico que vem.

Fantástico, ao tempo que eu não ouvia isto. Que maravilha. Esta mala de cartão da saudosa Linda de Souza. Já de seguida, vamos a tempo, de irmos até ao Brasil, nosso país irmão, com Gal Costa, para vivermos assim um dia de domingo.

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E assim acabamos de recordar este grande sucesso de Maria Bethânia, aqui com Zeca Pagodinho, com Sonho Meu. Se só agora entrou em sintonia connosco, seja antes mais bem-vindo, e saiba que está com a Rádio Cova da Beira, e estes são os Sons do Mundo, com este vosso amigo Nuno Bichinho, todos os domingos, entre as 13 e as 14. Continuemos então com esta emissão, já de seguida, vamos recordar a inconfundível Edith.

E assim acabamos de recordar um grande sucesso da enorme Aretha Franklin com Respect. Espero que estejam a gostar, sinceramente, meus amigos. Agora é a vez de recordarmos a menina Natalie Imbruglia com Torn.

0: Que maravilha! Este Fast Car, na voz da inconfundível Tracy Chapman. Meus amigos, estamos muito perto do final desta emissão, do Sons do Mundo. À boa maneira, verá. Bem-ajam por me terem feito mais uma vez companhia. Marcamos encontro, como sempre, para o próximo domingo, não se esqueça, às 13. Por hoje, vamos deixar cair o pano com a voz inconfundível de Céline Dion, com My Heart Will Go On. Até ao próximo domingo, amigos. Tenham uma excelente semana, sobretudo plena de serenidade. Até domingo.
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0: Olá, viva, muito bom dia. Encontro na Rádio Cota da Beira, entre as 10 e as 11, como sempre aos domingos, aqui no FM estéreo da sua rádio 100.0, 92.5, as frequências locais da RCB, ou através de www.rcb-radiocotadabeira.pt para todo o mundo. É um prazer enorme estar consigo em mais uma edição do programa Encontro. E como é habitual, começamos sempre com o espaço AIS.
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2: Provavelmente já ouviu falar no surto do ébola que está a emergir na região leste da República Democrática do Congo e que até já galgou fronteiras para o Uganda, o Sudão do Sul também. O ébola, que se manifesta essencialmente por febres altas, por diarreia e vómitos, pode levar à morte. Neste momento já se contabilizaram mais de 130 mortos, mas há mais de 500 casos suspeitos. A situação é grave e a Organização Mundial de Saúde declarou mesmo o estado de emergência e até já começou a distribuir pela região, ou seja, pelas províncias do Kivu Norte e do Kivu Sul e também de Ituri, material sanitário como aventais, luvas, máscaras e desinfetantes. Esta não é a primeira vez que a República Democrática do Congo enfrenta o ébola. Esta é mesmo a 17ª vez que o país fica em sobressalto por este surto epidémico. Mas o pior nem é o ébola, mas sim o facto de este vírus estar a espalhar-se numa região em guerra, numa zona onde mandam milícias armadas, onde as populações são violentadas todos os dias nos seus direitos mais básicos. O mais grave, de facto, nem é o ébola. O pior é mesmo saber que estas populações, e estamos a falar em milhares e milhares de pessoas, estas populações estão quase que por conta própria. O pior de tudo é que os grupos armados matam mais do que o vírus do ébola. Muitos destes grupos, destas organizações, estão a mando do Ruanda, que cobiça as riquezas naturais da região. Eles são impiedosos e matam e mutilam e perseguem e violam a seu belo prazer. E isto tem acontecido sem que o mundo faça alguma coisa. Para o ébola, a Organização Mundial de Saúde já declarou o estado de emergência. Mas para o terrorismo, nada de significativo está a ser feito a nível mundial.
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0: Foi o espaço AIS no programa Encontro, aqui na antena da Rádio Cova da Beira. E hoje o nosso destaque vai por inteiro para o Rancho Folclórico de Valverde. Está a assinalar este fim de semana 50 anos de existência. Que bom, é verdade, uma coletividade com esta longevidade e que pretende subir de patamar, pretende ser federado este rancho e para isso tem trabalhado e lutado. Vamos ter aqui o atual presidente da direção do Rancho Folclórico de Valverde, Jorge Craveiro. Ora, já no dia de ontem houve um momento precisamente de festa no âmbito dos 50 anos com a apresentação de um documentário sobre esta data e também, obviamente, a animação Noite Dentro. Hoje há também um momento importante que tem a ver com o lançamento de um livro e os discursos oficiais, no fundo, que assinalam estes 50 anos do Rancho Folclórico de Valverde. Vai ser daqui a pouco no programa Encontro da Rádio Cova da Beira.

0: Fausto, a música em português, aqui no programa Encontro da Rádio Cova da Beira com Atrás dos Tempos. Já lá vão 50 anos, é verdade, falando em tempos e em tempo, já lá vão 50 anos que o Rancho Folclórico de Valverde foi fundado. E há um percurso, obviamente, nesta linha de tempo de meio século de existência que vale a pena recordar. E este fim de semana, a direção do Rancho Folclórico de Valverde e todos os seus órgãos decidiram comemorar precisamente esta data redonda na vida da coletividade. E já, como sublinhei aqui no início do programa, já no dia de ontem houve um momento. Hoje, à tarde, há um outro momento e por isso convidámos o presidente do Rancho Folclórico de Valverde para nos dar melhor conta daquilo que tem sido este trabalho, obviamente olhando também para o futuro, o presente e o futuro, e recordando um pouco daquilo que é memória, porque obviamente é preciso ter memória daquilo que fomos, que somos e que queremos ser. E por isso, Jorge Carveiro é o nosso convidado para ouvir, já a seguir, aqui no programa Encontro.
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0: A todos, votos de um grande fim de semana. Estamos hoje aqui a falar de uma coletividade que está a comemorar meio século. É o Rancho Folclórico de Valverde, que precisamente remeteu para este fim de semana, quer já no dia de ontem, quer também no dia de hoje, sendo que hoje são, digamos, os discursos oficiais, a sessão oficial, no fundo, deste meio século de existência do Rancho Folclórico de Valverde, mas já no dia de ontem houve a exibição de um documentário destes 50 anos do Rancho Folclórico de Valverde e também, obviamente, muita animação com os irmãos Coragem. Este foi, digamos, o primeiro dia deste fim de semana de comemoração dos 50 anos. Para este domingo, esta tarde, há também a recepção das entidades e, a seguir, ao lançamento de um livro que certamente vamos ter oportunidade de falar com o nosso convidado, que é o atual presidente do Rancho Folclórico de Valverde, o atual presidente da direção, desde 2024, portanto há relativamente pouco tempo, mas o Jorge Craveiro está já ligado ao Rancho Folclórico há 16 anos, ou seja, desde 2010. 50 anos passam no instante, diria eu. A verdade é que o Rancho Folclórico de Valverde, que certamente com altos e baixos, como em todas as coletividades, tem conseguido, digamos, resistir, e nesta área é preciso mesmo resistir no folclore, porque, apesar de muita gente gostar, há cada vez menos gente a querer assumir responsabilidades. Por isso, quero agradecer muito ao Jorge Craveiro a gentileza de ter aceitado o nosso convite, de nos próximos minutos falarmos um pouco do que é a realidade do rancho. Obviamente, o nosso convidado não pode recuar 50 anos no tempo, mas obviamente que tem essa fotografia tirada por outros elementos que compõem o elenco diretivo e que com ele falam, no sentido de perceber a dinâmica deste rancho. Jorge, muito bom dia. O que é que representam, começo por aqui, estes 50 anos do Rancho Folclórico de Valverde?
2: Muito bom dia a todos, bom dia Paulo Pinheiro. Antes de mais, agradeço à Rádio Cova da Beira, em nome do Rancho Folclórico de Valverde e na pessoa do meu amigo Paulo Pinheiro, a possibilidade de estar aqui hoje nesta conversa.
0: Nós é que agradecemos, a gentileza.
2: O facto da Rádio Cova da Beira dar enfoque àquilo que é o associativismo local e muito especificamente esta questão da etnografia e folclore, porque diz

0: e bem o Paulo, muita gente gosta, mas muito pouca gente se envolve para aquilo que são as necessidades, e sabemos que o associativismo cada vez mais é difícil, porque é preciso dar o corpo ao manifesto voluntariamente e desinteressadamente, e não é fácil, ainda para mais nesta questão da etnografia e folclore. E quero cumprimentar também todos lá em casa aqueles que nos ouvem. 50 anos representam, acima de tudo, 50 anos de gratidão. Gratidão, àqueles que fundaram o rancho, àqueles que, desde o início, integraram o rancho, àqueles que, ao longo destes 50 anos, integraram o rancho, e àqueles que continuam a fazer parte do rancho e a manter esta casa viva, que continuam, a percorrer estes fins e estes objetivos, que é preservar as memórias, preservar o património material e imaterial, o património cultural da nossa terra e da nossa zona. Claro que são 50 anos, como o Paulo dizia, altos e baixos, e portanto isso serve para aprendermos com o que ocorreu menos bem, para não voltarmos a fazê-lo no presente nem no futuro, e aquilo que é de melhor serve como mote e como motivação para estarmos a trabalhar no presente, mas também para nos projetarmos no futuro. E também uma palavra de gratidão desde já ao povo de Valverde, que desde sempre acarinhou o rancho, desde sempre colaborou com o rancho. É de Valverde que têm saído todos os elementos, e já passaram centenas de pessoas, centenas de valverdenses, pelo rancho. Neste momento não são só pessoas de Valverde, porque estamos numa política, digamos, de portas abertas, porque toda a gente é bem-vinda e toda a gente pode integrar o rancho
1: Sim,
0: folclórico
1: mas
0: de
1: é,
0: Valverde.
1: o que o Jorge está a dizer é a nova realidade geográfica relativamente, digamos, àquilo que é hoje até a própria União de Freguesias, que abarca toda esta zona, Valverde também, portanto, Fundão Valverde, Zonas Aldeia de Joanes e Aldeia Nova do Cabo, mas há 50 anos a realidade era outra,
0: Ah, era completamente
1: não é?
0: diferente. A ver,
1: Daquilo que lhe transmitiram, Jorge, como é que isto surgiu?
0: o rancho, em todas as povoações, em todas as terras, houve ranchos informais, pontuais, a propósito dos cortejos, ou por inauguração disto, ou para angariação de fundos daquilo, como houve, por exemplo, aqui do Hospital do Fundamento, que o Alver também participou com ranchos e com ofertas. Houve em Valverde diversos ranchos, como foi a propósito da inauguração e angariação de fundos da casa paroquial. Mas aquele que foi criado e persistiu, resistiu e chegou aos dias de hoje foi aquele que foi criado a propósito de uma celebração religiosa, uma profissão de fé em 1976, que houve três pessoas, três jovens, que tiveram a ideia: epá, vamos criar um rancho para, na tarde desse domingo da profissão de fé, apresentarmos às famílias e termos ali uma tarde animada. Aquele grupo conseguiu, aqueles três jovens conseguiram que o restante grupo se congregasse. O rancho dançou pela primeira vez no domingo à tarde, no quintal do centro paroquial, depois do almoço das famílias que aconteceu naquele espaço. E desde aí foi continuando. E começou por integrar a Casa do Povo. E esteve lá há pouco tempo, porque, e isto, eu achei esta história muito interessante, que é sinal do bairrismo que era vivido em Valverde e que ainda se vive, e que a direção da Casa do Povo queria que o rancho se intitulasse Rancho Folclórico da Casa do Povo do Fundão, secção de Valverde. E o grupo, não, isso nem pensar, e apresentou uma outra solução, julgo que era Rancho Folclórico de Valverde, secção da Casa do Povo do Fundão, e a direção da Casa do Povo também não aceitou. Pronto, então se não aceitam, está fora de questão. Saíram e foram integrados como secção, digamos assim, na casa do na desculpem, no centro paroquial, onde aí assumiu logo a nomenclatura de rancho folclórico de
1: Valverde.
0: Valverde. Pronto, o rancho continuou além no âmbito do centro paroquial. Fora de portas teve a sua primeira atuação em 78, na Santa Luzia. Há filmagens disso, que faz parte do documentário que o Paulo
1: E que foi
0: falava.
1: ontem exibido. Já vamos falar um bocadinho desse documentário, não é? Porque também
0: Sim.
1: retrata um pouco daquilo que são estes 50 anos, não é?
0: Aliás, todo este percurso que eu estou a fazer
1: Está lá,
0: está
1: exatamente,
0: lá. E
1: exatamente, exatamente.
0: muitas das coisas que eu posso dizer hoje, porque eu
1: Porque estão
0: acompanhei as
1: documentadas,
0: entrevistas.
1: felizmente, não
0: Sim, exatamente,
1: é?
0: sim. E estão documentadas, e temos muitos festivais filmados, e o documentário está riquíssimo, e convido desde já as pessoas a
1: A
0: vê-lo.
1: poderem ver o documentário, se é que não tiveram ontem essa
0: Isso.
1: oportunidade. porque ontem foi à noite, mas certamente que o documentário vai poder ser visto.
2: Sim, está disponibilizado, digamos, na internet.
1: Na internet vai estar disponibilizado e, portanto, vale a pena perceber um pouquinho deste trajeto, desta história do Rancho Folclórico de Valverde, que o Jorge Craveiro está, em palavras, sublinhar, e bem, mas em termos de imagem, portanto, e documentos, obviamente que reflete melhor até este percurso. Digamos, pergunto-lhe eu, o Rancho Folclórico de Valverde foi sempre muito dinâmico, ou seja, é verdade que teve altos e baixos, como eu disse, relativamente à sua vida, mas reuniu, congregou, soube congregar sempre muita gente à volta do rancho. Os próprios festivais, onde tive a oportunidade de estar também, quer eu, quer outra colega da Rádio Cova da Beira, Ana Gil, no caso, a apresentar, tinha sempre muita gente. E, portanto, era um momento que anualmente era esperado em Valverde. Isto é assim, o documentário também, digo eu, espelha isto, não é?
2: Espelha isso, e isso hoje é uma realidade que ainda pode ser vista, felizmente. O rancho conseguiu sempre congregar muita gente e muitas vontades, daí o meu agradecimento à população de Valverde, como dizia na introdução, e uma das coisas que nos enche de orgulho e que nos motiva também a trabalhar, o rancho percorre o país de uma ponta à outra, em festivais, no pagamento de permutas, porque é assim que funciona. Este ano vem cá um rancho e nós iremos lá este ano ou para outro ano.
1: Está a dar, sim.
2: E não conseguimos encontrar, ou muito raramente conseguimos encontrar, um festival de folclore que tenha tanta gente como o de Valverde. Quando isso acontece é porque o festival de folclore está integrado noutra grande festa em que há tanta ou mais gente do que o nosso festival. Agora, num festival é muito, muito, muito raro encontrarmos, e felizmente o rancho neste momento já só participa quase em ranchos federados, em grupos de qualidade, em festivais de qualidade, mas o que é certo é que a assistência não chega aos números que tem Valverde, e hoje em dia o festival ainda continua a ser um momento esperado na comunidade. Acontece no primeiro sábado de agosto. É uma dificuldade ser no primeiro sábado de agosto para conseguir que grupos participem, porque há muitos grupos que não têm atividade em agosto por ser período de férias, mas o que é certo é que nós não podemos mudar a data, porque nós temos imigrantes que vêm de propósito no primeiro sábado de agosto, isso, para estar e assistir ao festival.
1: Verdade,
2: portanto,
1: isso é verdade.
2: As mesas.
1: Já na altura testemunhava isso, as pessoas que vinham.
2: Infelizmente acontece, isso foi passando de geração em geração. Eu lembro-me que houve um ano que o Anselmo Ralph tocou no campo de futebol do Fundão, além de dois passos, e estávamos todos muito preocupados, bem, não vamos cá ter ninguém. Para nós é como se o Anselmo Ralph não estivesse
1: estado engano, estava
2: além,
1: cheio.
2: Porque tínhamos o recinto cheio, e tem sido assim. Claro que, mais uma vez, tenho que agradecer ao povo de Valverde por isso, e todos aqueles que nos visitam, porque felizmente há muitas pessoas das aldeias circunvizinhas que vêm para nos visitar e assistir ao espetáculo de folclore, que nós temos tentado sempre melhorar de ano para ano na qualidade dos grupos que participam.
1: Um dos problemas sempre que tem, quer o rancho, quer outras coletividades, é em termos de instalações. E também aqui o rancho soube trilhar um caminho, obviamente. Tem instalações próprias hoje. Mas isso foi fruto, obviamente, de uma caminhada, não é?
2: Sim. Não é? Eu há pouco estava a dizer, o rancho passou do centro paroquial para a junta de freguesia, teve a sua primeira sede na junta de freguesia, quando se constituiu como associação, quando passou a ter personalidade
1: Exatamente.
2: Jurídica. E desde cedo começou a pensar na criação de uma sede própria, e foi feita a aquisição de uma casa já devoluta, que foi reconstruída para sede social e museu etnográfico. E passado um ano ou dois, foi logo comprada a casa ao lado, e portanto as duas casas juntas, e neste momento é a sede do rancho, é a casa do rancho, como é conhecido em Valverde, onde temos a sede social e onde temos o museu etnográfico. Convido também desde já toda a gente que queira a visitar. É um assunto que nós temos em cima da mesa, queremos melhorar, queremos inventariar o espaço, queremos criar um horário de abertura, mas precisamos aí da colaboração da Câmara Municipal e da vertente do turismo da Câmara Municipal. Mas sim, hoje temos essa realidade, fruto de muito esforço, muito trabalho dos elementos que trabalharam lá à época voluntariamente, em que deixaram lá o seu suor nas tardes, ao fim de trabalho, aos domingos, e muito lá trabalharam, partiram lá muita pedra, literalmente, porque a parte de baixo era uma rocha, foi partida à mão, como dizia o Sr. Alfredo, sem fogo, foi literalmente à mão, e o trabalho que lá está foi todo feito voluntariamente pelos elementos do rancho, e isso temos que enaltecer e também agradecer por isso mesmo a todos aqueles que lá trabalharam de forma gratuita e que permitiram que o rancho tenha uma sede e um museu etnográfico.
1: Jorge, o rancho sente que a população está com ele ao longo, digamos, dos anos, e há pouco estava a sublinhar isso, que a população sempre respondeu positivamente àquilo que o rancho folclórico de Valverde solicitou. Ainda hoje isso acontece, o que quer dizer que há aqui uma comunhão entre o rancho e a população, certo?
2: Sim, há uma comunhão entre o rancho e a população. Julgo que o rancho soube cultivar essa comunhão ao longo dos anos, evidentemente, como o Paulo dizia, há altos e baixos, mas temos tentado cultivar cada vez mais essa comunhão, e essa mesma comunhão também é vista nas boas relações que há entre as instituições, que eu dou sempre este exemplo. O festival, além da boa assistência que tem, para mim é o marco da união e do associativismo em Valverde, porque é um evento para onde concorrem e onde congregam todas as associações, porque todas nós precisamos da ajuda de todas, e todas estão disponíveis, desde os escuteiros para guiar os grupos, desde o Osval, que permite que lá ensaiemos durante o ano, desde o grupo desportivo, que disponibiliza as suas instalações, a fábrica da igreja, que disponibiliza também as instalações e muito material. Portanto, todas estão sempre disponíveis para colaborar com o rancho, e também o nosso agradecimento, o centro paroquial, que também fornece pequenos almoços quando há grupos que nos visitam, que lá dormem em Valverde por ocasião do festival. Portanto, temos que agradecer aqui a todas as associações, e julgo que isso também é fruto dessa comunhão que o Paulo falava, da população de Valverde, que desde sempre acarinhou o rancho, e o rancho faz sentido porque saiu da população, porque se alimenta da população, porque a população o quer, e quando deixar de ser assim, deixa de fazer sentido, e automaticamente o rancho por si se vai extinguir, porque é um querer da população que o rancho exista.
1: Uhum. Vamos só fazer aqui uma pausa musical, ouvindo obviamente o rancho folclórico de Valverde. Já vamos voltar.

0: Um dos temas, obviamente, do Rancho Folclórico de Valverde, que está a comemorar 50 anos e que hoje está aqui como nosso convidado neste programa Encontro. O nosso convidado é Jorge Craveiro, atual presidente da direção do Rancho Folclórico de Valverde. Jorge, ontem quem teve essa oportunidade, para além de se divertir durante a noite, houve aqui um momento que já falámos aqui, que tem a ver com um documentário dos 50 anos. Como é que isto surgiu? Foi difícil? Foi fácil? Como é que é?
1: Bem, ontem tivemos a atuação dos Irmãos Coragem, fizemos o lançamento do documentário, que, como dissemos há pouco, está disponível
0: na internet
1: internet, para quem quiser vê-lo, e convido as pessoas a vê-lo. Não foi difícil nem foi fácil, foi satisfatório e foi gratificante fazê-lo. Para recordar aqueles que estiveram desde o início, fazerem um exercício de memória, como é que surgiu o rancho. E foi muito, muito interessante que, no surgir das conversas, se iam corrigindo este pormenor, aquele pormenor, iam lembrando uns aos outros. E também foi muito gratificante, porque a todas as pessoas que participaram no documentário foi questionado, portanto, ok, já vimos o passado, e qual é que é o olhar sobre o presente, uhum, e o que é que perspectivam para o futuro do rancho. Isto desde mais novos a mais velhos. Ouvimos aqueles que são filhos do rancho, ouvimos aqueles que andam lá desde pequeninos, ouvimos aqueles que entraram mais recentemente, e a ideia surgiu precisamente para pontuar este início de comemorações de 50 anos.
0: Mas eu digo, quando a dificuldade é no sentido de arranjar até material para se poder fazer o documentário, não é?
1: A dificuldade foi conseguir triar o material.
0: Era isso que eu queria que dissesse. É porque o material é tanto.
1: A dificuldade foi conseguir triar o material, e também quero aqui parabenizar o Luís Batista, que foi quem fez as gravações e compôs o documentário. É um documentário com assinatura do Luís Batista. Nós começámos por converter todos os VHS que conseguimos de gravações de festivais para DVD, julgo que é esse o termo, e que foram utilizados ao longo do documentário. E, como eu dizia há pouco, conseguimos ter a gravação da primeira atuação na Santa Luzia e outras atuações logo nos primórdios na festa de São Sebastião. Uhum. Conseguimos reunir muitas fotografias, porque também desafiámos a população para isso, apesar das fotografias não entrarem agora no documentário, e as intervenções foram riquíssimas. O difícil foi conseguir triar e escolher o que colocar no
0: Sim,
1: documentário.
0: Vocês têm material para outro documentário, não é?
1: Temos.
0: Não tenho qualquer dúvida disso. Portanto, o documentário, no fundo, é também um espaço de memória do próprio Rancho Folclórico ao longo dos 50 anos, não é?
1: Sim, o documentário é a fita, digamos assim, do tempo do Rancho Folclórico, o que é que foi, de onde é que veio, e julgo que daqui a uns anos será bom ser revisitado, para quem estiver no rancho conseguir e saber o que é o rancho, e que fique marcado como é que nasceu o rancho, o que é que aconteceu no rancho e o que é que querem para o futuro do rancho daqui a amanhã.
0: Muito bem, isto foi ontem. Hoje, neste domingo, já lhe demos nota de que há um outro momento também importante, que é, para além da atuação do rancho, que obviamente a população vai ter oportunidade seguido do convívio habitual, mas há um outro momento, para além das intervenções, que é o lançamento de um livro que tem a ver com a etnografia e o folclore em Valverde. A pergunta, julgo que se impõe, que é, tendo um documentário, porquê um livro?
1: Pronto, hoje efetivamente vamos ter a parte mais cerimonial das comemorações.
0: Mais oficial, não é isso?
1: Digamos assim, sim. Okay. Eu não quero empregar a palavra solene, mas
0: sim,
1: cerimonial.
0: Mas sim.
1: E desde já também convido toda a gente a estar presente em Valverde. Não tenham medo do calor, que vamos tentar criar todas as condições. Nós vamos receber as entidades às 14h30 junto da nossa sede, para também visitar o museu, sair depois em desfile para a Praceta, que é o local onde estão a decorrer as comemorações, e lá vão ser feitas as intervenções. Vão ser homenageados os antigos presidentes do rancho folclórico. Portanto, já agora aproveito para dizer: o Francisco Oliveira Gonçalves, o Francisco Justiça, o Sr. António Pérez, a título póstumo, que foi presidente de comissão administrativa, o Luís Tavares e o Manuel Almeida, que me antecedeu nas funções e que eu fui vice-presidente dele durante vários anos, e depois será feito efetivamente o lançamento do livro Etnografia e Folclore de Valverde, que eu aproveito já para dizer que é o primeiro volume, porque à semelhança à semelhança do documentário, a riqueza documental é tanta que foi impossível conseguirmos enquadrar num só livro. Este livro surge porque o padre Alberto Batista Geraldes, que se ordenou em Beja, que é um valverdense, era um valverdense que faleceu há pouco tempo, se ordenou em Beja, gostava muito de vir a Valverde, e um dia em conversa comigo, eu falei-lhe de rancho e do meu gosto pela etnografia e folclore, e ele dizia-me: olha, eu quando estava no seminário fiz um trabalho para português, etnografia e folclore de Valverde, o professor de português mandou-nos fazer a cada um de nós etnografia e folclore da terra, isto escrito em 1956, a principal fonte dele na altura foi a avó, que tinha 70 e qualquer coisa anos, portanto isto é uma obra riquíssima. E ele ofereceu-me o trabalho, enviou-me por correio, na semana seguinte eu tinha-o em casa, e ele dizia: faz o que achas melhor, seja para ti, seja para o rancho, seja para Valverde. E esta ideia foi aqui andando e germinando no lançamento do livro. Começou-se por pensar apenas na edição do que o padre Alberto tinha feito e lançado, mas chegámos aos 50 anos e dissemos: tem que ser eu e o André Oliveirinha, que é meu co-autor nesta obra. Tivemos por base este trabalho, juntou-se a este trabalho outro trabalho muito importante, que é a monografia de Valverde, escrito pelo professor Roque, o saudoso professor Roque, foi presidente de junta de Valverde, que a família gentilmente deixou utilizar, e também os nossos agradecimentos por isso. E a este trabalho juntou-se as atas do rancho, portanto há um grande capítulo, e não podia deixar de ser, que é sobre a história do rancho, onde está documentado os órgãos sociais, onde estão pontuados os momentos mais importantes da associação. E depois, falta-nos além, estão lá referidos autores como Jaime Lopes Dias, José Alves Monteiro, mas falta-nos além muito trabalho a nível de etnografia, de utilizar fotografias que nos foram facultadas, que não foi possível colocar num só volume. E José Alves Monteiro, que dizia que Valverde, e está escrito na obra dele, que Valverde era o epicentro do dialeto, do subdialeto do Fundão. Portanto, há muita recolha feita em Valverde. Entretanto, conseguimos também descobrir fonogramas que foram no Museu Nacional da Etnologia, que foram gravados em Valverde em 1962. Não contávamos que surgisse tanta riqueza, e portanto hoje lançamos o primeiro volume, e qualquer dia haverá de surgir o segundo volume, conseguimos compilar todo este manancial que temos à nossa disposição, seja a nível de fontes bibliográficas, a nível de literatura, seja a nível documental, de fotografias que as pessoas nos foram facultando.
0: Ou seja, quer o documentário de ontem, quer o livro de hoje, são autênticos repositórios da vida do rancho, não é?
1: Autêntico, sim. Não definiria de outra forma.
0: Não é? E, portanto, fica também aguçado o apetite, se me permite a expressão, no sentido de, se gosta de etnografia, se gosta de folclore, de poder, obviamente, adquirir este livro, porque vai estar, digamos, à venda ou não,
1: sim,
0: Jorge?
1: Sim, o livro vai estar disponível no dia, vai estar hoje à tarde disponível para venda, e haveremos de encontrar outras formas de venda, seja através dos meios digitais que hoje temos ao nosso dispor, seja através de outras formas que encontremos, mas vai estar à disposição para quem o queira adquirir.
0: Muito bem, é a altura de fazermos a última pausa musical, obviamente com o Rancho Folclórico de Valverde.

0: Jorge Craveiro, o nosso tempo está a chegar ao fim. 50 anos não se resumem nesta entrevista, nem de perto nem de longe, mas percebemos com este testemunho o quão é importante o rancho para Valverde e vice-versa, ou seja, esta permuta que existe, há pouco falava em permuta de ranchos, também aqui há uma permuta entre a população e o rancho folclórico, mas retive também uma preocupação sua, que é a exigência na qualidade cada vez maior em termos daquilo que é a marca, uma das marcas do rancho, que é o Festival de Folclore. Há pouco dizia-me, bom, nós estamos cada vez mais preocupados em trazer ranchos federados, e a minha questão é neste sentido, que é o caminho que o rancho folclórico de Valverde quer continuar a trilhar, e agora não fazendo futurologia, que não é esse o exercício, mas olhando um pouco para o presente e para o futuro, este caminho, o rancho folclórico de Valverde já tentou este patamar digamos, de ser federado. É uma questão de tempo, é uma questão de objetivo que vai continuar ou não, Jorge Carver?
1: É um objetivo que vai continuar e estamos a trabalhar sobre ele. É verdade que o rancho já tinha tentado em tempos idos, mais longínquos, já tinha tentado em tempos recuados, mas aqui por outras questões, aqui a nível mais de relações institucionais, não foi possível, em tempos idos não foi possível. Neste momento nós estamos a trabalhar com o Conselho Técnico Regional da Federação do Folclore Português, no sentido de federar o rancho folclórico de Valverde. O rancho é sócio efetivo da Federação, sócio aderente da Federação, e tem o objetivo de passar a sócio efetivo. Isso exige um caminho, isso exige que seja preparado um dossiê técnico que responda a diversas questões, o porquê de dançar assim.
0: É porque é muito exigente, não é?
1: Felizmente é exigente, não é? Felizmente é exigente, porque um rancho ser federado é quase como uma chancela de qualidade. Se não houver exigência, quer dizer, essa chancela pouco vale.
0: Claro, é evidente.
1: E, portanto, temos que preparar um dossiê técnico em que justifiquemos porque é que lançamos assim, porque é que cantamos assim, onde é que se fundamentam as nossas recolhas, seja tudo devidamente justificado, para que possamos dizer que representamos a nossa terra, a nossa zona, o mais fidedignamente possível. Fidedignamente é impossível, porque estamos no século XXI, estamos, claro, no início do século XX, mas o mais fidedignamente possível. Neste momento estamos em diálogo com o Conselho Técnico, já tivemos visitas técnicas, já tivemos reuniões, onde podemos expressar a nossa tristeza por situações que correram menos bem, mas que já estão ultrapassadas. Também temos um novo coordenador do Conselho Técnico da Federação, e o nosso objetivo continua a ser que o rancho seja federado, e esperamos, não queremos também fazer futurologia, mas que o rancho seja rapidamente sócio efetivo. Eu costumava dizer que a melhor prenda que o grupo podia ter nos 50 anos era que o rancho passasse a sócio efetivo nesse decorrer do cinquentenário. Será difícil, mas não é impossível, e esperemos que até cumprarmos os 51 anos o rancho possa...
0: Portanto, neste hiato, digamos, a partir deste momento até o próximo ano, que possa...
1: Sim, porque o rancho vai nós começámos agora a comemorar os 50 certo, anos. Certo. A comemoração dos 50 anos não se esgota neste fim de semana.
0: Momentos,
1: exatamente.
0: É?
1: Vamos ter exposições fotográficas, o festival também vai aludir aos 50 anos.
0: Quando é que vai acontecer o festival? Já está marcado
1: mesmo? No dia 1 de agosto.
0: 1 de agosto.
1: Sempre o primeiro sábado de agosto.
0: Certo, certo, certo.
1: No dia 1 de agosto. E portanto, devemos comemorar os 51 anos como encerramento do cinquentenário, também com algo marcante, e esperemos, nós queremos trabalhar no sentido de que seja o mais rapidamente possível, como agora parece-me que sim, que é possível, porque já arrumámos aqui o que havia de arrumar entre instituições, já começámos a trabalhar, já começámos a dialogar, e parece-me que agora vamos conseguir.
0: Portanto, ou seja, essa era uma, como disse o Jorge, era a melhor prenda nos 50 anos, não é? Do rancho, não é?
1: Sem dúvida que era a melhor prenda, porque eu acho que iria orgulhar aqueles que já estão no rancho desde o início, aqueles que já passaram pelo rancho, porque isso sempre foi um tema que andou na cabeça das pessoas, o rancho ser federado. Por alguma coisa é que em Valverde a federação não é algo desconhecido, as pessoas também falam, porque também ouvem falar neste tema, é algo que os atuais elementos e que os atuais órgãos sociais querem muito, e portanto, sem dúvida nenhuma, que era a melhor prenda e até como no reconhecimento deste, deste trabalho de 50 anos.
0: Muito bem, Jorge Craveiro, foi um gosto. Obviamente que vamos continuar a acompanhar este trajeto do Rancho Folclórico de Valverde, Conselho do Fundão, hoje, só para, digamos, repetir esse programa, há a partir das 15 horas o lançamento do livro Etnografia e Folclore de Valverde, com as intervenções, é no Largo junto à sede, certo?
1: Não, vai ser na Praceta Francisco Oliveira.
0: Na Praceta, ok, muito bem. Na Praceta, portanto, é de resto onde está a decorrer todo o programa, muito bem. E depois a atuação do Rancho Folclórico de Valverde. Por isso, vale a pena, se ontem não teve oportunidade de poder assistir a estes momentos do primeiro dia, hoje tem essa oportunidade. E também com esta ideia que o Presidente da Direção aqui deixou do Rancho, de que durante um ano há outras atividades que vão acontecer, desde logo, já, e já não falta muito, para o próprio festival.
1: Para o próprio festival, que volta a ter apenas e só ranchos federados. Nós, desde 2016, que temos tido o festival com a participação só de Reis Federado, à exceção do de Valverde. Eu acho que este é outro aspecto gratificante para o Rancho. Quando ligávamos para os grupos federados, por norma, participam na organização de outros grupos federados. Era sempre uma grande dificuldade conseguir que os grupos federados viessem, e eu compreendo, e nós lá explicávamos o trabalho que fazíamos, o trabalho que estávamos a fazer, a preocupação na melhoria a nível da etnografia e folclore, e conseguimos que os grupos viessem. E esse trabalho começou a ter efeito, a colhermos frutos, e sinal disso mesmo é o facto de hoje o Rancho de Folclórico de Valverde ser convidado por outros grupos federados. Hoje, quando ligamos a outros grupos federados espalhados pelo país, o Rancho de Folclórico de Valverde já não é um grupo desconhecido, as pessoas já conhecem o grupo, porque antes dizia, pá, está bem, temos que ver, porque iam ver como é que era o grupo, se tinha qualidade ou não, e hoje automaticamente, felizmente, muitos grupos já conhecem o Rancho Folclórico de Valverde.
0: Quer dizer que o caminho traçado e trilhado é o correto, não é?
1: Pois, eu quero acreditar que sim, pelo menos os sinais que estão à nossa frente são esses. Os sinais são esses.
0: Portanto, se grupos federados já convidam o Rancho e se aceitam vir ao festival...
1: Pronto, aceitam, felizmente temos muitos que aceitam prontamente, porque o Rancho de Valverde já não é um rancho desconhecido para eles, e isso é fruto do trabalho de 50 anos, da população, como eu dizia, todos aqueles que apoiaram, e quero te agradecer uma vez mais, e também agradecer à Rádio Cova da Beira a possibilidade de aqui estar presente.
0: Nós é que agradecemos. Já agora não podemos levantar o véu um bocadinho aos grupos que vão estar presentes? Não.
1: Vamos ter da área etnográfica da Alta Extremadura o Rancho Folclórico e Etnográfico Os Azeitoneiros. Também vamos ter do Douro Litoral Centro o Grupo Folclórico de Cidacos, fica perto da Oliveira das Mães. Depois da Albergaria à Velha, que é da província de Vogue e Bairrada, e também do Baixo Minho Interior, o Grupo Folclórico de Santa Eulália de Barrosas de Vizela.
0: Muito obrigado por nos adiantar já, digamos, este menu daquilo que vai acontecer em relação ao dia 1 de agosto, ao festival. Foi um gosto, um prazer. Ter estado aqui consigo e com o Rancho Folclórico de Valverde. Vamos continuar a acompanhar, obviamente, este trabalho e os votos da continuação de muito sucesso para o Rancho Folclórico de Valverde. Até à próxima.
1: Muito obrigado.
0: E está assim completa a edição de hoje do programa Encontro. Espero que tenha gostado. Nós adoramos estar consigo e também falar do Rancho Folclórico de Valverde, 50 anos de vida. Muitos parabéns a todos aqueles que, ao longo deste meio século, tornaram-se possível e real esta fita do tempo, precisamente esta longevidade, e caso para dizer, venham mais 50, não é? Bom fim de semana, obviamente parabéns para o Rancho Folclórico de Valverde novamente. Nós voltamos aqui de hoje a 8 dias ao encontro na RCB e naturalmente estamos a contar consigo. Até lá, tudo bom, muito bom dia e continuação de um grande fim de semana.

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terceira e última parte do Cantar Portugal, na antena da Rádio Cova da Beira, neste sábado, dia 6 de junho de 2026. O programa que está diariamente na sua companhia, sempre em português, entre as 5 e as 8 horas. Pode escutar-nos pelas frequências 100.0 a 92.5 FM da RCB ou para todo o mundo através da emissão online da Rádio Cova da Beira. Renovo-lhe os votos de continuação de um excelente sábado. Vamos estar consigo até bem perto do sinal horário das 8 horas.

Para este sábado, os técnicos do Instituto Português do Mar e da Atmosfera prevêem que o céu se apresente geralmente pouco nublado em todo o território de Portugal continental, podendo apresentar-se, no entanto, com períodos de maior nebulosidade nas regiões norte e centro, em especial no litoral, até ao final da manhã. Para este sábado, há ainda a previsão de ocorrência de períodos de chuviscos ou chuva fraca no litoral norte e centro. O vento vai superar fraco a moderado até 30 km hora de noroeste, podendo soprar por vezes forte até aos quilómetros hora nas terras altas do interior norte e centro até ao início da manhã. A previsão para este sábado aponta ainda para uma subida dos valores da temperatura, em especial da máxima. 13 graus de mínima é a previsão para a cidade de Castelo Branco, com 31 de temperatura máxima. 29 é a máxima prevista para a cidade da Covilhã, com 11 graus de temperatura mínima. Aqui pela cidade do Fundão, 10 graus é a previsão de mínima para este sábado, com 28 graus de temperatura máxima.

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Estamos assim a chegar ao final da edição deste sábado do Cantar Portugal, na antena da Rádio Cova da Beira. Já sabe que às 8 há notícias para ouvir. O Cantar Portugal regressa amanhã às 5 à sua companhia na antena da RCB. Da minha parte, resta-me desejar-lhe a continuação de um excelente sábado.

0: Muito bom dia, são 8 da manhã.
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3: Bom dia. Este fim de semana, a Academia de Música e Dança do Fundão realiza o seu concerto de encerramento do ano letivo. Chama-se O Nosso Serjal e vai reunir, quer na noite de sábado, quer na noite de domingo, no pavilhão multiusos, 370 professores e alunos em palco num concerto que tem como tema O Nosso Serjal, de Dulce Gabriel.
4: Sábado e domingo à noite, o mundo dos insetos vai estar no ecossistema onde vivem cerejais, libelinhas, joaninhas, abelhas, formigas, aranhas, grilos e gafanhotos no palco do pavilhão multiusos do Fundão.
5: Que este ano, inspirados no Circo do Soleil, o Ovo, que é sobre insetos, lembrámo-nos da possibilidade de fazer todos os possíveis insetos que habitam nos nossos cerejais. Então, o que se vai ver neste espetáculo é um mundo de animais, de insetos, que vivem no nosso cerejal e fazem a sua vidinha e trabalham e...
4: Sílvia Torais, professora de dança na Academia de Música e Dança do Fundão e coordenadora do espetáculo em que as bailarinas serão o ecossistema de um cerejal com música ambiente. Algo que, nas palavras da professora, pode inspirar o Fundão quanto à criação de novas linguagens artísticas na celebração do Tempo das Cerejas.
5: Mas já devíamos estar a enfeitar a cidade toda com cerejas nas árvores, as avenidas todas com aplicações de cerejas, as árvores enfeitadas, é assim que chamam as pessoas. E como nós também nos preocupamos um bocadinho com isso, queremos passar aos nossos alunos a memória daquilo que temos, daquilo que podemos fazer e às vezes com pouca coisa.
4: Enquanto não chegam as novas abordagens à cereja do Fundão, a Academia de Música e Dança, com o patrocínio do município do Fundão, apresenta durante o fim de semana um espetáculo multidisciplinar em que a diversidade de cores, línguas e sonoridades será o garante de dois serões com sala cheia. Mais um ano a criar o espetáculo de encerramento do ano letivo, algo que a professora Sílvia Torais faz com gosto.
5: Trabalhamos sempre um ano de aprendizagem, mas que tem sempre um objetivo. O nosso objetivo, às vezes, lá está, tentamos criar sempre uma coisa diferente e veja, aos anos que nós fazemos isto, sempre com temas diferentes, mas procuramos, sobretudo, valorizar o que temos, a nossa cultura, deixemos-nos de coisas extraordinárias, é que os poucos meios que temos, a Câmara ajuda-nos imenso.
4: O espetáculo O Cerejal é Nosso é apoiado pelo município do Fundão e a professora Sílvia Torais garantiu à rádio que a primeira noite já tem lotação esgotada e que ainda há bilhetes para a sessão de domingo.
3: Duas sessões do concerto, uma este sábado à noite e repete amanhã, domingo. É também durante dois dias que a Freguesia de Segura, no Conselho de Idenha Nova, recebe o Festival das Migas, hoje e amanhã. Também em Sentuncela estão a decorrer os Dias Romanos, à volta daquele místico monumento, a Torre de Sentuncelas, em Colmial da Torre, realizam-se diversos espetáculos. É o caso deste sábado, às 19h, o espetáculo de dança Compasso, em Sentuncelas. E à noite, o espetáculo de teatro e fogo vai tomar conta daquela zona a partir das 21h30. Na freguesia do Telhado, este sábado, às 18 horas, a Casa do Barro recebe uma conferência sobre Telhado 1992, Memórias de um Trabalho de Campo, por Isabel Fernandes. A Rampa Serra da Estrela está de regresso este fim de semana à Covilhã. A edição deste ano desta prova automóvel é a terceira pontuável para o Campeonato de Portugal de Montanha. Mais de 1 milhão de atletas marca presença na terceira edição do Trail da Cereja, que decorre no Fundão hoje e amanhã. A prova é organizada pela Câmara Municipal em parceria com a secção da modalidade da Associação Desportiva do Fundão e está certificada pela Trail Running de Portugal. Hoje vão competir os escalões Mini Kids, Benjamins, Infantis e Iniciados. Amanhã é reservado para o Trail Mini Curto e Longo. Todas as provas têm partida e chegada no pavilhão multiusos, à exceção do Mini Kids, que vai decorrer no Parque do Convento. O presidente da Câmara Municipal do Fundão classifica esta prova como o maior evento desportivo que anualmente tem lugar no concelho.
6: Estamos a falar do maior evento desportivo que acontece no concelho do Fundão. Ultrapassámos os 1.100 participantes inscritos a esta data para esta prova e que tem naturalmente duas dimensões. A primeira, desde logo, a parte competitiva da participação para diferentes escalões, para diferentes idades. Mas eu sublinharia também a importância deste evento no contexto económico, turístico, que hoje representa a Cereja e a Serra da Gardunha no nosso país.
3: Miguel Gavinhos destaca, além da vertente desportiva, a importância da realização desta prova na dinamização da economia do concelho e refere também que a adesão registada é um teste à capacidade de organização.
6: Ela ganha uma dimensão que nos coloca em absoluto à prova. Esta prova que ela recupera um sonho antigo que o Fundão tinha, dadas as características privilegiadas que tem para a prática desta modalidade, mas foi muito pelo conjunto de participantes e atletas que tem em contexto nacional, nas provas nacionais de trail, na secção da Associação Desportiva do Fundão, que esta ambição foi sendo construída ao longo dos últimos anos e hoje estamos a falar de uma das provas mais bonitas e atraentes da nossa região.
3: 1.102 participantes em representação de 88 equipas de 16 distritos do país vão estar no Fundão este fim de semana para a terceira edição do Trail da Cereja. A prova decorre hoje e amanhã.
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Viva! Bom dia, cá estamos de volta para mais duas horas ao sábado de manhã aqui na antena da Rádio Cova da Beira. Queremos ser a sua companhia, como sempre, aos sábados, nestas duas horas, com muita música e também alguma informação. Muito obrigado por estar na sintonia da Rádio Cova da Beira em 100.0 ou 92.5. São as frequências habituais da Rádio Cova da Beira pelas quais nos pode acompanhar, mas também tem essa possibilidade de, em qualquer parte do mundo, estar na sintonia da rádio, como através da internet em www.rcb-radiocovadabeira.pt. Por isso, pode-nos ouvir em qualquer parte do mundo. É bom estar consigo, espero que esteja a passar um excelente sábado e tenha também um grande fim de semana na companhia da RCB. Musicalmente, começamos com O Cheiro a Café, é verdade, é com João Afonso, a música portuguesa sempre aqui em destaque na antena da Rádio Cova da Beira. Quanto ao tempo para hoje, para este sábado, o Instituto Português do Mar e da Atmosfera diz que o céu vai estar pouco nublado, apresentando-se muito nublado no litoral norte e centro e nos distritos de Vila Real e Viseu até final da manhã, com ocorrência de períodos de chuva fraca ou chuvisco, por vezes moderada no Minho e Douro litoral, vento fraco a moderado, por vezes forte nas terras altas, subida da temperatura, em especial da temperatura máxima. É esta a previsão dos técnicos do Instituto Português do Mar e da Atmosfera para este dia 6 de junho de 2026. Venha daí connosco até bem perto das 10 da manhã.

Celebra-se o Dia da Língua Russa, instituído pela ONU para homenagear o nascimento de Alexander Pushkin. Numa vertente religiosa, destaca-se também a celebração do Dia de São Norberto, bispo e fundador de uma ordem, e de São Marcelino. Em Portugal, a data assinala também efemérides como, por exemplo, o Dia D, em memória do início da invasão da Normandia em 1944. Fica então com esta informação relativa a este dia 6 de junho de 2026. Obviamente que lhe vamos falar de alguns acontecimentos, algumas atividades que para este fim de semana estão-se programadas na nossa região. Já escutamos musicalmente João Afonso, também o Jorge Fernando e esse grupo que já não está em atividade, Humanos, precisamente acabamos de os ouvir com esse tema Quer é Viver. Agora continuamos em português com Felipe Paes, A Porta do Mundo.

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Mais uma vez, muito bom dia ao sábado de manhã, aqui no FM da Rádio Cova da Beira, entre as 8 e as 10 da manhã. Ouvimos Fernando Torto e Carminho, agora mesmo com a Estrela da Tarde. Daqui a pouco já vamos ouvir Cabeças no Ar. Mas hoje, por exemplo, no Atelhado, fala-se de memórias de um trabalho de campo. Telhado 1992, portanto recuamos estes anos todos até 92 e museóloga e historiadora Isabel Fernandes vai falar precisamente dessas memórias e da tradição local, numa conferência que também conta com a participação de Diana Salvado, investigadora da Rede de Casas e Lugares do Sentir, que irá apresentar uma análise de uma pintura de Manuel Lapa de 1947, pertencente ao acervo da autarquia, exposta na Casa do Barro. A obra constitui uma das primeiras representações conhecidas de um objeto de barro produzido por esta antiga indústria artesanal, sendo de particular relevância para a compreensão da memória e da identidade oleira da freguesia do Telhado, aqui no Concelho do Fundão. Fica então essa sugestão. A conferência é na Casa do Barro às 6 da tarde. Mas este fim de semana também, de Rampa Serra da Estrela, é 6 e 7. Este fim de semana é a terceira prova pontuável para o Campeonato de Portugal de Montanha. Venha daí até às 10, ao sábado de manhã, na RCB.

0: Está na altura de recuarmos no tempo, está na altura de termos aqui a rubrica Efemérides, onde aqui recordamos alguns temas que marcaram este dia 6, não é? Mas em anos anteriores. Ana Gil vai então recordar-nos.
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3: 6 de junho de 2026, neste mesmo dia, mas em 1502, nasceu em Lisboa o 15º rei de Portugal, Dom João III, cognominado Piedoso. Em 1714, nasceu o rei português Dom José I, reformador. Em 1739, a Torre de Menagem de Penamacor foi destruída por uma violenta explosão. Em 1946, teve início a Operação Overlord. Esta data é conhecida como o Dia D. O Dia D foi a maior operação de invasão anfíbia da história mundial. Mais de 150 mil soldados das tropas, na maioria norte-americanas, britânicas e canadianas, foram mobilizadas por via aérea e marítima e desembarcaram na Normandia durante a Segunda Guerra Mundial. Em 1958, nasceu na cidade de Covilhã, onde residiu até aos 14 anos, a cantora e compositora Eugénia Meli Castro. Em 1985, foi criada a Ordem de Camões para distinguir serviços à cultura portuguesa. Em 1997, abriu portas a padaria-pastelaria Pérola Doce no Trotozendo. Em 2005, foi lançado na Biblioteca Eugénio de Andrade no Fundão o primeiro livro infantil da escritora covilhanense Maria Isabel Moura, com o título Vou Dar Pontapés na Lua. São factos que fazem história neste dia 6 de junho.
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0: Efemérides na Rádio Cova da Beira, com essa recordação, esse relembrar de alguns temas que marcaram este dia em anos anteriores. Também no dia de hoje está de parabéns, 96 anos, motorista da Covilhã, os seus 131 anos de história associativa, hoje com assinatura de protocolos institucionais com o Pentaclube da Covilhã, com a Casa do Povo do Paúl e uma homenagem a uma associada com mais de 50 anos de ligação interrupta à instituição na qualidade de associada cinquentenária. Portanto, fica também esta referência neste sábado para esta instituição na Covilhã. Também a cooperativa Converge Cova da Beira dinamiza no Fundão, na incubadora, na sala da incubadora, uma ação de formação dedicada aos planos de negócio para a economia regenerativa. É no dia de hoje, é outra das atividades previstas para este sábado. Aqui na antena da RCB, canta agora Anabela.

Esta é a primeira hora de ao sábado de manhã, na antena da Rádio Cova da Beira. Também hoje, para brindar no fundo e para recordar todo o trabalho feito ao longo de um ano, a primeira gala da Brincar Livre. É uma associação, precisamente, com sede na Covilhã, e que hoje à noite, no grande auditório da Faculdade de Ciências da Saúde, da Universidade da Beira Interior, vai ter momentos de celebração, de partilha e de valorização do trabalho que tem vindo a ser desenvolvido no último ano, reunindo, no fundo, a comunidade em torno de uma missão que os inspira à promoção e desenvolvimento da criança. Fica, portanto, esta nota desta primeira grande gala da Brincar Livre, que hoje acontece na Faculdade de Ciências da Saúde da Universidade da Beira Interior. Ora, quero-lhe ainda falar na próxima hora, na segunda, das universidades séniores que da rota da A23, que hoje vão estar em Vila Nova da Barquinha. Falaremos também de uma iniciativa que a Alma Azul vai levar a efeito esta manhã de sábado no mercado de Alcães. Mas isso ficará para a próxima hora. Ficam então as despedidas desta primeira hora de ao sábado de manhã na Rádio Cova da Beira, mas queremos convidá-la e convidá-lo a estar connosco na segunda hora. Ok? Pode ser? Está combinado? Ora, assim é que é bom. Então conto com todos já a seguir as notícias às 9 da manhã, hora certa, depois a segunda hora de ao sábado de manhã. Até já!

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0: Bom dia, são 9 horas.
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5: Bom dia. Mais de 1 milhar de atletas marca presença na terceira edição do Trail da Cereja, que decorre no Fundão hoje e amanhã. A prova é organizada pela Câmara Municipal em parceria com a secção da modalidade da Associação Desportiva do Fundão e está certificada pela Associação de Trail Running de Portugal. O presidente da autarquia, fundanense Miguel Gavinhos, não tem dúvidas em classificar esta prova como o maior evento desportivo que anualmente tem lugar no concelho.
6: Estamos a falar do maior evento desportivo que acontece no concelho do Fundão. Ultrapassámos os 1.100 participantes inscritos a esta data para esta prova e que tem naturalmente duas dimensões. A primeira, desde logo, a parte competitiva da participação para diferentes escalões, para diferentes idades. Mas eu sublinharia também a importância deste evento no contexto económico, turístico, que hoje representa a Cereja e a Serra da Gardunha no nosso país.
5: 1.102 participantes em representação de 88 equipas de 16 distritos do país vão estar no Fundão para a terceira edição do Trail da Cereja este fim de semana. Hoje a prova será para os escalões de mini kids, benjamins, infantis e iniciados. Amanhã é reservado para os trails mini, curto e longo. Todas as provas têm partida e chegada no pavilhão multiusos, à exceção do mini kids, que vai decorrer no Parque do Convento. Também este fim de semana, a Covilhã recebe a rampa Serra da Estrela, a edição deste ano da prova automóvel, que é a terceira pontuável para o Campeonato de Portugal de Montanha. Com a organização do Cami Motorsport e apoio da Câmara da Covilhã, a prova tem a colaboração da Associação Portuguesa de Pilotos de Automóvel de Montanha e do consórcio promotor do Campeonato de Portugal de Montanha. A prova vai ter presença, em presença os principais pilotos do campeonato e, de acordo com a organização, o percurso tem uma extensão próxima de 5 km entre a cidade da Covilhã, a 846 metros de altitude, e o Sanatório das Penhas da Saúde, a 1.297 metros, num trajeto, com um desnível de 451 metros e uma inclinação média de 9%. A rampa Serra da Estrela, de regresso este fim de semana à Covilhã. Também estão de regresso os dias romanos, a Sentuncelas, em Belmonte. Já começaram no passado dia 4 e estendem-se até 10 de junho à volta do emblemático monumento de Sentuncelas em Colmial da Torre. Há vários espetáculos que estão a decorrer todos os dias. Destaque este sábado para o espetáculo de dança Compasso, em Sentuncelas, às 19h, e à noite o Desígnio dos Deuses, um espetáculo teatro-fogo que vai tomar conta de Sentuncelas, às 21h30. Em Segura, freguesia do concelho de Idenha Nova, o fim de semana é dedicado ao Festival das Migas. No Fundão, a Academia de Música e Dança encerra o ano letivo com o habitual espetáculo, que este ano vai juntar em palco 370 professores e alunos. O concerto terá duas noites, hoje e amanhã. É uma produção inspirada no nosso cerejal, o tema do espetáculo Dulce Gabriel.
7: Sábado e domingo à noite, o mundo dos insetos vai estar no ecossistema onde vivem cerejais, libelinhas, joaninhas, abelhas, formigas, aranhas, grilos e gafanhotos, no palco do pavilhão multiusos do Fundão.
8: Que este ano, inspirados no Circo do Soleil, o Ovo, que é sobre insetos, lembrámos-nos da possibilidade de fazer todos os possíveis insetos que habitam nos nossos cerejais. Então, o que se vai ver neste espetáculo é um monte de animais, de insetos, que vivem no nosso cerejal e fazem a sua vidinha e trabalham.
7: Sílvia Torais, professora de dança na Academia de Música e Dança do Fundão e coordenadora do espetáculo em que as bailarinas serão o ecossistema de um cerejal com música ambiente. Algo que, nas palavras da professora, pode inspirar o Fundão quanto à criação de novas linguagens artísticas na celebração do tempo das cerejas.
8: Mas já devíamos estar a enfeitar a cidade toda com cerejas nas árvores, as avenidas todas com aplicações de cerejas, as árvores enfeitadas, é assim que chamam as pessoas. E como nós também nos preocupamos um bocadinho com isso, queremos passar aos nossos alunos a memória daquilo que temos, daquilo que podemos fazer e às vezes com pouca coisa.
7: Enquanto não chegam as novas abordagens à cereja do Fundão, a Academia de Música e Dança, com o patrocínio do município do Fundão, apresenta durante o fim de semana um espetáculo multidisciplinar em que a diversidade de cores, línguas e sonoridades será o garante de dois serões com sala cheia. Mais um ano a criar o espetáculo de encerramento do ano letivo, algo que a professora Sílvia Torais faz com gosto.
8: Trabalhamos sempre um ano de aprendizagem, mas que tem sempre um objetivo. E o nosso objetivo, às vezes, lá está. Tentamos criar sempre uma coisa diferente e veja os anos que nós fazemos isto, sempre com temas diferentes, mas procuramos, sobretudo, valorizar o que temos, a nossa cultura, deixemos-nos de coisas extraordinárias, é que os poucos meios que temos, a Câmara ajuda-nos imenso.
7: O espetáculo O Cerejal é Nosso é apoiado pelo município do Fundão e a professora Sílvia Torais garantiu à rádio que a primeira noite já tem lotação esgotada e que ainda há bilhetes para a sessão de domingo.
5: Um espetáculo para ver esta noite no Pavilhão Multiusos e também no domingo. No telhado, às 18 horas, a Casa do Barro recebe a conferência Telhado 1992, Memórias de um Trabalho de Campo, pela museóloga e historiadora Isabel Fernandes. Na RCB, vamos dar destaque este sábado no programa Flagrante Direto aos homenageados do próximo dia 9 de junho, entre as 11 e as 13, com reposição amanhã domingo, entre as 20 e as 22. Bom fim de semana.
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viva! Depois das notícias, à hora certa, aqui na antena da RCB, regressamos para a segunda e última hora de Ao Sábado de Manhã, aqui no FM Mistério da Rádio Cova da Beira. Nesta hora, que mais à frente, iremos a dar os parabéns a quem hoje completa mais um aniversário. Um fantástico fim de semana para si, são os nossos votos, os votos desta equipa, a que semanalmente, aos sábados, entre as 8 e as 10, lhe faz companhia. Muito, muito obrigado por estar connosco. Em termos climatéricos, já lhe demos nota de que a previsão do Instituto Português do Mar e da Atmosfera aponta para, na região centro, não há a previsão de chuva, o vento, por vezes, moderado a forte e pequena subida da temperatura. São estas as condições climatéricas previstas para este sábado, não muito diferente também para o dia de amanhã. Por isso, é bom estar consigo, continue connosco porque há muito para ouvir. Já iremos falar também de alguns destaques de hoje em termos da programação da Rádio Cova da Beira. Vamos então continuar aqui neste ponto de sintonia. Começamos com Dani Silva, recordando Branco, Tinto e Jurupiga. Agora continuamos em português com Esta Noite Sai a Ronda, Seiva. Muito bom dia, bom sábado, bom fim de semana.

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também este sábado, daqui a pouco, às 11 da manhã, em Alcães, no Mercado de Alcães, no espaço Em Nome da Beira, a Alma Azul vai assinalar os 90 anos do nascimento de Vicente Sanches. É uma iniciativa, precisamente no âmbito da proposta a todos os leitores do projeto Em Nome da Beira, criado em 2009, que vai promover e está a promover personalidades e tradições relevantes da Beira Baixa, precisamente a leitura comunitária Alma Azul. Ora, hoje, então, o destaque para Vicente Sanches, 90 anos do seu nascimento,

A sessão é informal, mas com significado literário. A proposta aberta a todos que se queiram juntar à celebração dos 90 anos de vida de um dos mais cultos e conhecidos autores da Beira Baixa. É recordada a sua colaboração com Manuel de Oliveira na adaptação ao cinema de O Passado e o Presente, de 1972, uma das peças mais conhecidas de Vicente Sanches, a par de A Birra do Morto, provavelmente a peça mais encenada do teatro contemporâneo português, com grande destaque para os grupos de teatro universitário. Por isso fica esta sugestão também para esta ação que a Alma Azul vai realizar este sábado em Alcães. Também lhe vamos dar conta, como lhe disse, das universidades séniores que vão estar em Vila Nova da Barquinha, as universidades séniores da Rota A23, a que pertence precisamente à Academia Sénior do Fundão. Falamos-lhe de tudo daqui a instantes.

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Ao sábado de manhã, na antena da Rádio Cova da Beira, 6 de junho de 2026. E esta segunda parte, depois dos compromissos comerciais com Romana, aqui a cantar também para todos nós, num dia em que lhe falo então dessa iniciativa que vai decorrer em Vila Nova da Barquinha. São as universidades séniores da Rota A23, onde está a Guarda, onde está a Vila Velha de Ródão, Castelo Branco, a Funda, e que se juntam precisamente em diferentes pontos da rota da A23, e em cada uma das localidades há um tema que está em destaque. Ora, hoje é o Dia da Música e o programa vai contemplar diversas apresentações com todas as academias que vão estar envolvidas, obviamente em universidades séniores integradas nesta rota da A23. É mais um espaço de partilha, de convívio, de partilha de experiências entre todos os participantes destas academias. Por isso, tudo a correr da melhor forma são os nossos votos, os votos da Rádio Cova da Beira. Agora convidamos Marco Rodrigues para estar connosco nos próximos minutos.

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ao sábado de manhã, o seu programa de manhã aos sábados aqui na antena da Rádio Cova da Beira, 8:10. E falo-lhe também, já agora, na programação da Rádio Cova da Beira. Dois destaques nesta manhã. Depois deste programa, ao sábado de manhã, tem hoje, precisamente, Que é Feito de Si, com a ex-presidente da Câmara Municipal de Vila Velha de Ródão. A não perder esta conversa que a Dulce Gabriel vai conduzir com a ex-presidente da Câmara Municipal de Vila Velha de Ródão, que vai estar aqui nos estúdios da Rádio Cova da Beira. Depois, no flagrante direto deste sábado, destaque por inteiro para as comemorações de mais um aniversário do Conselho Fundão. E vamos ouvir os homenageados, aqueles que obviamente quiseram por um lado, por outro, aqueles que foi possível contactar, apesar da insistência da RCB. Por isso, não perca também esta edição de hoje do programa Flagrante Direto. Aqui tem, nesta manhã, mais dois temas e dois motivos para que não saia do seu lugar e continue a ouvir a Rádio Cova da Beira. Mas é também, se este fim de semana, um fim de semana cheio de atividades, com o trail aqui do Fundão, a partir do Alcaide, o trail da Cereja, que tem recorde de participação, mais de 1 milhão de atletas, vai marcar presença nesta terceira edição do trail, que decorre precisamente hoje e amanhã. A prova é organizada pela Câmara Municipal, em parceria com a secção da modalidade da Associação Desportiva do Fundão, está certificada pela Associação de Trail Running de Portugal. Hoje vão competir os escalões de mini kits, benjamins infantis e iniciados. Amanhã está reservada então para os trailers mini curto e longo. Todas as provas têm partida e chegada no pavilhão multiusos, à exceção do mini kits, que vai decorrer no Parque do Convento. É então esta prova que este fim de semana enche aqui a cidade do Fundão, com, obviamente, muita iniciativa, muita atividade no âmbito deste trail da Cereja.

agora está na hora de darmos os parabéns aos aniversariantes. Queremos então dar os parabéns a quem hoje completa mais um ano de vida. Muitos, muitos parabéns, que seja um dia muito feliz, com muita saúde, com muita paz e na companhia de quem mais entender. Do nosso conhecimento, vamos reportar os aniversariantes, mas este voto é extensivo a todos aqueles que estão connosco. Muito, muito obrigado. A Associação Esteves, natural de Valverde, está connosco, faz hoje 69 anos. A Silvia Amoroso faz 56. A Ana Maria está também de parabéns. A Misé Valente faz 54. A Hermínia Nunes Graça faz 71. De parabéns está também o Paulo Geraldes. O Paulo Alves dos Santos faz 64 anos. A Maria do Carmo, engenheiro de cima, também está de parabéns. E também naquela aldeia do Conselho de Fundão está de parabéns a Alice Gaspar. O José Neves Guerra, em Aldeia de Joanes, 87 anos. Ana Albino, na Covilhã, 63. A Pérola Doce, na Covilhã e Tortuzendo, 26 anos. Eugénia Meli Castro, natural da Covilhã, faz hoje 68 anos. 66 faz o João Adão. Paulo Tavares, 60 anos. Lourdes Teixeira, que faz hoje 66. Vicente dos Santos Mateus, faz 8 anos. Jaime Gama, também 8 anos. Emanuel Bacalhau, 30 anos. O João Pires, 25. A Rosa Pereira, 54. Jaime Gama faz hoje 8 anos. E também hoje a Juliana no Canhoso faz 8 anos. A todos, muitos parabéns. Um dia muito, muito feliz. Mais uma vez, a todos os aniversariantes, um fantástico dia. Tudo a correr bem. E já sabe, se conhece alguém que por estes dias vai completar mais um aniversário, ligue-nos, nós teremos todo o gosto em também partilhar-se aqui essa informação que mais de aniversariantes da nossa região, ou não, que façam anos nesse dia, dá-nos o dia, dá-nos o nome e onde, a localidade, e nós teremos todo o gosto em aqui também dar conta desse ou dessa aniversariante. Dizer-lhe também que este fim de semana começa em Atalaia do Campo, no Campo de Jogos, precisamente o 10º torneio Francisco Lopes Correia, em Atalaia do Campo, é futebol de formação, este fim de semana, depois no dia 10, o dia de Portugal de Camões e das comunidades portuguesas, e depois a 13 e 14 de junho, sempre a partir das 10, e neste primeiro fim de semana disputam-se as fases dos grupos de Benjamins e Infantis. No feriado nacional realizam-se os jogos de Petis e Traquinas, e no outro fim de semana, 13 e 14, será a vez da realização do torneio de iniciados. É precisamente o 10º torneio Francisco Lopes Correia, em Atalaia do Campo, no Conselho do Fundão.

Estamos no final de mais uma edição de Ao Sábado de Manhã, aqui na antena da Rádio Cova da Beira, é verdade, sempre aos sábados entre as 8 e as 10 da manhã. Quero apenas, para fechar este nosso programa, dizer-lhe que amanhã há o 12º passeio de motorizadas das Andorinhas do Pónsel, é a 12ª edição deste emblemático passeio de motorizadas. E também amanhã o Rancho Folclórico de Penamacor vai realizar a 17ª edição do Encontro de Música Tradicional, iniciativa que volta a reunir no Jardim da República grupos nacionais e internacionais, promovendo a divulgação da música, das tradições e da cultura popular. A edição deste ano vai contar com as participações do Rancho Folclórico de São Guilherme de Magueja, do Grupo Etnográfico Terras de Miranda, Trás-os-Montes, o Grupo Folclórico El Guindal, de Azabal, Espanha, o Grupo Folclórico das Camélias, Furnas, Açores, e do Rancho Folclórico Anfitrião, o Rancho Folclórico de Penamacor. O desfile etnográfico começa às 15h30, seguindo-se depois as atuações dos grupos participantes. A iniciativa tem o apoio do município de Penamacor e da Junta de Freguesia. É mais uma iniciativa, precisamente da nossa região, em Penamacor, a que lhe deixamos no fecho de Ao Sábado de Manhã, aqui na antena da RCB. Não perca já a seguir, às 10, então, que é feito de si, com a Maria do Carmo Sequeira, precisamente ex-presidente da Câmara de Vila Velha de Ródão, que é feito de si, conduzido pela repórter, que é a Dulce Gabriel. E depois teremos também aqui, na antena da RCB, o flagrante direto entre as 11 e as 13 horas, hoje dedicado aos medalhados, aos homenageados no dia do Conselho do Fundão, na próxima terça-feira. Na próxima terça-feira, precisamente à altura em que, aqui na antena da RCB, iremos também transmitir em direto essa sessão solene comemorativa de mais um dia do Conselho do Fundão, sendo que o programa começa já na próxima segunda-feira. Então, fique bem, continuação de um bom sábado, continuação de um bom fim de semana.

0: Bom dia, são 10 da manhã.
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9: Ora viva, bem-vindo a mais uma edição do programa Que é Feito de Si, na Rádio Cova da Beira. Conversa Memória, uma vez por mês revisitamos o percurso de alguém que, por uma razão ou outra, se tornou familiar na vida de cada um de nós. Hoje vou ao encontro de uma das primeiras mulheres a ser eleita pelo Partido Socialista na Assembleia Municipal de Vila Velha de Ródão e que fez carreira política no poder local, mas também na Assembleia da República, onde esteve durante 6 anos, durante uma legislatura e meia. Como autarca, cumpriu 12 anos na liderança da Câmara Municipal de Vila Velha de Ródão, ou seja, 3 mandatos, e é em Vila Velha de Ródão que regressou, nas últimas eleições autárquicas, à posição de presidente da Assembleia Municipal de Vila Velha de Ródão. Tem 73 anos, é professora de formação na área da educação física, mas Ao longo da vida, licenciou-se também em estudos superiores especializados em administração e gestão escolar. Reside no Fratel, tem um percurso na imigração quando esteve quase uma dezena de anos na Austrália. É uma visitante recorrente a Timor-Leste e a outros países de língua oficial portuguesa. É minha interlocutora no Que é Feito de Si, da Rádio Cova da Beira, deste mês de junho, Maria do Carmo de Jesus Amaro Sequeira. Olá, professora Maria do Carmo Sequeira, Que é Feito de Si.
10: Olá, boa tarde. Aqui estou, tenho andado sempre por aqui, porque realmente a minha terra, o meu concelho, o meu distrito e o meu país nunca me saem da memória. Portanto, saio, mas volto novamente à base, que é o meu Fratel.
9: Há muito tempo que eu não ouvia falar de si, daí ter-me lembrado de si para o Que é Feito de Si aqui na Rádio Cova da Beira. Isto porque, desde que deixou o Parlamento e o município de Vila Velha de Ródão, efetivamente deixei de a ver. Confesso às pessoas que nos estão a seguir que a última vez que dei pela presença da Maria do Carmo Sequeira foi precisamente no Fundão, há uma dezena de anos, quando foi convidada para participar na conferência que assinalou os 40 anos do poder local democrático, a conferência A Mulher e o Poder Local. Daí a pergunta: o que é feito de si? E embora tenha respondido que regressa sempre à sua geografia dos afetos e à sua geografia de intervenção cívica, relanço de novo a pergunta: como é que tem preenchido os seus dias? Ou a função que iniciou nas últimas eleições autárquicas de Presidente da Assembleia Municipal de Vila Velha de Ródão tornaram-na uma mulher mais ocupada do que era suposto?
10: Eu estive sempre ocupada, eu tenho sempre qualquer coisa para fazer. Quando eu deixei a Câmara Municipal, decidi que realmente era a altura de me afastar durante algum tempo, até porque nestas coisas nós temos que sempre dar a possibilidade aos outros para continuarem a fazer o seu trabalho, não é? E então afastei-me, mas fiquei sempre a viver no Fratel. Colaborei na altura na Universidade Sénior de Proença Nova, porque eu também tenho, como nós costumamos dizer, uma costela de Proença Nova, porque a minha mãe era de Proença Nova, e, portanto, colaborei durante alguns anos. Entretanto, continuei sempre com a minha casa no Fratel e dei sempre a minha colaboração numa ERPI, que é o lar do Fratel, que pertence à Sociedade Filarmónica de Fratel. Portanto, continuei sempre a colaborar com a instituição. E aí estive, aliás, estive lá 26 anos, como presidente.
9: Essa militância de 26 anos nessa organização social era também algo que eu tinha aqui para falar com a professora Maria do Carmo. Isso resultou de quê? Da necessidade de fazer voluntariado na sua geografia ou de já nesses anos ter percebido que é preciso dar atenção ao setor social?
10: Eu sempre fui a favor do voluntariado, sempre colaborei em alguma coisa. Aliás, eu vi-me envolvida na política exatamente porque era voluntária já na altura, em 1979, quando fui colocada em Vila Velha de Ródão como professora. Eu sempre colaborei em todas as atividades que tinham a ver com o voluntariado, naquela altura mais com os jovens. Portanto, eu formei um rancho folclórico, eu estive envolvida em tudo o que eram atividades que envolviam os jovens. De maneira que o voluntariado sempre foi realmente uma das minhas preocupações e uma das minhas prioridades. É claro que, nessa altura, eram jovens, porque eu era professora e, portanto, conseguia organizar atividades com eles. Foi assim que eu formei o rancho folclórico na altura de Vila Velha de Ródão, com um senhor que também já faleceu. E portanto, estive sempre envolvida. Entretanto, emigrei, mas mesmo na Austrália eu estive envolvida em voluntariado. Eu formei um rancho folclórico, eu colaborei na escola portuguesa, portanto estive sempre envolvida em qualquer coisa que tinha a ver com o voluntariado. E aí estive 10 anos, depois voltei para o meu Fratel, sempre o Fratel, e portanto continuei a colaborar. Na altura voltei porque fui candidata à Câmara Municipal com o professor Batista Martins, o senhor inspetor Batista, José Batista Martins, fui vice-presidente dele, E, portanto, continuei com as minhas atividades de voluntariado.
9: E pronto, o senhor Batista Martins colocou-lhe o bichinho no corpo.
10: Exatamente.
9: E a Maria do Carmo Sequeira nunca mais largou.
10: Nunca mais larguei, claro.
9: A política.
10: Pois. Bem, vamos lá ver. Continuei sempre ligada à escola. Aliás, eu estou aposentada como professora, portanto, não estou aposentada como cidadã,
9: exatamente, como amante da cidadania.
10: Exatamente, portanto, estou aposentada como professora, portanto, estive sempre ligada. Agora, realmente, depois de ocupar essas funções com o inspetor Batista Martins, sem dúvida nenhuma que eu fiquei muito motivada para este trabalho com a comunidade. Até porque ele tinha aquele dom de realmente das pessoas se envolverem e de fazerem muito este trabalho em prol da comunidade. De maneira que foi a partir daí, 1990, quando eu voltei da Austrália, que eu...
9: É aí que começa o período de transformação com Batista Martins de Vila Velha de Ródão, se
10: exatamente.
9: Eu bem me recordo,
10: sim,
9: nos anos
10: sim,
9: 90.
10: Sim, sim,
9: como
10: sim.
9: É que era Vila Velha nesse tempo?
10: Olha, eu recordo-me, eu costumo contar, o professor Batista Martins era uma pessoa que tinha aquela visão de futuro e, portanto, ele já na altura nos fazia entender o que é que Vila Velha de Ródão podia ser. E, portanto, eu bebi muito aquela ideia dele de transformar Vila Velha de Ródão. Olha, por exemplo, o sítio onde hoje temos a nossa Casa de Artes, fez agora 20 anos.
9: E teve lá no outro dia um bom concerto.
10: Pois teve, e eu estive lá também. Foram comemorados os 20 anos da sua inauguração. Eu recordo-me, na altura, o inspetor Batista Martins, a seguir ao almoço, descansava sempre um bocadinho para arrumar lá as ideias dele. E ele descansava sempre um bocadinho depois do almoço. E eu costumo contar esta história. Há um dia em que eu vou ter com ele, porque estava alguém à espera dele na câmara, e eu fui ter com ele à charneca, onde ele costumava descansar, e bati-lhe no vidro do carro, e ele estava acordado, abriu os olhos e disse-me: sabes, aqui é que devia ser o centro que ligava Vila Velha de Ródão à parte de baixo, ao Porto do Tejo. Devia ser aqui o centro cívico de Vila Velha de Ródão, como ele dizia. De maneira que, pronto, ele não teve possibilidades de terminar esse projeto, mas eu costumo dizer, foi comigo.
9: Deu-lhe
10: mas
9: continuidade.
10: Eu costumo dizer que o projeto era dele. Portanto, eu só dei continuidade a fazer naquele espaço, naquele local com sobreiros e com, enfim, que era uma charneca, como nós costumávamos dizer, é que dei continuidade a uma ideia que foi realmente uma ideia dele.
9: E hoje é um espaço visitável e procurado por pessoas de muitas geografias.
10: É
9: verdade?
10: Um espaço lindo, porque depois, logo a seguir, naquele mesmo espaço, ali assim, foi construída a Biblioteca Municipal, que aliás tem o nome dele, a Biblioteca José Batista Martins. Portanto, ficou toda aquela zona que faz, sem dúvida nenhuma, a ligação entre a parte de cima da vila e o Porto do Tejo. Ficou muito bonito aqui.
9: E depois há o turismo e o lazer.
10: Exatamente.
9: A partir de Vila Velha de Ródão.
10: Sim, sim.
9: Que também é do seu tempo,
10: também
9: da sua lavra.
10: É do meu tempo, exatamente. Mas eu realmente tinha uma equipa espetacular, uma equipa de trabalho. Nomeadamente o meu vice-presidente na altura, que era o Luís Pereira.
9: E depois foi o seu sucessor.
10: Exatamente, e depois foi o meu sucessor. Portanto, nós tínhamos uma equipa muito boa, uma equipa que trabalhava mesmo com vontade. E, portanto, e seguimos aquela ideia que já vinha do Batista Martins, que eram precisas três coisas. Primeiro, arranjar as condições para as pessoas se sentirem confortáveis em Vila Velha de Ródão, a biblioteca, a Casa de Artes, o cais com aquela zona à beira do Tejo. Portanto, primeiro deviam ser realmente criadas as condições para as pessoas se poderem sentir bem em Vila Velha de Ródão. Não nos podemos esquecer que estávamos a perder população a um ritmo que era uma coisa preocupante. E então, depois disso, criar as infraestruturas para as pessoas se sentirem, para podermos criar o emprego, que depois vem logo a seguir com aquelas fábricas todas que se fixaram em Vila Velha de Ródão. Portanto, estavam construídas, estavam criadas as condições. E depois, havia aquela que era muito importante, e o Luís realmente deu seguimento a esse projeto que é muito importante, que era arranjar habitação para as pessoas que, entretanto, vinham para a Vila Velha de Ródão. Portanto, todas estas condições pensadas, porque isto não foi feito de qualquer maneira, isto foi pensado, e, portanto, criaram realmente as condições para... Ainda ontem, acho que foi ontem, o dia da criança, em que eu estava a assistir à televisão, por acaso meu marido chamou-me, Vila Velha de Ródão é dos poucos concelhos do país onde realmente temos mais crianças e temos qualidade de vida.
9: Mas isso também se deve a uma certa taxa de emigração e de novos locais?
10: Sim.
9: Ou o facto de, no tempo da Maria do Carmo Sequeira e do Luís Pereira, terem sido criadas infraestruturas que geraram conforto e geraram também o gosto e o sentimento de pertença pela sua geografia, retendo ali pessoas? Ou... Qual é o segredo para esse aumento da população e do número de crianças?
10: O segredo é, primeiro foi isto que eu disse, e realmente termos, nós neste momento também temos a continuidade, o nosso presidente da Câmara, que é o Tó Carmona, como nós dissemos, o António Carmona, que sempre esteve ligado, portanto foi uma equipa que sempre praticamente trabalhou em conjunto e tínhamos as mesmas ideias de como fazer evoluir Vila Velha de Ródão. Nós temos muitos imigrantes, vieram realmente para Vila Velha de Ródão, muitos imigrantes, mas depois temos que pensar que as pessoas, quando vêm, têm que se sentir bem. Eu acho que se sentem bem porque se sentem acolhidos, se sentem em casa, veem que não há nenhuma guerra porque são imigrantes. As pessoas, eu acho que somos todos uma família.
9: Há um sentimento
10: exatamente
9: de acolhimento e integração.
10: E nós queremos que as pessoas se sintam bem porque temos consciência que só nós não chegamos. Portanto, nós precisamos de pessoas e de pessoas para trabalhar. E portanto, quem não vê as coisas assim vê mal. Eu própria emigrei. Estive na Austrália numa altura em que a Austrália precisava de pessoas para trabalhar. Portanto, nós, nem Vila Velha de Ródão, acolhemos toda a gente, desde que queiram colaborar, desde que queiram trabalhar. Portanto, somos todos uma família, portanto, estamos todos bem. E sem dúvida nenhuma que o António Carmona também está a começar a fazer um bom trabalho, até porque ele próprio era empresário e, portanto, sabe o valor das pessoas que vêm e das pessoas que vêm, que querem integrar-se e que querem trabalhar. Portanto, a nossa ideia é essa. É

0: essa modernização e afirmação de Vila Velha de Ródão?
1: Sim, eu entrei na política por, sei lá, por mero acaso. Eu costumo dizer que eu tenho tido realmente alguma sorte com as pessoas com quem tenho trabalhado, porque tiveram muito a ver com o meu percurso. Eu fui, fiz parte de uma lista em 1979, não tinha nenhuma ligação ao Partido Socialista, portanto, eu fiz parte de uma lista como independente. E o que é que acontece? Eu era a terceira da lista para a
0: E era a
1: Assembleia.
0: única mulher.
1: Era a única mulher, exatamente, e era a terceira da lista para a Assembleia Municipal, mas depois os dois primeiros não puderam assumir as funções da presidência da Assembleia devido às funções que ocupavam nos seus trabalhos profissionais. Portanto, um deles, o primeiro, era engenheiro, na altura na Celtejo, e o outro, o do número dois, trabalhava num banco e, portanto, nenhum deles podia assumir as funções e acabei por ser eu, por mero acaso, porque não era essa a ideia. E assim foi, o meu primeiro, a minha primeira função no Conselho de Vila Velha de
0: Foi ser
1: Ródão,
0: presidente da Assembleia
1: por
0: Municipal.
1: mero acaso. E portanto, agora penso que vai ser a última como presidente da
0: E
1: Assembleia
0: agora
1: Municipal.
0: voltou a esse cargo. Porquê? Não havia pessoas com a sua idoneidade, experiência? Deixou-se convencer pelos seus
1: Exato,
0: pares? Ou já
1: claro que
0: estava com
1: havia.
0: saudades?
1: Não, eu acho que há pessoas tão competentes e pessoas que desempenham funções muito importantes no Conselho. Mas o António Carmona foi uma pessoa que colaborou comigo desde o princípio. E, portanto, se fosse outra pessoa a convidar-me, é claro que eu não aceitava, porque tenho consciência que eu tenho 73
0: É
1: anos,
0: uma jovem,
1: portanto,
0: portanto.
1: portanto já não. Tenho consciência que as coisas, a vida é mesmo assim, não é? Mas, tendo em conta que o António Carmona, que foi uma pessoa que tanto deu ao Conselho, tanto trabalhou e me pediu para eu ser a candidata à Assembleia Municipal, eu não podia dizer que não, não é? De maneira que aceitei, mas na disposição de colaborar, de fazer o meu melhor, mas sem nenhum interesse em especial, a não ser o interesse do Conselho de Vila Velha de Ródão.
0: Como é que olha para a Assembleia Municipal, no geral? As Assembleias Municipais ainda são caixas de ressonância das câmaras ou já está introduzida a cultura do sentido crítico e reivindicativo que deveria marcar esse órgão fiscalizador?
1: Olha, eu recordo, eu posso comparar a minha função hoje com a função que eu desempenhei em 1979. Eu acho que na altura, não sei, nunca consegui perceber, mas eu acho que fui a primeira mulher presidente de uma Assembleia Municipal em 1979.
0: Sim.
1: Acho que sim, não consegui nunca confirmar isso. Mas naquela altura, a Assembleia Municipal era um órgão um bocado complicado. Havia forças políticas que realmente se degladiavam ali assim na Assembleia, combatiam aquilo, era muito viva a Assembleia Municipal e era difícil de
0: Manter a ordem.
1: manter a ordem naquela altura. Portanto, eu tenho ideia disso, apesar de ter feito um mandato bom e na altura com a colaboração, bom no sentido, tive a colaboração de todos os partidos, nesse sentido. Agora, estes anos todos depois, eu volto à Assembleia Municipal e portanto, a Assembleia Municipal não é exatamente a mesma coisa que era nessa
0: O
1: altura.
0: que é diferente?
1: Vamos lá ver.
0: Há
1: Eu
0: mais
1: acho que
0: extremismo?
1: não há, eu acho que não é o haver mais extremismo. Acho que no caso de Vila Velha de Ródão, também, atenção, em Vila Velha de Ródão só temos duas forças políticas na Assembleia Municipal,
0: Que é o PS e o
1: que é o
0: PSD.
1: PS e o PSD. E o PS tem 15 elementos e o PSD tem 4. Portanto,
0: O
1: deveria
0: PS
1: ser,
0: domina.
1: domina, mas atenção,
0: Mas isso é perigoso. Porque
1: mas
0: perde o
1: pode não
0: sentido
1: ser,
0: crítico ou
1: mas pode
0: não?
1: não ser, porque nós temos o sentido crítico nos próprios elementos da Assembleia Municipal. Aliás, nós fazemos sempre a preparação da Assembleia Municipal e fazemos com que todos participem. Toda a gente tem que participar. E, portanto, toda a gente tem que dar a sua opinião. E muitas vezes não concordamos, mesmo dentro do Partido Socialista. Eu acho que isso é que é importante. Temos muitos jovens na Assembleia Municipal, o que é muito bom.
0: Sim.

0: o Conselho de Vila Velha de Ródão tem novos locais que são, por sua vez, que vieram também.
1: Que voltaram atenuar, os filhos, exatamente.
0: Que vieram atenuar o inverno demográfico exatamente. Que caracteriza
1: sim,
0: também.
1: Sim.
0: Que caracterizava sim, também sim. A Vila Velha de Ródão. Na política. Fazem-se amigos? Faço-lhe a pergunta assim porque a Maria do Carmo Sequeira tem falado aí de todas as pessoas com quem trabalhou no seu percurso de 12 anos de liderança no município de Vila Velha de Ródão e sublinha muito isso. Fazem-se amigos na política?
1: Fazem-se amigos e por vezes amigos de outras forças políticas, o que é muito interessante. Eu tenho amigos em todas as forças políticas, porque eu acho que a amizade não tem muito só a ver com, não tem a ver com a política, tem a ver com as ideias que partilhamos, que são ideias muitas vezes,
0: exatamente,
1: é? De maneira que eu tenho muitos amigos que não estão no meu partido político e a quem eu ouço e a quem tenho muito respeito.
0: Quer falar de alguma dessas pessoas de outra área política?
1: Não vou falar de nenhuma em especial porque tenho muitas das várias. Aliás, até há coisas interessantes de pessoas que vieram de outras forças políticas e acabaram por colaborar connosco na Assembleia, na Câmara e que não têm a ver com o Partido Socialista. Unicamente porque querem trabalhar e querem fazer também o seu trabalho e dar a sua colaboração para o Conselho. Isso é muito importante.
0: A sua felicidade e boas lembranças do exercício político e da cidadania ativa que caracterizam esta nossa conversa memória no que diz respeito ao poder local são idênticas à sua experiência no Parlamento. A Maria do Carmo Sequeira foi parlamentar durante legislatura e meia e só não foi duas legislaturas porque o Parlamento foi dissolvido num tempo em que, creio que na primeira legislatura ainda tínhamos uma maior representatividade
1: sim,
0: no
1: sim,
0: distrito.
1: Sim.
0: O distrito
1: sim,
0: ainda
1: sim,
0: tinha
1: sim. Quatro deputados. Sim, sim, sim.
0: Que memórias guarda desse tempo? Tão fraternas como as do poder local ou na Assembleia da República as amizades já não foram bem assim?
1: Não, na Assembleia da República também fizemos grandes amizades e eu recordo-me quando cheguei à Assembleia da República.
0: Quem eram os seus pares? Vamos recuar no tempo. Quem eram os seus pares quando foi para o Parlamento a primeira vez?
1: A primeira vez, portanto...
0: Na primeira legislatura.
1: Era o Fernando Serrasqueira. Não, eu fui substituir o Sampaio Lopes.
0: O doutor Sampaio Lopes,
1: que veio para governador civil. E, portanto, eu fui substituí-lo, porque foi naquela altura em que havia as cotas e que eram, como é que é, três homens e depois uma mulher, era mais ou menos isso, já nem me recordo muito bem como é que foi. Mas, portanto, eu sei que na altura... Era o Sampaio Lopes veio para governador civil e depois eu fui substituí-lo.
0: E então, portanto, era a professora Maria do Carmo, o doutor Fernando Serrasqueiro, mais?
1: Era aqui o colega daqui da Covilhã.
0: O doutor Vítor Pereira?
1: Não, antes dele. Já não está...
0: José Carlos Lavrador?
1: O Lavrador. Na altura, os deputados por Castelo Branco eram o Fernando Serrasqueiro, o Lavrador e era eu. Éramos três. E depois no mandato a seguir é que foram eleitos quatro. Acho que foi isso que aconteceu.
0: Quando é que vieram as maiorias absolutas para o Partido Socialista?
1: Exatamente, foi na altura, pois foi a seguir também.
0: E que batalhas é que com o Dr. Fernando Serrasqueiro e o Dr. João Carlos Lavrador, ou José Carlos Lavrador. Travaram no Parlamento?
1: Travámos várias.
0: Naqueles anos ainda estávamos a pugnar, porquê? Pela conclusão do regadio, digo eu?
1: Pela conclusão do regadio, depois mais tarde pela
0: conclusão da
1: A23. A A23 também foi concluída nessa altura. Eletrificação da linha da Beira Baixa. A Universidade da Beira Interior.
0: A Faculdade de Medicina.
1: Portanto, foram todas essas as conquistas que nós realmente conseguimos naqueles anos. Foram anos que foram realmente muito importantes para o nosso distrito, sem dúvida nenhuma. O Fernando Serrasqueiro, na altura, era ele que organizava, portanto, e era o nosso representante, e era o Fernando era muito reivindicativo. Ele, também na altura, o governo era do Partido Socialista, primeiro com o António Guterres e depois com
0: o engenheiro José
1: Sócrates. E, portanto, todos eles, claro que tinham um grande apreço por resolver estas questões todas e eram pessoas muito lutadoras nesse aspecto e, portanto, foram anos, eu acho que foram anos de...
0: Incomparáveis muito, para o distrito,
1: sim,
0: não é?
1: Muito importantes para nós e que nós vivemos isso, sabemos que é verdade. Eu recordo na altura da A23, quando se fez a inauguração da A23, foi realmente uma coisa que é inesquecível. Aliás, todas elas, quando foi à altura da eletrificação da linha da Beira Baixa, naquela estação de Castelo Branco, foi realmente importantíssimo. E depois aqui também na Covilhã, a Universidade e a Faculdade de Medicina, foi.
0: Foram obras públicas de grande relevância para este território?
1: Foram anos de ouro para o nosso distrito, sem dúvida nenhuma, não voltam. É preciso lutar muito para se conseguir realmente, e bem precisávamos neste momento de pessoas reivindicativas para o distrito.
0: O que é que nos falta aos olhos de uma ex-presidente de Câmara, agora presidente da Assembleia Municipal e antiga deputada? Quais são as causas fraturantes pelas quais os nossos deputados deveriam pugnar no Parlamento?
1: Eu sou muito apologista daquela, ainda agora foi feita uma manifestação, uma ligação à Espanha.
0: Por causa do IC31.
1: Eu acho que é importantíssimo uma ligação à Espanha, porque isso vai realmente abrir-nos a fronteira para o resto da Europa. Acho que isso que é muito importante.
0: A ligação à Espanha é a causa pública do momento.
1: Quer dizer, acho que neste momento, para além de outras, essa é uma das que são muito importantes. Eu acho que se devia dar continuidade também à barragem, aliás, foi feito o trabalho para a barragem em Vila Velha de Ródão, na Ucreza, foi feito esse trabalho todo e está tudo feito. Foram comprados os terrenos, foi feito um trabalho que foi importantíssimo. Na altura eu estava na Câmara Municipal e, portanto, a barragem parou naquela, na altura em que o José Sócrates saiu do governo, acho que foi nessa altura, e realmente é uma pena, porque o trabalho estava todo feito e era muito importante para nós, porque era mais uma barragem que era feita no nosso distrito e que quase que fazia a ligação depois ao Tejo, porque a Ucreza está num lado, o Tejo está no outro, e portanto era realmente importante dar continuidade a esse trabalho.
0: Ok. Atualmente, como é que olha para a prestação dos seus pares, dos deputados do Partido Socialista que se seguiram aos tempos em que a professora Maria do Carmo esteve no Parlamento? Entretanto, outros talentos do PS passaram pela Assembleia da República. Quero fazer uma retrospectiva desse tempo?
1: Eu não posso fazer uma retrospectiva nesse tempo, porque uma coisa era termos três deputados do Partido Socialista
0: depois
1: na altura.
0: Passar a ter dois.
1: E passar a ter dois, e agora temos um. Portanto, eu acho que não é tão fácil um deputado trabalhar. Eu estou a falar no meu partido, no Partido Socialista, como foi na altura em que havia realmente um trabalho conjunto e portanto era importante aquilo que nós fazíamos. Eu acho que neste momento tem que haver uma ligação, os deputados dos vários partidos, acho que é isso que acontece. Eu tenho uma boa consideração por todos os que estão neste momento e acho que todos eles trabalham para a bem do distrito, porque é isso que tem que ser feito. De maneira que, independentemente de termos três partidos, neste momento, como deputados, não é? Que é o PSD, que tem a maioria, que são dois, e depois temos um do Partido Socialista e o Chega. Portanto, acho que a ideia tem que ser essa, trabalhar todos em conjunto a bem do distrito e a bem da região.
0: Volvidas estas dezenas de anos, há uma questão de fundo que continua a ser matéria de discussão por parte de alguns parlamentares e políticos, que tem a ver com a gestão administrativa dos territórios. Maria do Carmo Sequeira acha que ainda faz sentido reclamar uma regionalização Ou parece-lhe que as organizações do território, a divisão administrativa, entretanto, que se foi fazendo assim à laia de NUTs, disjunção de distritos...
1: Era mais, foi feita uma regionalização à maneira mais, aproveitando o que já existia para continuar a fazer a regionalização. Eu sou a favor da regionalização, eu acho que a regionalização, na altura, as coisas não funcionaram bem porque também todos tivemos uma certa culpa de não, de a região, portanto, envolver a parte, o Distrito da Guarda também, não é? E, portanto, não nos dizia tanto que a nós. Mas eu acho que a regionalização faz sentido. Agora,
0: parece
1: não é fácil...
0: que deveria haver uma nova consulta pública para saber se a sensibilidade dos portugueses mudou.
1: A consulta pública poderia ser feita, mas tinha que haver muita sensibilização, porque não se faz agora uma consulta pública sem realmente as pessoas sentirem que ela que faz sentido haver uma regionalização.
0: E porquê
1: não
0: é que lhe faz sentido criar-se a região da Beira Interior, ou das Beiras e Serra da Estrela, ou o que for?
1: Eu acho que faz sentido porque...
0: Ou a região centro de Portugal.
1: Não, a região centro já é uma coisa assim muito... Que não nos diz muito. Tinha que ser qualquer coisa que tivesse a ver com a Beira Interior e com a Serra da Estrela. Porque é aquilo que nos diz mais... que tem a ver connosco. Toda esta região, eu acho que somos todos... todos percebemos que somos... temos muito a ver uns com os outros. Eu, por exemplo, venho do Fratel, venho de Castelo Branco e venho aqui ao Fundão e sinto-me em casa. Se for à Covilhã também me sinto em casa. Quer dizer, isto, a regionalização para mim tem a ver muito com isto, sentir-me-nos bem. Eu vou para o Pinhal, para a zona do Pinhal, e sinto-me bem. Portanto, a região tem a ver com a maneira como nós nos sentimos e como somos, sei lá, temos coisas em comum a ver uns com os outros. Porque, por exemplo, se me falar de Coimbra, já não tenho tanto a ver com Coimbra. Com a Figueira da Foz também já não temos tanto a ver com aquela zona. Quer dizer, eu acho que a regionalização faz sentido quando temos qualquer coisa a ver com as pessoas com quem sentimos que temos realmente algo em comum.
0: Ok. Quando esteve no Parlamento e na sua atividade parlamentar e de cooperação, julgo que ainda trabalhou na autodeterminação e reconstrução de Timor-Leste.
1: Sim.
0: Timor-Leste é um território do seu coração.
1: Sim, sim, sim.
0: Vamos recordar porquê. O seu marido...
1: Meu marido é timorense. Exatamente. Eu fiz parte da Comissão de Acompanhamento da Situação em Timor-Leste. De maneira que eu vivi tudo isto, não é? Desde sempre, porque o meu marido veio estudar para cá e depois ficou cá. E, portanto, conhecemos-nos. Portanto, eu vivi toda esta situação de Timor. Tenho muitos familiares que foram mortos na altura, pela Indonésia. E antes disso... tinham fugido para a Austrália, de maneira que sempre acompanhei a situação em Timor-Leste com muito amor e com coração.
0: Enquanto deputada, lembra-se do que é que fez no Parlamento Português no sentido de reconstruir Timor-Leste?
1: Nós fizemos parte de uma comissão que na altura a prioridade era a independência de Timor-Leste. Portanto, era essa a autodeterminação.
0: No final dos
1: exatamente.
0: Anos 90
1: portanto,
0: e início do século.
1: Foi essa a nossa função. E realmente tivemos dirigentes sempre que... o engenheiro Ana Coreta Correia, que foi uma pessoa que foi alguém que sempre trabalhou nesse sentido, de maneira que sempre tivemos responsáveis, os coordenadores da comissão, eram os coordenadores, que era assim que se chamava, da Comissão de Acompanhamento de Timor-Leste, sempre foram pessoas muito envolvidas com a situação e, portanto, naquela altura a nossa preocupação era a autodeterminação de Timor e a independência. Portanto, o nosso trabalho foi nesse sentido e realmente conseguiu-se. Nós acabámos, a comissão acabou por acompanhar tudo isso. Eu própria ainda fui, ainda fiz parte das primeiras comissões que visitaram Timor-Leste. Aliás, eu visitei Timor logo a seguir ao referendo e depois fui observadora das primeiras eleições.
0: Tinha essa ideia, daí a minha
1: exatamente,
0: pergunta.
1: Exatamente, sim. Portanto, estive como... na primeira comissão, quando houve o referendo e quando nós chegámos a Timor a primeira vez na comissão, ainda se sentiu o cheiro a queimado. Porque aquilo foi tudo queimado, aquilo foi realmente uma coisa terrível. De maneira que eu recordo-me, quando o avião pousou no aeroporto, eu não conseguia andar, eu chorava porque realmente via ainda se viam sítios com fumo. Foi uma coisa muito complicada. Ficámos alojados na altura, porque não havia local para ficarmos, e ficámos alojados num barco que estava ali em Dili. E portanto, foi aí que ficámos alojados. Portanto, veja como é que estava o território.
0: Qual é a imagem mais... que ainda lhe está no pensamento sobre Dili depois do massacre, Santa Cruz?
1: Foi realmente a primeira vez que o avião aterrou no aeroporto de Dili, chegarmos ainda a vermos locais com fumo, a fumegar, porque realmente estava tudo queimado. Não havia sítio, não havia restaurantes. Olha, eu recordo-me de irmos almoçar a um local que era a casa queimada, porque realmente tinha sido queimada, mas a pessoa estava a fazer da casa queimada um restaurante.
0: E ficou então, com esse nome
1: fiquei
0: depois.
1: Fiquei com aquela ideia de um território que realmente tinha sido completamente, tinha sido queimado. E depois estive nas primeiras eleições como observadora.
0: Nas primeiras eleições livres.
1: Sim.
0: Vai, volta a Timor-Leste com alguma frequência?
1: Sim, quase todos. Dois em dois anos. Sim. Estive lá há 2 anos. O ano passado não fui. Este ano, em princípio, também não irei, porque
0: como,
1: as coisas...
0: Há 2 anos como estava? A memória mais recente do renovado e autodeterminado Timor-Leste?
1: Bem, ainda há muita coisa para fazer. É lógico que sabemos que as coisas não se fazem num dia, não é? Mas não, o Timor-Leste está a evoluir. E basta ver que há eleições livres, as pessoas escolhem os seus dirigentes democraticamente, o que é muito bom quando nós vemos o que se passa pelo mundo fora. Portanto, só por esse facto já dá vontade da pessoa realmente voltar. E há muito trabalho que foi feito. Quem hoje entra em Dili e vê aquelas avenidas e vê todo o trabalho que foi feito, e as pessoas realmente vivem melhor, apesar de ainda haver muitas dificuldades. E então, quando nós nos afastamos para o interior, como eu que tenho familiares no interior de Timor, vemos que há muita dificuldade ainda, logicamente. Não, temos de ter consciência que as coisas... há muito para fazer ainda em Timor. Mas eu tenho esperança que as coisas evoluam.
0: Equacionaria voltar a Timor, uma vez que tem lá família e casa, para voltar à sua... para voltar a vestir as vestes de mulher do setor social, de mulher ativista em defesa do bem comum?
1: Equacionei isso antes da pandemia, mas depois veio a pandemia e, portanto, é claro, foram 3 anos praticamente, e depois disso já é difícil, porque depois também não tenho idade para andar a fazer, não é? A fazer aqui muitas coisas que já não têm a ver comigo e que é difícil, já não tenho idade para andar com experiências, de maneira que neste momento não é fácil, já não me vejo a fazer esse trabalho, mas em determinada altura, realmente antes da pandemia, era a ideia que nós tínhamos, era eventualmente podermos voltar e fazer algum trabalho nessa área.
0: Ainda assim, continua a viajar pelo mundo, designadamente pelos países de língua oficial portuguesa. É por haver essa ligação através da língua, é por haver essa ligação por causa de Timor e em contexto de família terem curiosidade em revisitar outros territórios para a LOP, ou é um acaso?
1: Não, nós, aliás, eu e o meu marido temos muito, temos os mesmos gostos nesse sentido, de maneira que vamos, visitamos quando podemos, visitamos vários, já visitamos vários países, mas já estive em Cabo Verde duas vezes, gostei muito de Cabo Verde e tinha agora esta, esta vontade de visitar São Tomé e gostei imenso de São Tomé.
0: Fez há pouco tempo.
1: Sim, foi há pouco tempo. São Tomé é lindo, gostei imenso e depois gostei das pessoas. As pessoas falam tão bem a nossa língua, realmente é muito bonito falar, ir para lá, para eu fiz algumas roças, estive nas roças, fartei-me de caminhar, eu em dois dias fizemos 15 quilómetros, os dois, fartámos-nos de andar, fartámos-nos de conhecer pessoas e conhecer o território, que é isso que nós fazemos quando viajamos. E eu gostei imenso de São Tomé, achei que não é um país que... não é um país rico, mas realmente é um país onde não há fome. As pessoas, aquilo tudo, nós vamos por um caminho qualquer e há bananeiras e há... portanto, as pessoas têm acesso a tudo ali assim, porque realmente tudo se dá. Aliás, é tão verde... Quem esteve em Cabo Verde e depois vai a São Tomé, acha que São Tomé devia ser São Tomé Verde, porque realmente é muito verde e eu gostei imenso de estar em São Tomé.
0: Quais são as viagens que ainda estão na sua lista por concretizar?
1: Estão sempre viagens. Olha, eu gostava de ir ao Japão. É uma coisa que realmente...
0: O Japão está muito pois, em voga.
1: Pois está, pois eu gostava muito de ir ao Japão. Mas eu já fiz vários países, gostei muito do Laos. Eu adorei o Laos. Gostei muito do Vietnã. Gostei das pessoas também. Fizemos o Vietnã todo. No Camboja também. Mas eu gosto muito do Oriente. Gosto muito dos países que... tudo o que tem a ver com o Oriente, para mim, me seduz. De maneira que agora também deixei mais aqui a Europa para quando... Porque é mais fácil ir aqui aos países da Europa, uma vez que estamos aqui. E...
0: O que é que nós, cidadãos europeus... deveríamos beber do Oriente, no sentido de nos tornarmos sociedades menos bélicas, menos xenófobas e racistas. O que é que nos pode recomendar?
1: Olha, eu acho que o racismo realmente preocupa-me muito e faz-me, fico triste, porque eu acho que o mundo... É um mundo de raça, sem que nós temos é que nos dar bem uns com os outros e não temos que ser todos iguais, somos diferentes. O facto de sermos diferentes não significa que não nos possamos entender todos uns com os outros, de maneira que eu o racismo, a xenofobia faz-me muita confusão e portanto eu acho que temos é que nos respeitar, não é? E temos que respeitar aquilo que tem a ver com as tradições que as nossas culturas defendem. E, portanto, eu se for para um país árabe, tenho que cumprir com as tradições deles. Eu vou ao Camboja e para entrar num templo tenho que cobrir a cabeça. O que eu acho que quando vêm para aqui também têm que respeitar as nossas tradições.
0: Então,
1: eu acho que tem que haver muito esse respeito pelas tradições. E não pode alguém vir para aqui e querer fazer-nos alterar a nossa maneira de viver e a nossa maneira de pensar. Portanto, temos que nos respeitar uns aos outros.
0: Então concorda com as políticas do atual governo quando aqui do início ainda da outra legislatura, antes das eleições antecipadas, quando disse que era preciso rever a forma como Portugal, a expressão da extrema-direita, escancarou as portas aos imigrantes?
1: Eu acho que foram fases. Nós também temos que compreender que muitos dos que vieram fugiram de regimes terríveis e, portanto, a única maneira que tiveram para sobreviver foi fugirem de lá para fora, como se costuma dizer. E, portanto, nós temos que
0: ser empáticos.
1: Ser empáticos. Agora, temos que fazer compreender que as pessoas que vêm para aqui têm que saber a língua, têm que saber que nós temos as nossas tradições e, portanto, têm que... como eu, por exemplo, eu fui para a Austrália e eu para poder tornar-me, eu não sou cidadã australiana, mas se eu quisesse ser cidadã australiana...
0: Mas tem nacionalidade como timorense? Também não.
1: Não tenho. Mas posso ter, se quiser, porque o meu marido é timorense e, portanto, eu podia, mas não, nunca necessitei, não, acho que não valia a pena, não havia necessidade disso, porque eu vivi na Austrália e portanto, nunca fui cidadã australiana, porque...
0: Estava
1: que...
0: a falar de como é que era, como é que foi ser imigrante ser na Austrália.
1: Pronto, eu estava a dizer que o facto de eu ter emigrado, eu vivi na Austrália e, portanto, tinha que viver, tive que viver segundo as regras que eles tinham, portanto, mantendo algumas das nossas tradições. Eu disse-lhe que eu formei um resto folclórico na Austrália, tinha as crianças todas a aprender folclore, que viam o folclore na altura como... Eu dizia-lhes, faz de conta que estão a fazer uma peça de teatro. Simplesmente, em vez de falarem, estão a dançar. E estão a rever a cultura que era foi dos vossos pais. E eles compreendiam. E portanto, eu tinha imensa gente lá a colaborar. Na escola portuguesa, a mesma coisa. As crianças iam para a escola e aprendiam português porque era a tradição dos pais. E porque eu vivi isso na Austrália, acho que aqui em Portugal... Quem vem tem que cumprir as nossas regras, podendo manter as suas tradições, mas no âmbito da família e da comunidade.
0: Já voltou à Austrália depois desses anos todos?
1: Já voltei à Austrália. Por acaso voltei e fui...
0: Regressou em 1990 a Portugal, não é?
1: A Portugal. Portanto, em 96... Acho que foi em 96, voltei à Austrália, foi engraçado porque me fizeram lá uma pequena homenagem, porque eu estive ligada à Associação Portuguesa de Vitória e portanto, trabalhei na Associação Portuguesa de Vitória, onde criei aquele grupo folclórico, como disse, e fui professora na Escola Portuguesa. Portanto, eles fizeram-me na altura uma pequena homenagem, foi engraçado porque consegui ainda rever muita daquela juventude com quem trabalhei, as pessoas com quem colaboraram também comigo. Mas já não voltei, depois disso já não tornei a ir à Austrália. Agora, a Timor tenho ido de quase todos os anos.
0: Muito bem. No início desta conversa, memória, falámos dos tempos em que a Maria do Carmo Sequeira esteve à frente de uma IPSS no seu concelho. Já falamos aqui da sua entrega à sociedade, mesmo fora do exercício da política e do exercício do poder local. Ao longo da conversa disse umas quantas vezes, eu já não tenho idade para qualquer coisa. Imagina-se um dia a passar da condição de... associada e antiga dirigente para utente, ou dessa IPSS onde foi dirigente, ou de outra qualquer, isto porque
1: é vida,
0: é o que é,
1: claro.
0: A idade é o que é.
1: Exatamente. Eu fui, como disse, 26 anos presidente do MERP, que pertence à Sociedade Filarmónica de Educação e Beneficência Fratelense, que é uma IPSS. Agora, neste momento já não sou presidente, mas sou vice-presidente, continuo a colaborar e a fazer algum trabalho com quem está à frente. Portanto, quando eles precisam, eu vou e também dou a minha colaboração. E vejo perfeitamente que um dia que eu preciso, pois eu gostava de ir para aquela associação onde eu estive tantos anos, porque é uma associação que é uma IPSS que realmente é muito humana e as pessoas trabalham com muita convicção de que temos que trabalhar uns com os outros e trabalhar para a comunidade, e vejo perfeitamente que, eventualmente, um dia, se for para um lar ou para um lado qualquer, eu não me importava nada e gostava imenso de ir para aquele onde eu hoje sou dirigente.
0: Quais são os desafios do setor social neste momento em Portugal? E designadamente aqui na nossa Beira Baixa. Quais são os desafios na perspectiva de reforçar esse humanismo de que fala a Maria do Carmo Sequeira, no sentido de darmos resposta ao inverno demográfico que nos caracteriza, no sentido de adaptar as respostas àquilo que é hoje o grau de exigência de pessoas da sua geração, da minha e das mais novas?
1: Nós temos muitas dificuldades. Quem está à frente de uma IPSS, de uma misericórdia, hoje tem realmente muitas dificuldades. Primeiro, porque as exigências são muitas, ainda bem, porque é preciso realmente exigir sempre mais, a bem das pessoas que são os nossos utentes, mas depois também temos o problema de ser tudo muito difícil e as pessoas, a grande maioria, não têm dinheiro para ficar em instituições destas, porque há muita gente ainda que tem reformas mínimas, que recebe 300, 400, 500 euros, e uma instituição destas, com as exigências que são feitas, não consegue dar resposta a pessoas que têm dificuldades. A minha grande preocupação é que realmente tem que ser revisto. As instituições têm que ter mais apoios, porque realmente não podem, com aquilo que lhes é exigido, prestar um trabalho que os utentes possam, dos quais os utentes possam beneficiar. Imagina uma pessoa que tem uma reforma de 600 euros. Vai para uma instituição destas e o mínimo que vai pagar são 1000 euros. Portanto, isso já é uma instituição que não, porque 1000 euros, há de haver poucas onde se paga 1000 euros, por acaso na minha, onde eu estou, é à volta disso, não é? 900 e tal 1000 euros, mas as pessoas não têm dinheiro para ficar nestas instituições.
0: Portanto, o Ministério da Segurança Social devia rever a comparticipação às IPSS?
1: Tem que rever as comparticipações às IPSS e tem que realmente rever a possibilidade das pessoas que não têm, que não recebem uma reforma que lhes dê a possibilidade de frequentar, de ficar nestas instituições, têm que ser ajudadas de alguma forma, porque aquilo que nós dizemos, mas têm os filhos, pois é, mas os filhos, cada um tem a sua vida, e as pessoas não têm realmente dinheiro para poder ficar num lar e poder pagar uma mensalidade num lar. A grande maioria delas, eu vejo pela minha instituição.
0: Como é que a cidadã Maria do Carmo Sequeira, mulher, mãe de família, avó, olha para os tempos atuais? Já falamos aqui do perigo bélico de alguns países, já falamos aqui das desigualdades. Quais são as maiores ameaças para as gerações que nos seguem?
1: Bem, nós, neste momento, as nossas grandes preocupações são realmente este problema com a dificuldade de nos aceitarmos uns aos outros e, portanto, estas guerras que realmente cada vez nos preocupam mais. A minha preocupação com os meus filhos e com os meus netos, principalmente, é que isto está a entrar realmente numa altura em que há guerras por tudo quanto é sítio. Eu este ano era para ir a Timor e não fui, porque realmente nós vamos, normalmente paramos em Abu Dhabi, na Arábia Saudita, portanto, nesses países, e não é possível com estas guerras e com este problema desenfreado que realmente nos assusta a todos.
0: De que é que tem saudades ou o que é ainda não conseguiu fazer e já deveria ter conseguido concretizar?
1: Eu tenho tantas coisas que gostava de fazer.
0: Por exemplo?
1: Olha, por exemplo, eu gostava de ter... Eu não tenho tempo livre, porque eu tenho sempre alguma coisa para fazer. Nomeadamente agora, até me preocupo com as minhas oliveiras, que tenho que ir tratar delas e, portanto, quando não posso, quando tenho tempo, vou para a minha agricultura e perco algum tempo com as minhas coisas na agricultura.
0: Portanto, também ajuda a fortalecer a marca. Exato. O ouro de...
1: O ouro de Vila Velha de Ródão, das Terras de Ouro. Também tenho algumas oliveiras, mas gostava de ter mais tempo para poder. Gosto muito de passear, gosto muito de visitar países e de contactar com outras culturas e com outras pessoas. E realmente, para além de não ter tempo, também as dificuldades, não é? Não é fácil viajarmos
0: Olha, e
1: agora, não é?
0: na política, tem
1: Não.
0: saudades de alguém?
1: Na política, para ser sincera, eu acho que não tenho muitas saudades da política. Tenho saudades é das pessoas com quem convivi. E convivi com muita gente que realmente recordo com saudade.
0: Quero deixar o nome de alguma dessas pessoas de que tenha saudades de a ver, de
1: Não,
0: acontecer.
1: eu recordo sempre uma pessoa que foi a pessoa com quem eu iniciei as minhas funções, que foi o inspetor Batista Martins, porque foi realmente com ele que eu comecei a interessar-me e a identificar-me com o trabalho comunitário, de maneira que recordo-me sempre dele, que é a primeira pessoa com quem realmente eu trabalhei, não é?
0: Na família socialista, Mário Soares, António Guterres, Jorge Sampaio, José Sócrates, António Costa, Pedro Nuno Santos. Destas pessoas todas que eu elenquei, quem é a maior referência
1: Olha,
0: para
1: eu gostei
0: si?
1: muito na altura em que trabalhei com o António Guterres e na altura com José Sócrates, porque foram pessoas que tinham grande preocupação com o distrito. E depois com os meus colegas com quem estivemos ligados, não é? Praticamente 6 anos, que é o Fernando Serrasqueiro, que era um coordenador,
0: Ainda hoje tem essa
1: e
0: relação.
1: ainda hoje tenho uma boa relação com ele. Com o Lavrador, não tanto, porque, portanto, ele também não está por aqui e afastou-se um bocado e não o tenho visto, mas com as pessoas com quem realmente eu trabalhei durante, depois de todos estes anos, foi realmente o Fernando Serrasqueiro, que era o nosso coordenador, era o meu coordenador e que levava a aquilo à risca para em prol do distrito.
0: Revê-se neste Partido Socialista dos últimos anos, a nível geral?
1: Não me revejo completamente, mas também as coisas são assim.
0: Há um antes
1: Não.
0: e um depois do José Sócrates no PS?
1: Sim, há um antes e há um depois do José Sócrates, do António Costa, porque eu gosto do José Luís Carneiro, porque já trabalhei com ele também na Assembleia da República.
0: A imagem do José Sócrates e o que aconteceu beliscou a credibilidade do Partido Socialista?
1: Na altura fiquei triste porque realmente o José Sócrates e o António Guterres foram homens que eu vejo as coisas em termos do nosso distrito e foram pessoas que realmente se preocuparam com o distrito e em fazer acontecer e em
0: E isso é o que mais
1: trabalhar.
0: prevalece
1: Isso
0: sempre.
1: para mim é o mais importante.
0: Ok. Maria do Carmo Sequeira, bem-haja por ter aceitado o
1: Obrigada também.
0: convite da Rádio Cova da Beira para vir aqui ao que é feito de si, precisamente na RCB, num momento de revisitação do percurso da antiga Presidente da Câmara de Vila Velha de Roda, onde esteve 3 mandatos, antiga deputada na Assembleia da República, onde cumpriu uma legislatura e meia, a mulher e o poder local, também a mulher dedicada ao setor social e à internacionalização e aos países de língua oficial portuguesa. De tudo isto falamos nesta conversa.
2: Bom dia, são 11 da manhã.
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0: Bom dia no flagrante direto da RCB deste fim de semana. Destaque para os homenageados no próximo dia 9 de junho, dia do Conselho do Fundão. São 4 medalhas de ouro, 10 de mérito grau prata que vão ser entregues. Vamos ouvir os homenageados daqui a pouco neste flagrante. Para já, ainda no Fundão, este fim de semana, mais de 1 milhão de atletas marca presença na terceira edição do Trail da Cereja, que vai decorrer durante todo o fim de semana. A prova é organizada pela Câmara Municipal em parceria com a secção da modalidade da Associação Desportiva do Fundão e está certificada pela Associação de Trail Running de Portugal. Segundo o presidente da Câmara Municipal do Fundão, esta prova é um dos maiores eventos desportivos que anualmente tem lugar no concelho.
15: Estamos a falar do maior evento desportivo que acontece no concelho do Fundão. Ultrapassámos os 1.100 participantes inscritos a esta data para esta prova e que tem naturalmente duas dimensões. A primeira, desde logo, a parte competitiva da participação para diferentes escalões, para diferentes idades, mas eu sublinharia também a importância deste evento no contexto económico, turístico, que hoje representa a Cereja e a Serra da Gardunha no nosso país.
0: Miguel Gavinhos destaca, para além da vertente desportiva, a importância da dinamização económica do concelho, desta prova, onde vão participar 1.102 atletas em representação de 88 equipas de 16 distritos do país, que vão estar no Fundão este fim de semana para a terceira edição do Trail da Cereja. Hoje vão competir os escalões Mini Kids, Benjamins, Infantis e Iniciados. Amanhã
2: os trail mini, curto e longo, e todas as provas vão ter partida e chegada no pavilhão multiusos, à exceção do mini kids, que vai decorrer no Parque do Convento. Também este fim de semana a Covilhã está a receber a rampa Serra da Estrela. A edição deste ano da prova automóvel rampa Serra da Estrela Covilhã é a terceira prova pontuável para o Campeonato de Portugal de montanha, e de acordo com a organização, o percurso vai ter uma extensão próxima dos 5 km entre a cidade da Covilhã e o Sanatório das Penhas da Saúde. Em Sentuncelas estão a decorrer os Dias Romanos. Este sábado, às 19 horas, há um espetáculo de dança com passo em Sentuncelas, e depois, às 21h30, um espetáculo de teatro e de fogo à volta daquele monumento do Conselho de Belmonte, mais precisamente no Colonial da Torre. Hoje, também, a Academia de Música e Dança do Fundão realiza o seu concerto de encerramento do ano letivo, que vai juntar 370 professores e alunos em palco logo à noite no pavilhão multiusos. No telhado há uma conferência sobre o telhado 1992, memórias de um trabalho de campo, às 18 horas na Casa do Barro, com Isabel Fernandes, museóloga e também historiadora. Já em Danha Nova, na freguesia de Segura, este fim de semana decorre o Festival das Migas. Avançamos para o tema que serve de pano de fundo a este flagrante.
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2: No flagrante direto deste fim de semana, damos voz aos homenageados no próximo dia 9 de junho, dia do Conselho do Fundão. Este ano são 4 medalhas de ouro e 10 medalhas de mérito municipal grau prata que vão ser entregues pelo município do Fundão em instituições e personalidades do Conselho ou a ele ligadas. A começar pelas medalhas de ouro. A RCB é uma das distinguidas. A Rádio Cova da Beira celebra no próximo dia 18 de junho 40 anos de existência. Um percurso que vai agora ser reconhecido pelo município do Fundão com a atribuição da medalha de ouro, uma distinção que homenageia o contributo da rádio para a informação, a cultura, a cidadania e a coesão social do território. 40 anos depois da sua fundação, a Rádio Cova da Beira continua a olhar para o futuro com a mesma missão de sempre: estar próxima das pessoas, informar com credibilidade e reforçar os laços que unem a comunidade. RCB, 40 anos de serviço público e dedicação à região. É o presidente da direção da rádio, Miguel Nascimento, que refere o significado desta distinção em entrevista ao jornalista Paulo Pinheiro.
19: Eu julgo que esta distinção da medalha de ouro para a Rádio Cova da Beira, com que a Câmara Municipal do Fundão quis agraciar a nossa cooperativa, é, acima de tudo, um grande orgulho, uma enorme honra e também uma grande responsabilidade. Naturalmente que esta medalha de ouro, julgo eu, que distingue e reconhece o percurso da Rádio Cova da Beira ao longo de 40 anos. Nós este mês fazemos 40 anos de vida, e esta medalha é também um reconhecimento daqueles que há em 86, na cidade do Fundão, usaram ou tiveram a ousadia de lançar uma rádio, ainda que no enquadramento da Rádios Piratas. Depois todos os profissionais, todos os colaboradores, todos os amigos, cooperantes, cooperadores, como agora se diz, ao longo destes 40 anos, destas 4 décadas, fizeram da rádio aquilo que a rádio e a RCB é hoje, e portanto todos eles estão de parabéns, e acho que esta medalha é o reconhecimento desse trabalho coletivo, dessa mistura entre aquilo que a rádio representa e a própria comunidade, e portanto nós temos que receber esta medalha com gratidão, com humildade e com responsabilidade, como eu disse.
20: É, portanto, uma feliz coincidência, ou seja, esta medalha de ouro do município no ano em que a RCB vai concretizar 4 décadas de existência.
19: Sim, com toda a certeza, porque, como nós já dissemos repetidamente, as rádios locais, as rádios regionais, a própria comunicação social do interior do país, a nível nacional, retirando, obviamente, o espectro das televisões e das grandes estruturas mediáticas, atravessam grandes dificuldades, dificuldades de contexto, transversais, e há muito tempo que nós temos vindo a alertar para isso e ultrapassar essas dificuldades. Esta medalha vem, como o Paulo Pinheiro dizia bem, na altura certa, pela dupla felicidade de comemorarmos 40 anos de vida e, ao mesmo tempo, o município reconhecer o nosso trabalho coletivo com o mais alto galardão. E eu, sinceramente, acho que este é um estímulo também, esta medalha, este momento, é um estímulo, quer o aniversário, quer a medalha, para todos nós refletirmos sobre a importância da rádio e sobre, se me permitem, a importância da RCB no território, na nossa região. Esta rádio é uma rádio muito vincada e muito colada ao território, que merece esta distinção, porque os jornalistas que aqui trabalham, os colaboradores que dão o melhor que têm de si, 24 sobre 24, e eu estou a conversar com o Paulo Pinheiro, que é um dos melhores exemplos desse trabalho que eu tenho acompanhado ao longo destes anos que estou aqui no Conselho de Administração da RCB. Acho que é um momento importante de reconhecimento, de agradecimento, mas também este momento pode representar uma viragem no sentido da própria comunidade olhar para a rádio num outro patamar, noutra perspectiva, sentir o que a rádio neste momento precisa, dar-lhe mais força, mais firmeza, mais consistência até financeira, para que ela possa ganhar o futuro e continuar este percurso que é extraordinário. A RCB fundou-se com essa dimensão, uma casa de todos, uma casa do território, da comunidade, do fundão, da Cova da Beira, se quisermos alargar da Beira Interior, e acima de tudo uma rádio que, através das suas plataformas e da sua ligação ao mundo, é uma rádio do Fundão e da Cova da Beira no mundo. Por isso é que o velhinho slogan da RCB, uma rádio entre a Beira e o mundo, faz hoje mais sentido, tem mais significado, e neste tempo que precisamos cada vez mais de uma rádio livre, de uma rádio independente, de uma rádio que seja profissional na análise, no escrutínio, na divulgação, na companhia de todas as pessoas e do território, é fundamental que estes estímulos sirvam também para alavancar o nosso trabalho, reconhecer o nosso trabalho coletivo e também interiorizarmos cada um de nós no seu papel, na sua dimensão, esta dimensão de responsabilidade que significa uma medalha de ouro, o mais alto galardão, como disse o Paulo Pinheiro e bem, do município do Fundão. O que é que isto representa para o nosso trabalho do presente e do futuro?
20: Mas era exatamente isso que eu iria perguntar ao presidente da direção, porque retive essa frase que é, ou essa palavra que é, também nos dá à rádio mais responsabilidade. Digamos, o que é que quer dizer com isso? Que reflexão é que quer deixar?
19: Essa responsabilidade é sempre maior e sempre foi, porque a rádio sempre assumiu esse compromisso com o território. E o Paulo Pinheiro está cá há muito tempo, muitos outros que passaram, que não estão, que já estiveram, que seguiram outros caminhos, mas que fizeram sempre da rádio aquilo que a rádio representa hoje no Fundão, no território, uma rádio de responsabilidade, uma rádio de referência, um pilar da democracia no território, uma companhia para aqueles que estão mais sós, precisam da companhia da rádio. Eu, há imagens de marca que a rádio tem, algumas delas recentes, e vou dar um exemplo para, de alguma forma, traduzir aquilo que eu estou a sentir, em nome de todos, em relação a este momento que a rádio atravessa, quer em relação à medalha, quer em relação ao aniversário dos 40 anos da própria cooperativa. Como nós já dissemos repetidamente, no verão passado ficámos sem o emissor do Açor. E isso representou uma perda uma amputação do nosso auditório, principalmente naquele território da zona sul do Conselho do Fundão e zonas limítrofes. E aquilo que me chegou, aquilo que nós todos sentimos, e certamente aquilo que o Paulo Pinheiro sentiu, todas aquelas pessoas que sentiram a falta do emissor e da companhia da rádio, isso para mim representa, digamos que, a essência daquilo que é a nossa antena, a nossa capacidade de comunicação e a nossa ligação e religação ao território. E, portanto, cada medalha, cada momento é para ser vivido, para ser celebrado no seu tempo próprio, mas nós não nos podemos esquecer de duas características que nós temos. Humildade, muita humildade e muito respeito por quem connosco trabalha e colabora, os profissionais da rádio, todos os colaboradores que de uma forma gratuita e efetiva nos ajudam a amplificar este nosso trabalho, merecem todo o nosso respeito e a nossa consideração, e naturalmente os fundadores, todos os dirigentes que ao longo destas quatro décadas deram o seu melhor de forma voluntária para que este projeto se mantivesse em pé e fosse a referência que é hoje, um farol no caminho. Principalmente uma homenagem sentida àqueles que já não estão entre nós, mas que foram muito significativos, e a sua presença foi muito significativa na rádio e fez a diferença.
20: Ou seja, são dois momentos, quer a medalha de ouro do município do Fundão, quer as comemorações dos 40 anos, são momentos de reafirmação da matriz da Rádio Cova da Beira.
19: Eu julgo que sim, embora a rádio, pelo seu percurso, também o digo com humildade, esteve sempre à altura das circunstâncias, mesmo em momentos muito, muito difíceis e muito

0: caminho, obviamente, com o vosso exímio trabalho profissional, desta dignidade que conferiram a esta nobre profissão que é o jornalismo e a arte de comunicar.
1: O que quer dizer que, e vem a propósito sublinhar isto, que esta será uma página de ouro no livro da história da rádio.
0: Eu julgo que sim, mas os caminhos de ouro que nós podemos escrever têm a ver com garantir o futuro da rádio, sobretudo num momento tão difícil para a nossa rádio, para as outras rádios a nível nacional, porque nós precisamos de afirmar a tradição da rádio e a importância da rádio nas comunidades, como eu tenho também repetido várias vezes, ainda há pouco tempo, com a história do apagão, nós todos voltámos a reafirmar aí sim a importância do áudio, da rádio para as nossas vidas e para estabelecermos ou mantermos a comunicação quando às vezes tudo falha. Mas para que a rádio se mantenha nessa sua tradição, nesse seu papel histórico e que será sempre um papel do presente e do futuro, nós temos de ter também outras dimensões mais alargadas, no sentido de a comunicação ser um universo global, estarmos em todas as plataformas, em todas as frentes de trabalho e, acima de tudo, melhorarmos as nossas condições de trabalho, obviamente, ao nível da sua coesão financeira, para que o futuro não seja feito a pensar em sobressaltos, em curvas do caminho, em contracurvas, para que esta estabilidade seja um apanágio desta bandeira reconhecida por todos e agradecendo mais uma vez ao município do Fundão e à sua votação por unanimidade e, portanto, agradecendo ao Presidente da Câmara e a todos os vereadores de todos os partidos políticos que compõem o Executivo, porque, no fundo, isto é o sinal daquilo que representa a Rádio Cova da Beira. É uma casa de todos, de todas as sensibilidades, de todos os partidos políticos, todas as pessoas que a política não lhes diz nada, mas que dizem outras coisas, a cultura, o desporto, a atividade empresarial, a economia social, enfim, nós somos uma plataforma do Fundão da Cova da Beira e da Beira Interior, e queremos é manter esta ligação com a diáspora, com aqueles que são do Fundão e que estão noutras partes do mundo e que sempre estiveram ligados a nós.
1: Portanto, gratidão, mas com também este dever cumprido nesta área, não é?
0: Dever cumprido e sempre com muita alegria também, porque às vezes nas dificuldades nós temos de ter essa dimensão, essa energia, essa alegria, com muita humildade e os pés no chão, porque sabemos que depois de recebermos a medalha, ficámos muito, muito sensibilizados com este gesto do município do Fundão, mas sabemos que o caminho do dia seguinte continuará a ser difícil e teremos que continuar todos unidos com esta pujança, com esta vontade, com este querer, a redimensionar o nosso percurso para que o futuro aconteça.
1: É essa, digamos, a principal mensagem que vai, se for o caso disso, deixar no dia 9 de junho e também no aniversário da rádio. São estes os
0: Com
1: tópicos?
0: certeza que sim. Aliás, é uma mensagem que não poderão dizer alguns que não é nova, pode ser repetida, mas é sempre nesta dicotomia entre a esperança, a dimensão da esperança, acreditarmos no futuro, mas sempre com esta tónica da resiliência, de reconhecimento das dificuldades, com humildade, agradecendo, obviamente, o reconhecimento da comunidade e a Câmara Municipal do Fundão é, digamos assim, a entidade máxima que no Concelho reconhece o nosso trabalho continuado ao longo dos 40 anos e, no fundo, generalizar este agradecimento a todos os que, ao longo destas 4 décadas, não deixaram de contribuir na sua escala, na sua dimensão, naqueles que a fundaram, daqueles que a continuaram e, certamente, daqueles que a poderão continuar no futuro, porque a rádio faz falta à região. A rádio é um pilar da região, é uma referência, com toda a modéstia eu digo, mas é um complemento daquilo que são as forças vivas do território na afirmação também da democracia a nível local e regional.
1: Julgo, e vamos assim terminar, temos 30 segundos, que a rádio vai ser homenageada pelo município, mas a RCP também vai homenagear, como é normal na passagem de mais um aniversário, é isso?
0: Com certeza que sim, nós também somos reconhecidos, mas também reconhecemos aqueles que, obviamente, nos ajudam, como eu há pouco disse, sempre na tónica de cada aniversário homenagearmos os nossos fundadores, colaboradores, personalidades que de alguma forma estiveram ligadas a nós, mas a seu tempo nós faremos esse

0: esse elogio para não estarmos, obviamente, a retirar brilho a essas personalidades que sempre nos ajudaram e também àqueles que sempre estiveram connosco no caminho da rádio, nesta belíssima história de 40 anos, repleta de dificuldades, mas também de grandes alegrias e de uma dimensão humana acima da média.
1: Muito obrigado, parabéns.
0: Obrigado. Obrigado.
2: Medalha de ouro também para a Santa Casa da Misericórdia do Fundão, fundada em 1516. Uma instituição com mais de 5 séculos que atualmente acompanha diariamente perto de 1.500 pessoas, contando com quase 400 trabalhadores. A entrevista ao provedor da instituição é conduzida pelo jornalista Nuno Miguel.
3: A Santa Casa da Misericórdia do Fundão é uma das instituições que vai ser distinguida com a Medalha de Ouro do Mérito Municipal no próximo dia 9 de junho, uma decisão que foi tomada por unanimidade na última reunião pública do Executivo, tendo o Presidente da Autarquia, Miguel Gavinhos, afirmado que se alguma instituição merecia esta comenda maior por parte do município do Fundão, é precisamente a Santa Casa da Misericórdia. Jorge Gaspar é o atual provedor da instituição, a quem a Rádio Cova da Beira agradece o ter aceito o convite para estar nesta edição do Flagrante Direto. Sr. Provedor, muito bom dia. Antes de mais, queria começar por questioná-lo que significado tem para a Santa Casa da Misericórdia do Fundão e o senhor, enquanto provedor, o ser distinguido com esta Medalha de Ouro de Mérito Municipal. Bom dia, mais uma vez, muito obrigado.
4: Muito bom dia a todos os ouvintes. O reconhecimento é sempre, através desta, da medalha de ouro da cidade do, do Fundão, é sempre algo que nos deixa satisfeitos e tem um significado tal como acabei de ouvir que foi salientado pelo Sr. Presidente da Câmara, é o significado que somos uma entidade do setor social que tem um impacto social enorme no Conselho do Fundão. E não só, e também no, em alguns concelhos vizinhos. E tem um impacto social mais importante nos últimos anos, mas tem um impacto social há mais de 500 anos, que é algo invulgar. Não há outras instituições, não conheço outras instituições que tenham esta prioridade, que tenham mais de 5 séculos de existência. Isto é o sinal de que vale a pena a solidariedade, que vale a pena as pessoas juntarem-se para fazerem em comum o bem comum, que vale a pena as pessoas juntarem-se para ajudar os outros e que esse sentimento que existiu há 500 anos ou há mais de 500 anos, porque já fazemos quase 510 anos, que existiu nessa altura, naquele grupo de pessoas que se juntou para formar a Misericórdia do Fundão, se manteve vivo durante estes 510 anos e que hoje ainda faz sentido. E eu direi, hoje faz mais sentido. Esta medalha é uma medalha do reconhecimento de reconhecimento para toda a Irmandade, que no fundo é a gênese da Misericórdia e é também um reconhecimento para todos os que trabalham na instituição e que neste momento são mais de 400 e que em breve serão cerca de 500. Espero que seja um lenitivo, uma motivação extra para o trabalho que diariamente desenvolvem, para a esperança que diariamente transmitem às pessoas, para o sentido de vida que diariamente transmitem a muita gente que entra nas nossas valências, sejam elas quais forem, sem sentido para a vida, sem motivação, sem vontade, fragilizadas, e que saem delas, ou que se mantêm nelas, com um sentido, valorizadas, sentindo que ainda vale a pena.
3: Pergunto-lhe, Sr. Provedor, este reconhecimento traz também uma responsabilidade acrescida à própria Santa Casa da Misericórdia do Fundão?
4: Não, eu não direi que o reconhecimento traz uma responsabilidade acrescida. A responsabilidade existe todos os dias e desde há muito tempo. Este compromisso que nós temos com as pessoas, é um compromisso com as pessoas desta região, não só desde o Fundão, com as pessoas deste território, continua a ser o mesmo. Obviamente que a medalha de ouro da cidade do Fundão nos deixa muito satisfeitos, os deixa mesmo orgulhosos, mas não é, digamos, que uma carga, algo que vai... digamos, responsabilizar-nos mais, porque essa responsabilidade existe e existiria independentemente desta medalha. Nós não andávamos, não andamos à procura de distinções, nós o que procuramos é fazer cada vez mais e melhor. Se entendem distinguir-nos, é bom, é muito bom, é sinal que deixamos rasto, deixamos um traço, impactamos no território, nos vários setores em que atuamos.
3: A Misericórdia, que tem um conjunto de várias valências que vão desde o ensino pré-escolar até à idade sénior.
4: Eu costumo dizer, a Misericórdia tem valências que vão desde que as pessoas nascem até que as pessoas morrem. Efetivamente, tem valências desde a creche, a infância, a ATL, a Academia de Música e Dança, depois valências ou respostas de cariz social, na área da saúde também, e na área da saúde abrangem de várias faixas etárias, na área social vários tipos de resposta, e em breve terá resposta propostas inovadoras. Aliás, o que tem marcado a Misericórdia nos últimos anos e até distinguido a nível regional e até a nível nacional como instituição, com um crescimento, digamos que abrupto, é exatamente as novas respostas, as respostas inovadoras que ela criou e que está a criar desde 2020 até 2026. A Misericórdia do Fundão investe 24 milhões de euros, portanto é um investimento enorme, como nunca teve, e não conheço nenhuma instituição desta natureza que o tenha feito num período tão curto. E, portanto, nós tivemos a coragem de o fazer, exatamente em respostas, algumas delas inovadoras, e não o fizemos só por fazer, fizemos-lo porque consideramos que o Fundão e as pessoas do território da Cova da Beira, porque há respostas que não são só para as pessoas do Fundão ou do Conselho do Fundão, são respostas para toda a Cova da Beira, precisam dessas mesmas respostas e dos serviços que nelas serão prestados.
3: Aliás, o senhor já teve a oportunidade de afirmar, ainda não há muitas semanas atrás, de que 2026 vai ser um ano de inaugurações para a Santa Casa da Misericórdia do Fundão. Estão em fase de conclusão as obras de requalificação do antigo lar, sem esquecer também os trabalhos da nova unidade de cuidados continuados e também o projeto de habitação colaborativa. Qual é o ponto de situação que se pode fazer neste momento relativamente a estes três projetos em concreto?
4: Aquilo que chamou requalificação do Lar da Misericórdia não é propriamente uma requalificação, foi a construção de raiz do novo lar. Teremos o novo Lar da Misericórdia que está pronto há meses, mas inacreditavelmente neste momento nós não podemos sequer fazer os ensaios técnicos porque a redes se atrasou. Neste momento penso que já estão ultrapassados todos os obstáculos e no dia 11 de junho já teremos por parte da redes a ligação do PT à rede geral, porque o último obstáculo é não haver potência no local para ligar o PT para podermos ter fornecimento de energia elétrica, o que eu pensava que era impensável, mas afinal, porque o nosso projeto foi aprovado há 2 anos e exigiram-nos um PT para reforçar, para transformar a média tensão em baixa tensão, era suposto que houvesse média tensão para entrar no nosso PT, mas afinal não, e só 2 anos depois é que se concluiu que afinal não havia, e com isso tudo fica a Misericórdia a pagar a fatura, porque é uma fatura que nos custa mais de 20 mil euros por mês, porque temos os nossos idosos noutro local, onde pagamos renda, onde temos custos energéticos mais elevados. Mas, infelizmente, este país falha em muitos aspectos. E, portanto, é uma obra que está pronta e que não pode ser utilizada exatamente por essa razão, e estamos a prever a sua inauguração para o início de julho. Por outro lado, o ponto da situação na habitação colaborativa, que fica muito próximo do Lar da Misericórdia, que se tratou de uma requalificação do chamado bairro de Santa Isabel, que transformamos numa resposta inovadora, o chamado co-housing dos nórdicos, um conjunto de casas individualizadas em que, no fundo, é um condomínio fechado para pessoas não necessariamente idosas, mas pessoas com alguma autonomia, mas que carecem de algum apoio. Portanto, vai ser uma resposta que se prevê que esteja, que tem que estar pronta até ao final de junho deste ano, e claro, por isso será também inaugurada este ano. Depois, além disso, temos também a habitação temporária ou de emergência, junto ao Hospital do Fundão, onde era a Casa das Escamas, que está praticamente pronta, e portanto também até ao final de junho, que é o limiar do prazo PRR para essa obra, também estará pronta a inaugurar. Depois temos o nosso grande desafio e é a nova unidade de cuidados continuados. Como é sabido, na Cova da Beira temos uma única unidade de cuidados continuados, que é a da Misericórdia do Fundão, com 60 camas, 30 de média, 30 de longa duração. Nós concorremos no âmbito do PRR a várias outras tipologias, desde a convalescença até passando pela média também para reforçar, pela longa duração para reforçar também o número de camas, pelos paliativos moderados, que é uma nova resposta social no âmbito dos cuidados continuados, e também concorremos a uma unidade de dia e de promoção da autonomia. Todos esses projetos, todas essas candidaturas foram ganhas. O problema é que elas foram lançadas, os avisos saíram tardiamente, e por isso, em relação, por exemplo, aos últimos avisos, mais de metade das entidades sociais e privadas que foram contempladas, que viram as suas candidaturas aprovadas, mais de metade não vão realizar as suas unidades de cuidados continuados. Nós tivemos a coragem de avançar com muita dificuldade, tivemos que reformular o projeto inicial porque os valores eram muito elevados, o prazo para construir face à área de construção eram impossíveis de cumprir e diminuímos essa área de construção e estamos num esforço tremendo, nós e o empreiteiro, a fazer tudo para que no final de agosto tenhamos a obra concluída, o que dará à região mais 80 camas de cuidados continuados e 70 lugares de unidade de dia e promoção da autonomia, o que significa que a região ficará com 140 camas de cuidados continuados. E é um projeto, como eu disse, não é do Fundão, não é da Misericórdia do Fundão, é das pessoas deste território.
3: E, aliás, a Misericórdia tem estado a dinamizar um conjunto de ações de solidariedade junto da comunidade, justamente para angariar fundos para custear esta obra.
4: Exatamente, porque esta obra exige um grande esforço financeiro à instituição. Nós temos o financiamento de PRR na ordem dos 3 milhões de euros, mas esta obra custa mais de 6 milhões de euros. Já fomos à banca, já temos um financiamento de 2 milhões e meio, mas é insuficiente. Também temos algum apoio camarário, mas é importante envolver as pessoas. É importante que as pessoas percebam. Isto é um equipamento para as pessoas e só o fazemos em prol das pessoas. Não estamos aqui a apostar neste equipamento por causa da Misericórdia instituição. Estamos a apostar neste equipamento por causa das necessidades que as pessoas têm. E como há 510 anos atrás houve pessoas no concelho, na altura ainda não concelho do Fundão, neste lugar, que se juntaram porque havia outros que precisavam de cuidados e por isso elas resolveram formar uma irmandade para prestar cuidados, nessa altura, diretamente, não através de funcionários, a quem mais precisava, hoje, com uma misericórdia diferente, a funcionar em termos diferentes, nós também avançamos para este projeto porque entendemos que as pessoas desta região necessitam dos cuidados que esta unidade lhes vai prestar, para não irem para Oleiros, para não irem para Coimbra, para não irem para a Idenha, para não irem para outros locais e para terem a comodidade de, próximo das suas famílias, poderem fazer a sua recuperação. E é importante que as pessoas entendam que isto é um projeto de pessoas e é um projeto para pessoas. E como é um projeto de pessoas para pessoas, todos temos obrigação de contribuir para ele. Porque para hoje, hoje é para uns, amanhã será para outros, hoje é para os nossos pais, pode ser para nós, eu já tive a minha mãe, se calhar muitos dos ouvintes que estão neste momento a ouvir-me, a escutar este programa, já tiveram familiares nesta unidade e também já tiveram a experiência de não poder, não haver lugares, de quererem ter e não poderem, porque temos sempre os lugares que temos cheios. Esta é uma forma de darmos resposta a todos, deixar de ter o sentimento, ah, isto é lá uma obra do fundão, como eu já ouvi dizer a pessoas da Covilhã, isto é do fundão, não, isto não é do fundão, é da Covilhã, é de Belmonte, é das pessoas.
3: Sr. Provedor, muito obrigado mais uma vez por ter estado nesta edição do Flagrante Direto e até uma próxima oportunidade. Bom dia, obrigado.
4: Muito obrigado.
2: Medalha de ouro também para Carlos São Martinho Gomes, 69 anos, natural e residente em Silvares. Do seu percurso faz parte a atividade empresarial, letiva, autárquica, política e associativa. No poder local foi presidente da Junta de Silvares, vereador da oposição e da maioria na Câmara Municipal, vice-presidente na Câmara do Fundão, membro da Assembleia Municipal, órgão que veio a presidir. Uma das batalhas da sua vida foi a criação da Escola EB23 de Silvares, como referiu em entrevista ao jornalista Paulo Pinheiro.
1: Sim, um pouco de surpresa. Não esperava que tão rapidamente a Câmara Municipal me distinguisse com o mais alto galardão do município. Pese embora, a seu tempo, todos os presidentes das Assembleias Municipais nomeadamente foram sendo homenageados com este galardão. É uma surpresa pelo timing,
5: mas como é que, é
1: que eu agradeço, uhum. Que eu agradeço sinceramente ao Presidente de Câmara e a todo o Executivo esta lembrança, que de alguma forma reflete um pouco aquilo que tem sido a minha vida ao longo dos últimos 40 anos, não só em termos autárquicos, mas a outros níveis.
5: E, portanto, o Dr. Carlos São Martinho Gomes, para além da surpresa, encara como algum reconhecimento pelo trabalho feito ao nível do poder local, é isso?
1: Sim, o poder local e nem só, porque este género de homenagens não se refletem exclusivamente apenas no serviço,
5: também,
1: no serviço óbvio, público, uhum, autárquico. Tem outro, suponho que também teve por base outro tipo de avaliação, nomeadamente a minha experiência associativa, empresarial, letiva, porque ao longo destes anos, destes 40 anos, tive, digamos, uma vasta experiência nestes domínios, político também, não esquecer, portanto, nós temos que aceitar este reconhecimento, e eu humildemente aceito este reconhecimento, agradecendo, como é óbvio, a lembrança que o Executivo Municipal quis ter para com a minha pessoa.
5: Eu foquei o poder local porque foi uma das componentes que o Presidente da Câmara do Fundão justificou também a entrega desta condecoração, desta medalha de ouro. Como disse, há, digamos, vários setores, várias áreas em que ao longo destes anos pôde prestar esse serviço. Há alguma em concreto destas empresariais, associativa, letiva, portanto, ao nível da educação e também a nível autárquico, alguma que lhe mereça uma atenção especial ou não?
1: Há muitas que merecem relevância. Não vou estar
5: isso
1: aqui.
5: É, todas.
1: Não
5: todas
1: vou
5: merecem,
1: estar aqui.
5: Mas não é isso. Mas
1: não vou estar aqui a julgar em causa própria.
5: Certo, mas por exemplo, na última conversa que teve a amabilidade de ter aqui na rádio, justificou, por exemplo, que no poder local, aquela que lhe deu, entre aspas, mais satisfação foi a de presidente de junta de freguesia.
1: Precisamente.
5: E, portanto, nestas áreas, há alguma que diga, bom, até pelo trabalho, pela luta que foi, há alguma que lhe mereça um destaque especial ou não? Embora todas, obviamente, ocupem lugares importantes, seu tempo.
1: Claro que uma que pode saltar de imediato à vista é a criação da Escola de Silvares. Quer dizer, por exemplo, como um dos reflexos da minha atividade letiva. Eu tive uma atividade letiva um pouco alargada, mas, aliada a essa atividade letiva, tive também a oportunidade de liderar um processo de criação da Escola de Silvares, que é uma obra em concreto, que está no terreno, que já ajudou a formar centenas de milhares de alunos naquela região mais deprimida. Portanto, essa, digamos, que me está colada à pão enquanto satisfação daquilo que de um trabalho em concreto.
5: Que não foi um processo fácil, diga-se,
1: não
5: é
1: foi
5: bom
1: um
5: de
1: processo,
5: verdade.
1: Não foi um processo fácil, é verdade. E todos os processos difíceis depois acompanham-nos com uma memória mais relevante.
5: Porque essa cola até duas áreas que estamos a falar, que é a área, obviamente, letiva, da educação, mas também a área política.
1: A área autárquica,
5: não é? E autárquica
1: também.
5: Não é?
1: Foi um trabalho tripartido que, efetivamente, teve sucesso e hoje, manifestamente, pese embora às resistências da época, em alguns setores, hoje é perfeitamente reconhecido que é mais do que relevante e mais do que vantajoso ter aquele estabelecimento letivo naquela região, porque não tendo esta oportunidade, grande parte daquela juventude, não, muitos deles não se licenciavam, acabou por acontecer, mas a maioria não atingia, digamos, o patamar mínimo de obrigatoriedade da educação. Isso aí, manifestamente, é um facto e é reconhecido pelos próprios alunos. Claro que mais os antigos do que propriamente os atuais.
5: Sim, é preciso recuar muitos anos.
1: Os tempos são completamente diferentes.
5: Não é?
1: Depois o papel, reconheço que o papel de vice-presidente também da Câmara marcou a oportunidade que me deu de contribuir também para um vasto desenvolvimento que o Fundão e o seu Conselho teve à época.
5: Normalmente, e porque também foi deputado à Assembleia da República, normalmente a atividade principal fica, digamos, prejudicada. Eu digo a atividade principal porque na Gênese é, obviamente, economista, é licenciado nesta área. E a empresa, muitas vezes, ficou para trás, digo eu.
1: As empresas.
5: As empresas, sim.
1: Isto é talvez o aspecto menos conhecido da minha atividade, mas eu posso dizer que fui fundador de 6-7 empresas, quer dizer, que algumas que limitadas no tempo, mas outras que ajudei a criar. Foi um dos participantes. Há 30 e muitos anos, ainda se mantém no ativo, sendo neste momento sócio apenas de duas, quer dizer, outras, entretanto, foram, o capital foi sendo alienado, mas são empresas que continuam no mercado a contribuir para a economia regional e nacional.
5: Portanto, é tudo isto que se faz esta medalha, esta distinção?
1: Eu suponho que sim.
5: É?
1: Suponho que...
5: Pelo menos encara assim.
1: Encaro num conjunto não apenas muito limitado enquanto a minha atividade autárquica, mas também todas estas valências. E também encaro a minha atividade política partidária também relevante. Fui um pouco tudo em termos regionais, Foi
5: presidente da Conselhia, foi presidente da Conselhia, distrital, não é?
1: Presidente da Distrital, presidente da Assembleia Distrital, que também me trouxe também alguns, algumas alegrias e alguns dissabores.
5: Dissabores, sim, mas isso a vida é mesmo assim, não é? Hoje faria tal e qual como fez, ou não?
1: Faria. Eu acho que não me arrependo de nada, pese embora alguns revés que fomos encontrando ao longo da vida. Poderia fazer diferente, é ligeiramente diferente, mas não, não desencurtava isto, porque foi prejudicial. Poderia fazer ligeiramente diferente.
5: Sim,
1: poderia revestir-me de mais alguns cuidados, mas o meu espírito um pouco aventureiro levava-me, se não fosse aquilo, seria outra coisa parecida, porque nós fomos, digamos, cinzelados pelas dificuldades que eu tenho quase 70 anos, não é? Embora não pareça, dizem, tenho quase 70 anos e fomos todos. Sou originário de uma família de pequeno comércio, onde todos trabalhávamos para o bem comum, para
5: o objetivo, não é?
1: Para o pote, um pote familiar, e era de sol a sol, no meu caso era pior, que era há muitos dias, prolongava-se pela noite fora, dado a atividade económica, uma das atividades económicas que a empresa tinha. E basicamente os filhos eram, digamos, a mão de obra disponível que a empresa tinha. Portanto, a minha passagem também, a minha própria educação, a passagem pelo seminário, imprimiu-me algum rigor também, alguma educação, que me ajudou
5: a moldar
1: toda a minha vida, toda a vida, e eu isso também agradeço, embora a educação não fosse muita, mas agradeço efetivamente a oportunidade que este tipo de educação, e depois a própria universidade em si, também me ajudou a partilhar um caminho que não me arrependo.
5: Já foi alvo de várias homenagens. Esta é uma das mais importantes, considera, não?
1: Essa, sim, neste momento a mais importante, porque ela própria significa a medalha, uma homenagem mais importante do município. Como tal, tenho que a considerar como a mais importante que recebi até hoje.
5: E também com mais responsabilidade a partir de agora, ou não?
1: A partir de agora, muito mais responsabilidade. Eu que disse que andaria por aí, agora tenho que andar por aí com outro tipo de olhar perante a sociedade, perante aquilo que acontece à minha volta, porque efetivamente eu acho que uma homenagem não é o fim de nada, é o princípio de muita coisa, entre as quais a responsabilidade está nos primeiros lugares.
5: Pergunto eu, é caso para dedicar esta medalha a alguém especial ou não?
1: Eu dedico esta medalha a todas as equipas que trabalharam comigo. A todas as equipas em primeiro lugar, em todos os setores onde estive, política, autárquica, empresarial, associativo, e dedico também essencialmente à minha família, que foi aquela que mais sofreu com estes meus anos que efetivamente não dei o devido cuidado nem ao meu filho nem à minha esposa, e eles também têm nisto uma cota parte importante, que nunca me cobraram rigorosamente nada. Aliás, a única cobrança que eu tive agora é de vez em quando ouvir o remoque de que eu estou a fazer à minha neta aquilo que nunca fiz ao filho. E isso aí a mim dá-me alguma satisfação, julgo eu que, de alguma forma, fico redimido perante o meu filho.
5: Mitiga os estragos.
1: Perante o meu filho, de, junto à filha dele, eu estar a ter um cuidado que ia fazer coisas que com ele nunca fiz. Uhum.
5: Muito bem, foi um gosto. Parabéns por esta distinção e, como disse há algum tempo atrás, vemo-nos por aí. Muito obrigado. Muito obrigado.
1: Muito obrigado.
2: Ainda uma quarta medalha de ouro de mérito municipal que vai ser entregue no próximo dia 9 de junho ao ex-presidente da Câmara Municipal do Fundão, Paulo Fernandes, que infelizmente não foi possível ter o seu testemunho neste flagrante direto, mas teremos seguramente a oportunidade de falar com ele no próximo dia do Conselho do Fundão. Avançamos para as medalhas de prata. Fundada há mais de 40 anos, em Bogas de Cima, em plena zona do Pinhal, a empresa Reis Antunes e Irmão Limitada tem mais de 40 trabalhadores e é também distinguida no dia do Conselho do Fundão. A empresa dedica-se à serração de madeiras, fabricação de paletes de madeira, exploração florestal, extração de areias, serviços de silvicultura, entre outros. O empresário Ernesto Antunes falou à RCB da importância deste galardão.
6: Quando nós lutamos, há sempre algo que aparece, e isto é uma distinção importante para a nossa empresa, porque dignifica o nome dos anos, do longo dos anos que nós temos tido. A persistência, a seriedade, que para mim é uma das coisas que mais me orgulha, é que ao longo destes praticamente 40 anos, tem sido uma empresa que eu não preciso estar a dizer muito, ela propriamente fala por si. E isso orgulha-nos bastante.
2: Então,
6: e a situação está aí.
2: Muito bem. Que importância tem esta empresa para a região onde está inserida?
6: A importância que esta empresa tem, lá está mais uma vez as coisas como elas são. Aquilo que ainda agora acabei de dizer. Tudo isto fala por si, a importância da o que nós temos sido ao longo deste, destas três, quatro décadas. Imagino que uma empresa que começa praticamente do nada hoje tem mais ou menos entre na base dos 40 e tal colaboradores diretos, fora os indiretos, porque uma empresa no fundo do Conselho do Fundão que tem 40 colaboradores ajuda, parece que não, mas ajuda o tecido económico, que é desde a parte de cafés, desde a parte social, desde a parte infantil, porque a minha freguesia nesse aspecto está com 20 e tal crianças, 17, 18 anos para baixo, e se não fosse a empresa estar aqui colocada dentro do, nesta zona do Pinhal, certamente a nossa freguesia não tinha as crianças que nós temos tido, que nós temos por aqui. E essa parte é mais uma grande parte que me orgulha muito, é saber de que ela está implantada aqui, aquilo que eu tenho dito sempre. Infelizmente, não se tem feito tanto por ela quanto eu desejaria, porque nós lutamos arduamente para conseguir segurá-la por aqui nesta zona do Pinhal, mas as infraestruturas de estradas, desde essas coisas todas, é que nos têm, se ela não acrescentou mais algo, muitas vezes tem a ver um pouco por aí, porque cada vez que queremos um parafuso temos que ir por ele, e ao quanto estivéssemos numa outra zona, não é? Uma zona industrial, a empresa podia ter crescido muito mais, mas é aqui que ela está, é aqui que nós temos feito força para que ela se mantenha, e é aqui que a nova geração que já está atrás de nós quer manter. E então isso orgulha-me bastante.
2: Além disso, é aí que está também a matéria-prima, não é?
6: Essa é a parte importante da questão. Nós lutamos arduamente, nós cortamos matéria-prima, mas nós lutamos para defender essa matéria-prima. Quando as pessoas, às vezes, as pessoas podem pensar o quê? Dizem, se eles cortam a madeira, como é que eles mantêm essa madeira? Nós cortamos uns, mas logo, logo regeneram-se outros. E se todos, mas todos, lutássemos como esta empresa tem lutado, eu acredito que nós temos aqui ainda alguma matéria-prima, mas poderíamos ter mesmo muito, muito mais.
2: Quantos anos tem a empresa?
6: A empresa foi formada em 88, sim.
2: E tem 40 funcionários, é isso?
6: A empresa tem 40 colaboradores, mas ela podia ter 80. Ela ela estava preparada para ter outros tantos. A falta de mão de obra, a falta de pessoal.
2: Ou seja, não tem mais funcionários porque não há gente, é isso?
6: Não há pessoal que queira trabalhar. Muitos, às vezes ainda há, mas para trabalhar mesmo, para nós, quando nós falamos o emprego, aqui há empregos, porque eu pago acima da média. Portanto, nós somos PNE Leaders, já fomos PNE Excelência, mas todas estas coisas, eu não sou aquela pessoa que eu e propriamente todos os meus colegas e irmãos, meus irmãos, que sei que a sociedade é feita dos irmãos, não é? Hoje já com mais de 6 sobrinhos a trabalhar dentro da empresa, tem sido sempre uma empresa que tem ajudado aqui muita parte social, tem ajudado muita parte mesmo para festas, para tudo. Estamos sempre na linha da frente, felizmente. Temos dado sempre uma grande parte de nós.
2: Ainda na zona do Pinhal, nasceu em 1999 a Associação Social de Solidariedade da Freguesia de Silvares. 27 anos depois, é uma das maiores empregadoras daquela zona do concelho. Com 61 trabalhadores, presta apoio a mais de uma centena de pessoas, idosos e crianças, nas suas diversas valências. O presidente da direção da associação, que gera o Centro Comunitário das Lameiras e a Residência Sénior Val das Relvas, Carlos Jerónimo, à RCB falou do significado desta homenagem.
7: Esta homenagem que este ano o município vai atribuir à nossa associação, à nossa IPSS, é no fundo o reconhecimento do trabalho feito por esta associação, que fez o ano passado 25 anos e que de facto tem feito, julgo eu, algum trabalho social importante ali na freguesia de Silvares e não só. Enfim, a importância e o trabalho desta associação vai muito além das portas da freguesia. É uma associação que, neste momento, por exemplo, tem 61 trabalhadores, será a maior empregadora da zona sudoeste do Fundão, até Bogas do Baixo, seguramente a maior empregadora do concelho. Nós damos assistência através de dois edifícios do Centro Comunitário das Lameiras e da Residencial Sénior do Val de Relvas. Damos apoio nas valências de ERPI, Estrutura Residencial para Idosos, de Centro de Dia, apoio domiciliário e de creche. Damos apoio a cerca de 80 idosos e pessoas vulneráveis diariamente. Temos a creche com 29 crianças, que é a capacidade completamente esgotada neste momento. Se houver amanhã uma criança que queira frequentar, ou uma família que precise que o filho frequente a creche, não temos que recusar. É a primeira vez desde a criação da creche em 2003 que temos a capacidade esgotada, e tínhamos a capacidade para 25 e agora para 29. Mesmo assim foi esgotada, muito devido aos movimentos migratórios que se fizeram sentir nos últimos anos em Portugal. E, portanto, é este conjunto de números, diria macro, que julgo que a Câmara, enfim, quer destacar, quer de alguma forma homenagear, porque de facto é um esforço grande daquela comunidade em criar numa freguesia rural do nosso concelho uma estrutura que julgo que do ponto de vista da solidariedade social é das maiores estruturas do concelho do Fundão, e portanto com algum trabalho meritório, julgo eu, e passa em modéstia feito. Houve alguns marcos importantes que eu queria aqui também dizer. Primeiro, nós nascemos em 99, fomos reconhecidos como IPSS em 2022, em 23 criámos as valências, iniciámos o nosso trabalho com a criação das valências de creche e do Centro de Apoio, Centro de Atividades de Tempos Livres, e instalámos no Grupo Desportivo e Cultural de Silvares. Depois, em 2009, assinámos um protocolo de cedência com a Santa Casa da Misericórdia do Fundão, em que ficámos a gerir as valências de Centro de Apoio Domiciliar na Casa do Povo. Há muitos anos que a Santa Casa liderava essas valências, e depois, com a Comissão Administrativa à época, conseguimos que essas valências, com a anuência da Segurança Social, fossem passadas para a nossa instituição. Em 2010 começámos a iniciar a construção do Centro Comunitário das Lameiras, que foi inaugurado em dezembro de 2012. É um centro que acolhe esta homenagem que este ano o município vai atribuir à nossa associação, à nossa IPSS. É, no fundo, o reconhecimento do trabalho feito por esta associação, que fez o ano passado 25 anos, e que, de facto, tem feito, julgo eu, algum trabalho social importante ali na freguesia de Silvares, e não só. Enfim, a importância e o trabalho desta associação vai muito além das portas da freguesia. É uma associação que, neste momento, por exemplo, tem 61 trabalhadores, portanto, será a maior empregadora da zona sudoeste do Fundão, portanto, do Fundão até Bogas do Baixo, seguramente a maior empregadora do concelho. Nós damos assistência através de dois edifícios do Centro Comunitário das Lameiras e da Residencial Sénior do Val de Relvas. Damos apoio nas valências de ERPI, Estrutura Residencial para Idosos, de Centro de Dia, apoio domiciliário e de creche. Damos apoio a cerca de 80 idosos e pessoas vulneráveis diariamente. Temos a creche com 29 crianças, que é a capacidade completamente esgotada neste momento. Se houver amanhã uma criança que queira frequentar, ou uma família que precise que o filho frequente a creche, não temos que recusar. É a primeira vez desde a criação da creche em 2003 que temos a capacidade esgotada, e tínhamos a capacidade para 25 e agora para 29. Mesmo assim foi esgotada, muito devido aos movimentos migratórios que se fizeram sentir nos últimos anos em Portugal. E, portanto, é este conjunto de números, diria macro, que julgo que a Câmara, enfim, quer destacar, quer de alguma forma homenagear, porque de facto é um esforço grande daquela comunidade em criar numa freguesia rural do nosso concelho uma estrutura que julgo que do ponto de vista da solidariedade social é das maiores estruturas do concelho do Fundão, e portanto com algum trabalho meritório, julgo eu, e passa em modéstia feito. Houve alguns marcos importantes que eu queria aqui também dizer. Primeiro, nós nascemos em 99, fomos reconhecidos como IPSS em 2022, em 23 criámos as valências, iniciámos o nosso trabalho com a criação das valências de creche e do Centro de Apoio, Centro de Atividades de Tempos Livres, e instalámos no Grupo Desportivo e Cultural de Silvares. Depois, em 2009, assinámos um protocolo de cedência com a Santa Casa da Misericórdia do Fundão, em que ficámos a gerir as valências de Centro de Apoio Domiciliário na Casa do Povo. há muitos anos que a Santa Casa liderava essa valências e depois com a Comissão Administrativa à época conseguimos que essas valências com a anuência da Segurança Social fossem passadas para a nossa instituição. 2010 começámos a iniciar a construção do Centro Comunitário das Lameiras, que foi inaugurado em dezembro de 2012. É um centro que acolhe um conjunto alargado das nossas valências, uma obra que à época já custou 1 milhão e 600 mil euros, portanto, hoje, com 3 milhões de euros, não eram suficientes para aquela... Para aquele equipamento, 2012. Depois consolidámos depressa as valências de idosos, ficaram esgotados. 2019 adquirimos a antiga residencial de Blackout, começámos a fazer as obras e em 23 inauguramos a residência sénior do Val de Arrelas, que é um lar de idosos, como chamava antes, com capacidade para 20 utentes. E, portanto, estes são mais ou menos os marcos principais da nossa instituição. 2013 também assinalamos a medalha de mérito da freguesia de Silvar. Portanto, é este o caminho que temos vivido e que agora é assinalado pela Câmara Municipal, a quem agradecemos, de facto, a lembrança desta homenagem.
2: Com a medalha de mérito vai ser também homenageado Carlos Maceiras, economista e gestor de empresas, é o CEO da Freshin, com investimentos também no fundão. A história começa nos anos 60 com a dedicação do pai do homenageado, José Martins Maceiras, natural de Previseu, que fundou os primeiros supermercados em Lisboa. Carlos Maceiras ficou surpreso com a decisão da Câmara Municipal do Fundão de o homenagear com a medalha de mérito municipal.
8: Tem uma surpresa. Eu, por acaso, já tinha recebido um mail, mas depois ligou-me o Dr. Gavinhos a dar conta e foi uma surpresa. Pronto, foi completamente uma surpresa, sim.
5: E como é que encara esta, digamos, esta decisão, esta homenagem do município do Fundão?
8: Olha, fiquei muito contente porque foi o reconhecimento de um trabalho que eu sei que tinha feito no Fundão. Eu, quando cheguei há 10 anos ao Fundão, estava cheio de ativos tóxicos, de bancos, e eu ajudei a transformar coisas que não eram bonitas em coisas que eram útil para a população do Fundão. E atualmente, mesmo o Cash and Carry, estava fechado há 20 anos, fica aqui ao pé da minha casa também, portanto, abriu, ou reabriu, digamos assim, e fiz mais aqui uma fonte riqueza para a região, como também para as pessoas que vêm-se aqui a abastecer, proporcionando que abram mais mini-mercados, mais mercearias, mais cafés, e não tenham que estar a comprar coisas mais caras noutros lados.
5: Portanto, a sua ligação, digamos, estas pontes que se fazem relativamente à questão do fundão, essa que acaba de dizer, mas há outras, Sr. Doutor, não é?
8: Bem, a minha vida começou num mercado abastecedor de frutas de grossista de Lisboa. Nós tínhamos três lugares de fruta, que recebíamos fruta do país todo, naturalmente, éramos mandatários. E aqui do Fundão recebíamos da Cooperativa Cova da Beira, da Associação do Alcaide e dos pequenos e médios e grandes produtores aqui da região. É claro que o meu pai foi uma pessoa importantíssima, que também é daqui do Fundão, é da Previseu. E isso foi uma coisa importante e, portanto, a minha ligação ao Fundão começou muito cedo.
5: E, pergunto, mantém-se, Soutor, ou não?
8: Sim. Não, ligação com os produtores, sim, com produtos de cereja. Temos uma ligação muito grande à Santa Casa da Misericórdia, onde compramos os produtos que eles têm em excesso, e, portanto, alfaces e batatas, tudo o que eles produzem, nós procuramos retirar esses excedentes e vender nas nossas lojas, assim como também dos produtores locais, como o Virgílio Roque, que é o outro, que é o Paulo Ribeiro. Portanto, temos muitos negócios em comum e, portanto, é assim.
5: Como é que o Soutor olha, digamos, para o Conselho do Fundão na atualidade? Ou seja, é alguém que tem acompanhado também o desenvolvimento do Conselho. Qual é a sua opinião sobre este caminho traçado no Fundão?
8: Olha, acho que é muito boa a forma como a Câmara vê os investidores. Portanto, há um facilitismo muito grande em nós investirmos no Fundão. Eu diria que são facilitadores, nem são, não complicam as coisas. e dá prazer em investir aqui. Nós temos neste momento mais um projeto à volta para investir dentro dos 4 milhões de euros, que é fazer mais um grande cash and carry com cerca de 4 mil metros quadrados e 600 de frio, e um restaurante panorâmico a ver a Serra da Estrela, que penso que não há nenhum. E nós queremos fazer uma coisa dessas para atrair ainda mais as pessoas que vêm de outros lados, porque acho que têm algumas dificuldades em estacionar caminhonetes e etc. Portanto, passa por aí.
5: Esse projeto que o Sr. acaba de sublinhar é para ser feito, digamos, em termos temporais, quando?
8: Olha, estamos a pensar em começar este ano. Naturalmente que haverá sempre alguns detalhes que é preciso cumprir, mas se tudo correr conforme planeado, começará a construção este ano.
5: Uhum. E é no Conselho do Fundão ou é no...
8: Sim, é no Conselho do Fundão, aqui junto onde temos este cash and carry já, mas este é assim um bocado para o velhote, será um totalmente moderno, em terreno que já comprámos, que são cerca de 15 mil metros, e onde vamos fazer essa obra.
5: E, portanto, doutor, vamos ter certamente outras oportunidades, mas foi com, é evidente, um misto de surpresa, mas também com satisfação que recebeu esta notícia, esta decisão do município de o homenagear no próximo dia 9 de junho, num dia tão importante para o Conselho, não é?
8: Claro. É um orgulho muito grande fazer parte da família dos fundanenses.
2: Manuel Quintela, natural da Horca, é outro dos empresários que vai ser distinguido no próximo dia 9 de junho. É proprietário de várias empresas no Conselho do Fundão, sendo a Casa Quintela, em Atalaia do Campo, uma das mais conhecidas. Com um percurso de vida marcado pela ambição de querer vencer, foi ultrapassando os vários obstáculos encontrados. Agradece a distinção à Câmara, que com humildade afirma ser merecedor. Foi o testemunho recolhido pelo jornalista Paulo Pinheiro, junto do empresário.
9: Foi realmente uma surpresa, porque ainda no fim de semana passado tivemos aqui a Feira do Presunto e do Enchido, onde o Sr. Vice-Presidente e o Sr. Presidente da Assembleia Municipal e a Sra. Vereadora Susana tivemos aqui, e depois fomos jantar todos, etc., e não se falou nada disso. E portanto, quando foi uma surpresa total, quando o senhor presidente, na terça-feira, me ligou e me disse: ó Quintela, olha que eu tenho uma notícia boa para si e eu espero que você também fique contente. É verdade que eu dei-me conta disso, e a resposta que lhe dei foi o seguinte: ó senhor presidente, e você acha que eu que mereço isso? E ele respondeu-me: não é você que acha, somos nós é que achamos. E, portanto, o senhor esteja cá, que nós queremos homenageá-lo, e portanto, somos nós que decidimos. Esta notícia com muita felicidade e com muito contentamento. Pronto.
5: Como é que encara esta homenagem?
9: Eu encaro-a, se calhar, com humildade à parte, com alguma justiça. Porque, como o senhor sabe, já houve aqui umas duas ampliações na Casa Quintela, e onde o senhor presidente atual, Dr. Miguel Gadins, acompanhou sempre o percurso e também viu a minha maneira, com o meu comporto, da maneira como eu procedo, com a minha humildade, com o meu terra a terra. E ele, se calhar, lá pensou assim: eu um dia, quando for presidente, eu vou olhar para este senhor. Eu penso que foi assim, pelo meu comportamento e pela minha maneira de ser e pelo homem que sou.
5: É um empresário da região realizado ou não?
9: Nós nunca estamos realizados na vida. Eu tenho muito no meu interior, mas também fizeram um favor de ser meu amigo, um grande professor de vida real. E nós tínhamos almoço 3 e 4 horas. E eu ouvi-o com muita atenção, e 90% dos nossos almoços era ele que usava da palavra, e eu era espectador atento, que estou a falar do meu querido amigo Manuel Nabeiro, Manuel Rui Nabeiro. E como tive este relacionamento com ele durante cerca de 30 anos, eu ouvi-o com muita atenção e a realização do ser humano, quando ele quer sempre continuar, e este continuar não é um continuar doentio. Porque é que eu digo doentio? Não é pela, enfim, pela ambição do dinheiro, não. O que me move é a Casa Quintela Produtora de Presuntos e Enchidos da Cova da Beira Limitada, ela tem que estar atualizada em cada ano ao nível europeu. Não posso que alguma empresa, com todo o respeito pela minha concorrência, não posso admitir que alguma empresa da nossa área comercial

0: Telepresuntos. Temos uma outra empresa, criamos uma outra empresa do grupo, que é a Estrela Levada Comércio de Produtos Alimentares, que é detentora de quatro lojas, que é uma no centro comercial da Torre, na Serra da Estrela, outra em Gouveia, outra na Covilhã e uma outra em Castelo Branco. E brevemente, dentro de um mês, dois meses, queremos abrir aí ao lado da vossa sede, aí no Fundão. Portanto, com as três empresas, com a Casa Quintela Produtor de Presuntos, com a Estrela Nevada e com a gestão de imóveis S.A., que é a tal construtora, nós já criamos aqui um grupinho que nos permite, sem querer, continuar a crescer. As empresas entram naquela chamada velocidade de cruzeiro e nós, Sr. Dr. Paulo Pinha, temos que as acompanhar, porque se não as acompanhamos, elas morrem. Porque volto um bocadinho atrás, meu querido amigo, e os bons exemplos temos que os seguir bem. Eu, na última vez, e eu acho que posso dizer isto em público, a última vez que visitei o meu querido amigo Rui Naveiro, ele em Campo Maior, e que íamos almoçar, mas estive um bocadinho com ele no escritório, ele já tinha 92 anos. E vi ainda, num telefonemas que fez, ele ainda a fechar negócios de 2 milhões de euros. Ora, ele também lá tinha os seus netinhos, tinha o seu filho, mas ele com aquela idade, e eu perguntei-lhe, eu fiz aquela pergunta depois no almoço, ó meu querido amigo Rui, mas o senhor ainda fecha negócios com essa dimensão? Ó Quintela, eu ainda tapo aqui muito buraco. Foi, estou a citar as palavras dele, eu ainda aqui tapo muito buraco. Portanto, olhe, veja o exemplo do meu querido amigo Rui Naveiro, que Deus o lá tenha na terra da verdade e em descanso. Veja isso para mim. E eu fiquei com aquela imagem e digo assim, ora, eu ao pé desse senhor, ele é um tubarão e eu sou um jaquinzinho. Portanto, o senhor estava ali porque criou aquela empresa, comparado com um filho, criou aquela empresa e quer dar continuidade e queria acompanhar aquela empresa até ao seu último dia de vida. E se calhar é aquilo que me vai acontecer a mim.
1: Há mais um empresário que vai ser distinguido no próximo dia 9 de junho. Horácio Lobato tem 77 anos, natural do Souto da Casa, foi vereador na Câmara do Fundão, presidida por Pinto Castelo Branco, recebeu de Mário Soares a distinção de empreendedor, criou várias empresas no concelho e foi um dos responsáveis pela criação da RCB há 40 anos. Ao jornalista Nuno Miguel falou da importância desta distinção.
2: Para mim é uma honra receber tal condecoração, não é? E fico muito contente com isso.
3: Não estava à espera?
2: Não estava à espera. De maneira nenhuma. Eu já passei por estes serviços há tantos anos e admiro-me como é que as pessoas ainda se lembram do que eu fiz aqui uma vida toda, não é?
3: Que vida foi esta dedicada ao Fundão do empresário e dirigente associativo Horácio Lobato?
2: Olha, como empresário, comecei cedo na minha vida, mas a minha vida, portanto, eu fui funcionário público. Trabalhei sempre como técnico nas finanças e depois houve um período da minha vida em que eu abandonei a funcionalismo público e dediquei-me às empresas. E foi assim que comecei a fazer várias empresas, o Alardo, a Sete Fontes, a Rádio Cova da Beira, e além da empresa de construção, que fiz centenas de casas, não é? E foi assim a minha vida. Passei pela Câmara Municipal do Fundão, como vereador até pintei, na altura em Pinto Castelo Branco também era deputado, e eu praticamente aguentei tudo

0: tudo o que era de responsabilidade e serviço. E aí também dediquei-me a fundo eu direi mesmo, à reconstrução de muitas aldeias do nosso concelho. Contei sempre com os eleitos, com os autarcas eleitos para presidente de junta, e na altura a Câmara não tinha recursos financeiros que permitissem pagar todas as obras que se fizeram naquela altura. E então eu escolhi e colaborei sempre com os autarcas, e adotei um modelo que era este: as juntas de freguesia, portanto, saneamento básico, água e esgotos. As juntas de freguesia foram tantas e tantas, não é? Do nosso concelho. Colaboraram sempre de uma maneira fantástica. E nós, a Câmara, lá ia juntando dinheiro para comprar os materiais. Então, combinei com os autarcas, que passou a ser usual fazer isso. Por exemplo, a zona. Em muitas aldeias, mas. Eu dava os materiais. E dispensava as máquinas retroescavadoras e as juntas de freguesia, juntamente com a população que trabalhava também sem ganhar, abriam a vala para fazer. E com isso, parecendo uma coisa simples, fez-se muito neste concelho. Porque na altura o Fundão não, a Câmara do Fundão não tinha grandes recursos e foi assim. Que se foi fazendo em muitas freguesias que hoje têm saneamento básico e água e calçadas, têm muitas aldeias, tudo aproveitando o pouco que havia, mas acho que valeu a pena porque as pessoas ficaram servidas, não é?
1: E agora, no âmbito das comemorações do dia do Concelho, esta homenagem também nos 50 anos em que se assinala o poder local democrático, tem também ou não para si um significado especial?
0: Tem. Eu sempre fui. Sei lá, sempre tive uma vontade de ajudar e sem interesse nenhum. Pronto, eu fazia as coisas com maior interesse e foi assim. Embora continuo como cidadão a fazer o melhor que sei e posso pelo meu fundão e pela nossa terra, não é?
2: Outra das personalidades que vai ser distinguida no dia do Concelho é Sebastião Pereira, tem 27 anos, é natural do Fundão, músico profissional. Quando aos 8 anos ingressou na Academia de Música e Dança do Fundão, estava longe de pensar que um dia seria profissional nesta área. Atualmente toca em vários pontos do mundo e onde quer que esteja, ergue sempre a bandeira do Fundão. Foi o que testemunhou ao jornalista Paulo Pinheiro.
3: Antes de mais, agradecer-vos também por causa da exposição que estão a dar e eu sou sincero, eu não estava à espera desta homenagem, desta gratificação por parte do município do Fundão. Claro que fico humildemente agradecido porque é muito especial, principalmente eu sempre fiz a minha vida toda cá, nasci no Fundão e é uma bandeira que prezo em levar para todo lado. E sendo um município que sempre me ajudou, fico muito agradecido, enormemente agradecido. Se volto a ser sincero, não estava mesmo à espera quando o seu presidente me ligou a dizer que eu era um dos candidatos a receber a medalha. Fiquei um bocado surpreendido, né? Ou seja, por uma idade tão jovem, estar a receber uma medalha de tão peso é muito importante para mim.
4: E justamente esta homenagem, esta medalha, é, pergunto, Sebastião, mais um incentivo para continuar, digamos, este trabalho na música ou não?
3: Claro que sim, sem dúvida. Ou seja, com medalha e sem medalha, não tirando o valor, não tirando o valor a esta gratificação, claro que seria sempre importante para mim, mas claro que faz todo o sentido continuar. Ou seja, desde novo que houve ali umas dúvidas, mas quando entrei na vida da guitarra portuguesa, digamos assim, foi uma coisa que foi logo muito certa, foi querer ser músico e querer continuar com esta vida. E, portanto, claro que iria continuar de qualquer das formas, mas com esta gratificação, claro que a vontade aumenta e perceber que as pessoas de fora conseguem ver o valor das coisas é uma coisa muito gratificante.
4: Sebastião, penso que o início foi na Academia de Música e Dança do Fundão, certo?
3: Exatamente. Eu comecei na Academia de Música e Dança do Fundão, não por minha vontade, por vontade da minha mãe, na verdade. Mas comecei a estudar na Academia de Música do Fundão com o professor Pedro Rufino, que foi uma pessoa muito importante na minha vida. Foi a pessoa que a certo ponto me ajudou a descobrir o caminho que eu tinha da música, e que me foi acompanhando ao longo de muito tempo e que me ajudou a tomar várias decisões. Mais tarde fui para a Universidade de Évora e foi aí que comecei a tocar guitarra portuguesa, um bocado por diversão, tinha uns amigos que tocavam, e eu, para não me sentir sozinho, às vezes nas noites quando íamos beber uns copos, comprei uma guitarra portuguesa para poder acompanhar e para aprender qualquer coisa, e sem querer fui parar esse mundo.
4: Um mundo, digamos, fantástico, não é, Sebastião?
3: Sim, sem dúvida.
4: E como é que digamos, descreve este percurso? Tem 27 anos, é um jovem, julga até que neste dia 9 de junho não vai poder estar, porque vai estar num outro local do globo, precisamente do mundo, julgo que a exercer a sua profissão, mas já vai dizer. Mas pergunto eu, como é estar e ser músico profissional em Portugal?
3: É assim. Creio que o mundo do fado seja um nicho. Quando digo isto é, ou seja, sendo o fado uma canção ultra portuguesa e a canção que se calhar mais se defende em Portugal, dentro da fronteira e fora fronteiras, é assim, tenho tido sempre imenso trabalho, quer em casas de fado, quer em espetáculos, porque, na verdade, acaba por ser uma música muito importante para o mundo inteiro, não é? Com muita importância para nós, sem dúvida, mas que corre por todo o mundo. Portanto, tenho tido sempre muito trabalho no que toca à questão do fado. E é espetacular uma pessoa, de repente, viajar os quatro cantos do mundo a tocar uma coisa que é tão nossa, não é? Defender uma pátria. Acho que é super importante.
4: E é uma grande responsabilidade também, não é?
3: Sim, sem dúvida. Levar o que é nosso, o nosso cantinho, não é? Nós estamos aqui tão pequeninos, mas com um peso tão grande.
4: Sebastião, deixa-me perguntar, como é que define essa sua relação com a guitarra? Não é de hoje, está a fazer um percurso, um caminho, mas como é que é esta relação entre, digamos, o músico e o instrumento?
3: É assim, isso é uma pergunta muito interessante, não é? E um bocado difícil de responder. Mas eu acho que a guitarra não é nada mais do que a extensão do corpo. Acaba por ser uma extensão do corpo. É como se fosse, sei lá... É algo que nos é exterior, mas que parte de dentro de nós. E acaba por ser como que uma outra voz que nós temos. Ou seja, tocar uma guitarra portuguesa, na verdade, é como se estivéssemos a cantar o canto da alma, digamos assim. É algo que nos preenche, é algo que sai de dentro de nós e que às vezes não se consegue exprimir por palavras, mas exprime-se por música, exprime-se com a guitarra. E a guitarra é um instrumento perfeito para se fazer isso.
4: Uhum.
3: Com uma alma muito portuguesa e com com uma dimensão muito grande para nós, ou seja, é um instrumento super português e que acaba para ajudar por fazer transmitir aquilo que nós sentimos.
4: Pergunto eu, qual era a mensagem que gostaria de deixar no próximo dia 9 de junho? Sei que não vai poder estar, mas se estivesse, o que é que gostaria de dizer?
3: Em primeiro lugar, adorava... Em primeiro lugar, e acima de tudo, agradecer aos meus pais. Na verdade, sempre foram aqueles que me apoiaram em tudo. E na verdade, quando fui para a música, foram as pessoas que foram super acessíveis comigo, como é óbvio, são pais, não é? Mas que sempre compreenderam e sempre me apoiaram em tudo. E se há pessoas a quem eu devo o sítio onde estou, é aos meus pais. Em segundo lugar, claro que é o município do Funão, que também sempre me ajudou muito, quer na guitarra clássica, quer agora, e que sempre foi um município que, direto ou indiretamente, eu sempre senti o apoio das pessoas. Ou seja, somos um município muito chegado uns com os outros, e isso sente-se. E sempre me apoiaram, sempre, e eu faço questão de carregar a bandeira do Funão para todo lado, que é a terra de onde sou, e sou muito feliz aqui. E pronto, é isso. Agradecer depois a todas as pessoas que me envolvem, porque indiretamente nós somos o contacto com as pessoas que nos rodeiam, não é? Ou seja, não muito afincado, mas todas as pessoas são importantes. E eu sei que, pronto, isto para colmatar, que este sítio onde eu cresci, este sítio onde fui buscar as raízes, foi importante para a minha educação e para a formação que levo hoje em dia comigo.
2: Isaura Reis recebe também a Medalha de Mérito Municipal no Dia do Conselho do Fundão, onde nasceu em 1956. É licenciada em Economia, mestre em Administração e Supervisão Escolar e doutora em Educação. Terminada a carreira como professora, nos últimos anos tem-se dedicado ao estudo e à escrita sobre questões locais e regionais, designadamente acerca do território, património, identidade e memória. O testemunho sobre a importância desta distinção foi recolhido pelo jornalista Nuno Miguel.
5: Professora Isaura Reis, antes de mais, bom dia. Muito obrigado, naturalmente, pela disponibilidade em falar à Rádio Cova da Beira. A senhora aqui é uma das personalidades que é distinguida no dia 9 de junho pela Câmara Municipal do Fundão com a entrega da Medalha de Mérito Municipal. Antes de mais, queria saber que significado tem para si o facto de receber esta distinção por parte do município do Fundão. Bom dia e mais uma vez muito obrigado.
6: Olá, bom dia à Rádio Cova da Beira. O significado é de gratidão, porque é o município da minha terra, naquela onde nasci, onde vivi e onde vivo. Portanto, querer sinalizar, digamos assim, de forma institucional, digamos, um percurso de vida que eu procurei que fosse pautado por princípios ligados ao bem comum e à vida social e à vida democrática da minha terra. Portanto, só posso estar grata por esse facto.
5: Ficou de alguma forma surpreendida com o anúncio do município de que o seu nome fazia parte da lista de personalidades e instituições que vão ser distinguidas no dia do Conselho?
6: Sim, portanto, até estava numa circunstância muito... tive que devolver a chamada porque estava numa visita familiar no hospital e até naquele contexto fiquei surpreendida. Até porque não é muito, portanto, não estamos habituados a que as mulheres, digamos assim, sejam muitas vezes lembradas para assinalar estes acontecimentos. Eu sou uma pessoa simples, não sou nenhum gênio, nem uma pessoa extraordinária. Fiz o meu percurso de vida, pronto, contactando com muita gente, é verdade. Espero ter dado como pessoa, como digamos assim, de acordo com o meu caráter, deixado uma marca, digamos assim, de simpatia e de afeto relativamente às pessoas com quem me cruzei. Sem que isso signifique unanimidade de pensamento, pelo contrário, sou uma pessoa que valorizo muito a diferença, mas sou uma pessoa que respeito, que procuro respeitar, portanto, aquilo que são os contributos. Mas eu sou uma pessoa simples, uma pessoa do povo, uma pessoa que sente a sua terra e, como é natural, não quero estar aqui, portanto, e penso que é importante que as pessoas simples, que têm um trajeto de vida simples e normal, sejam de certa forma mencionadas na história da sua comunidade. Portanto, eu sinto-me isso, ou seja, com este sinto isso, e há pouco tempo ainda escrevi um livro sobre gente que, sem ser com grandes trajetos de vida, mas trajetos simples, mas que foram marcados por princípios de humanismo e de solidariedade e de justiça que eu prezo muito. Se puder, digamos assim, ficar com esse registro, é evidente que expressa a minha gratidão.
5: Sendo uma pessoa que esteve também ligada ao poder autárquico, esta distinção entregue no âmbito das comemorações dos 50 anos do poder local democrático é também motivo de regozijo para si, senhora professora.
6: Sim, apesar de haver entre os homenageados pessoas, digamos assim, que têm um registro mais ativo ao nível do poder local, que não eu. Portanto, eu nunca deixei de ser professor, eu não sou uma política de profissão, não é? Portanto, exerci de facto cargos autárquicos, desde a Câmara Municipal à Assembleia Municipal e à Junta de Freguesia, mas digamos de uma perspectiva de uma cidadania ativa, portanto, e no quadro, digamos assim, da minha militância partidária, porque, como sabe, eu sou militante do Partido Comunista Português há mais de 50 anos, e, portanto, para nós, portanto, pessoas que viveram Abril e que, portanto, têm, digamos assim, um sentimento de construção social, e da sua participação nesse contexto social. Portanto, ser autarca, ser sindicalista, ser dirigente associativa, ser professora, digamos assim, são as múltiplas facetas, digamos assim, que nós, como pessoas, como humanos, vamos desempenhando ao longo da nossa vida. E, portanto, eu não eu dou relevo a todas elas, e não apenas a ser autarca, ou a ser sindicalista, ou a ser professora, ou a ser dirigente de uma associação de desenvolvimento local. Portanto, é tudo isso no seu conjunto que nos constrói como pessoas.
2: Criada em 1991, a Rede das Aldeias Históricas de Portugal é constituída por 12 aldeias históricas da Beira Interior, uma das quais Castelo Novo, no Conselho do Fundão. 35 anos depois, a rede está em processo de classificação como Património Nacional e aspira a fazer parte do Património Mundial da Unesco. Com uma taxa de ocupação média entre os 50% e os 60%, a Rede das Aldeias Históricas de Portugal é uma das instituições distinguidas pelo município do Fundão no próximo dia 9 de junho. O presidente da rede, Carlos Ascensão, à RCB, falou da importância desta homenagem.
7: Olha, todos os reconhecimentos acabam por ser importantes, pela razão primeira, que é, no fundo, o reconhecimento de um trabalho que se tem vindo a fazer, porque, pronto, o trabalho vale por ele próprio, pelas pessoas, pela comunidade, pelo território, mas o reconhecimento, e neste caso de uma autarquia, tem com importância, a dimensão também do Fundão, que é um dos municípios, dos 10 municípios da Rede das Aldeias Históricas, e com tudo o que se tem feito de importante e de interessante em Castelo Novo, que é precisamente uma dessas aldeias das 12 da rede. Também é importante até pela motivação também, porque no fundo também permite-nos aferir se aquilo que estamos a fazer está a ser reconhecido e estamos a fazer bem ou não, porque quando o reconhecimento não existe, quando não há manifestação, quer dizer, é sempre um sinal de que as coisas não estão a ter impacto. Embora às vezes o silêncio, nada a dizer, não seja propriamente negativo, e nós sabemos que hoje, sobretudo, o barulho, o ruído, acontece para encontrar aspectos negativos, para criticar, no fundo, a apologia da tragédia. Quando há o reconhecimento, como é neste caso da Câmara Municipal do Fundão, obviamente que nos deixa satisfeitos, obviamente que nos deixa agradecidos também e obviamente que nos deixa com vontade para continuar este caminho que já vem de longe, mas que é um caminho que tem ainda muitos passos pela frente para serem dados.
2: Este caminho, o que é que deixou no território onde estão implementadas as aldeias históricas?
7: Olha, tem deixado, acima de tudo, aqui uma marca forte em termos daquilo que é o respeito pelo património, a preservação do património, a divulgação do património, a riqueza do património, isso mais numa dimensão turística, numa dimensão daquilo que é a história e no fundo, as aldeias históricas têm aqui um denominador comum que tem que ver com no passado, na história, com a defesa destes territórios aqui de fronteira. E é importante que nós preservemos aquilo que tão rico temos. Obviamente que isso é apenas uma parte, e a parte do turismo é... Nós temos aqui um projeto que é muito mais ambicioso, que visa também, sobretudo, as pessoas. As pessoas, porque os territórios sem pessoas também perdem o valor principal, aquilo que de tudo o que há de mais valioso são as pessoas que ainda lá estão, que maioritariamente... São pessoas idosas que têm muitas histórias, têm uma história, têm muitos saberes, têm muitos sabores no campo da gastronomia, no campo de todas as histórias, lendas, mitos. No fundo, há uma identidade também que é preciso preservar, que é preciso recuperar. É preciso também preservar aqui o equilíbrio e a sustentabilidade dos territórios, em termos de também preservar aquilo que antigamente se fazia bem, fazia de melhor. Numa perspectiva de recuperação de práticas, olha, hoje estamos, neste momento, por coincidência, estamos aqui numa aldeia também, porque nós temos aqui uma perspectiva de conjunto de rede. São 12 aldeias, mas é apenas um destino. Estamos aqui em Linhares da Beira, porque com o projeto aqui, com a festa do Linho, é daí que vem a palavra Linhares, mais não é do que, como acontece em outros lugares, de fazer aqui um trabalho de recuperação de uma identidade, de, no fundo, também envolver as pessoas, envolver as comunidades, trazer mais valias também financeiras, criar dinâmicas novas e, obviamente, dentro aqui também de um compromisso daquilo que é importante termos em termos de sustentabilidade ambiental, das questões que estão hoje em dia ligadas ao carbono, com o pacto dos autarcas, nós procuramos obviamente responder, com a mobilidade, com as acessibilidades. Eu estou-me a lembrar dos muitos projetos pioneiros que nós temos levado a cabo, no caso aí da mobilidade em Castelo Novo, conjuntamente com a Renault Portugal e com outras entidades, no sentido de nós protegermos esse património, nós protegermos o ar que respiramos, nós darmos também condições às pessoas que lá habitam e àquelas que nos vêm visitar. Obviamente, também, como nós sabemos que, em termos energéticos, nós temos aqui uma pobreza muito grande e é preciso, porque há aqui uma série de condicionantes que existem nas aldeias históricas, até em termos estéticos e até na proteção daquilo que são os monumentos e, por exemplo, a impossibilidade de colocarem painéis solares, que sejam, são hoje respostas importantes para reduzir pegada carbónica e, enfim, portanto, responder a estas necessidades. Nós temos que criar também, temos ainda a criar, e já está neste momento uma implementada em Sertelha, uma comunidade energética que possibilita que as pessoas tenham acesso precisamente àquilo que hoje também é fundamental no âmbito da energia, até no âmbito do aquecimento, da eletricidade, a preços muito mais baratos.
2: Muito bem.
7: E para além daquilo que é comum a todas as aldeias, é transversal, que é fazer que é nestas aldeias estamos em processo de classificação como património nacional, como monumento nacional de toda a aldeia, não apenas um ou outro monumento esporadicamente, para, num passo seguinte, elevarmos estas aldeias a património mundial.
2: Além de integrar a rede das aldeias históricas de Portugal, o Fundão integra também a rede das aldeias do Xisto, onde as aldeias de Barroca do Zêzere e Janeiro de Cima fazem parte das 28 que, ao longo do interior do país, entre as serras da Lousã, do Açor e os percursos do Rio Zêzere e Tejo-Creza, têm promovido o turismo e o desenvolvimento sustentável do seu território. Jorge Custódio, presidente da Agência para o Desenvolvimento Turístico das Aldeias do Xisto, destacou o facto do Fundão ser o primeiro município a distinguir esta rede, que nasceu também a partir do Fundão.
8: Olha, em primeiro, significa um reconhecimento do trabalho de muitos anos. E confesso que eu, porventura, não devo errar, apesar de ser recém-eleito presidente da Xistura, não devo falhar se disser que será a Câmara do Fundão a primeira a atribuir este galardão à AD Xistura e à Rede das Aldeias de Xisto. Portanto, isso não deixa de ser um significado muito, muito importante. E, portanto, em primeiro lugar, agradecer e obviamente, com muito orgulho e com muita estima, dizer que, em nome de todas estas 28 aldeias, a receber este galardão por parte do município do Fundão, obviamente que é um ato de muita estima e de muita consideração. Sabemos que temos uns pelos outros, nomeadamente pelo município do Fundão.
2: Depois, esta distinção é obviamente não só pelo trabalho que desempenham no concelho, mas também nesta região. Qual a importância da AD Xistur para a região onde ela está inserida, no fundo, onde se inserem as aldeias históricas, as aldeias de Xisto?
8: Claro, as aldeias de Xisto, sim. Bom, eu, se me permite, eu tenho que recuar só há alguns anos, porque a história acaba por ter aqui algumas coincidências, e este galardão dado pelo município do Fundão, obviamente que não posso esconder que tem um significado duplo, porque quem foi verdadeiramente o mentor de toda esta rede das aldeias de Xisto foi o Dr. Paulo Fernandes, a ex-autarca do município do Fundão. E, na verdade, quer por parte dele, quer por parte de todos os municípios que o acompanharam nesses momentos de constituição da AD Xistur, da Rede das Aldeias, houve aqui um conceito que, ao tempo, a essa altura, foi muito inovador, que foi, pela primeira vez, no âmbito deste território do Pinhal Interior, deste território do interior, ter aqui uma agência que trabalhasse todo o território e não individualmente per si por cada município, que era o que nós íamos vendo, cada município a ver e a puxar pelo seu território e não olhando para o território no conjunto. E, portanto, esse foi claramente um dos principais sinais que esta agência veio dar, foi dizer que pela primeira vez tínhamos aqui alguém, tínhamos uma agência, tínhamos uma direção que estava a olhar para o desenvolvimento, para as potencialidades deste território no conjunto das 28 aldeias. E, portanto, acho que olhando hoje para trás e fazendo esta retrospectiva, em bom tempo, que o então Presidente Paulo Fernandes, juntamente com todos os outros municípios, tomaram esta iniciativa e conseguiram fundar esta Rede das Aldeias, que ainda hoje, ele permita-me dizer, que é porventura a marca mais diferenciadora que nós temos na região centro. A Rede das Aldeias de Xisto, as nossas aldeias de Xisto, são claramente uma marca identitária e diferenciadora que nós temos na região, e portanto neste momento eu diria que esta atual direção, estes atuais corpos sociais têm que manter e têm que valorizar ainda mais, mas muito do trabalho que está feito está bem feito, e por isso é que hoje, ou aliás no próximo dia 9, vamos receber esta distinção que vamos por parte do município do Fundão.
2: E quanto é que vale esta rede hoje em termos turísticos?
8: Esta rede vale muito e vale tudo, porque mais do que os números, e já agora permita-me dizer que nós temos 28 aldeias que compõem esta rede das aldeias de Xisto, no conjunto com 24 municípios, com perto de 200 parceiros privados, entre alojamento local, turismo rural, unidades hoteleiras, agências de viagens, agências de animação turística, ou seja, tudo o que sejam operadores, restauração, tudo o que sejam estes operadores de terreno que estejam verdadeiramente a lidar com o turismo da região, são sócios, são parceiros, são o nosso maior ativo da rede. E por isso é que esta agência tem este facto diferenciador, é que pela primeira vez conseguiu juntar todos à mesma mesa, quer os privados, quer os públicos, a discutir e a pensar qual é que é a melhor estratégia turística, porque obviamente a rede das aldeias X se assenta em primeiro lugar numa estratégia turística, mas dizia eu que é sentarmos todos à mesa para, de uma vez por todas, pensarmos qual é que seria a estratégia para puxarmos e para desenvolvermos mais este território. Portanto, esse, mais do que os números, esse é o maior potencial que esta rede das aldeias tem.
2: Bem, só um dado. Quando é que foi criada esta rede? Tem presente?
8: Pois, agora essa pergunta...
2: Tem que ver. Medo, mas, pronto, está. Eu depois vejo o nome.
8: Eu vou ver, mas ela foi criada... Isso já tem praticamente 20 anos. Portanto,
2: 20 anos.
8: Ela,
2: sim. Sim, 20 anos
8: tem
2: seguramente.
8: Mais 20 anos. Ela tem mais de 20 anos. Tem mais de 20 anos. Eu não quero estar a mentir, mas foi ali no ano... Foi 2000, 2001. Portanto, já deve estar ali muito próximo dos 25 anos, seguramente.
2: Bom, mas eu estava a fazer esta pergunta...
8: Data agora. Não quero estar a mentir na data, mas sim, seguramente.
2: Tudo bem, eu depois corto esta parte. Eu só lhe estava a fazer esta pergunta, esta questão mais à parte, só para terminarmos com esta pergunta. Este território, passados mais de 20 anos da criação desta rede, não seria o mesmo sem esta rede?
8: Tenho certeza que não seria o mesmo. Este território tem que trabalhar muito mais, comparativamente a outros territórios do país, para conseguir obter alguns resultados, semelhantes, direi assim. Não iguais, mas semelhantes. E esta rede das aldeias de Xisto fez despertar muitos destes nossos operadores, muitas destas nossas pessoas, para tentar, de uma vez por todas, como eu disse, ter um produto turístico diferenciador. Hoje, a rede das aldeias de Xisto é um produto económico, é uma mais-valia financeira, porque debaixo desta chancela, hoje temos muita gente que depende do planeamento, depende das visitas, depende do turismo neste território, e, portanto, não tenho dúvida que se essa agência não existisse, estaríamos, obviamente, numa situação muito mais deficitária e não tão estruturada, porque, como todos percebemos, o turismo não vive de divisões administrativas. O turista não quer saber onde é que começa o Conselho A e onde é que termina o Conselho B. O turista vem à procura de um produto, vem à procura, neste caso, não só do xisto, mas desta ruralidade e de uma ruralidade de excelência. E isso, esta marca veio trazer esse input, veio trazer essa mais-valia a este território. Esse é o principal destaque que nós temos neste território.
2: Muito obrigado pelas suas declarações. Parabéns e até uma próxima oportunidade. Bye. São estes os homenageados no próximo dia 9 de junho, dia em que o Conselho do Fundão comemora 279 anos de existência. As medalhas serão entregues durante a cerimónia solene, que acontece a partir das 9:30 da manhã, na sala de imprensa do Casino Fundanense, uma cerimónia que a RCB vai transmitir em direto. Mas as comemorações do aniversário do Conselho do Fundão começam no dia anterior, já na segunda-feira, 8 de junho, às 16 horas, com a iniciativa Valorização do Espaço Público na Praça do Município, seguida da inauguração dos balneários do Estádio Municipal do Fundão. Depois, na terça-feira, uma parada, o içar da bandeira e o entoar do hino nacional na Praça do Município dão início às comemorações. Depois a coroa de flores no Memorial dos Antigos Combatentes, junto à Estação Ferroviária do Fundão, é a cerimónia que se segue antes da sessão solene comemorativa da Fundação do Conselho do Fundão, onde serão entregues as distinções às personalidades e instituições que acabámos de ouvir neste flagrante direto. Às 11:45 está agendada a inauguração da estátua de homenagem a José Alves Monteiro, no Largo Doutor Alfredo da Cunha, junto à Igreja Matriz do Fundão. José Alves Monteiro, que dá o nome ao Museu Arqueológico Municipal do Fundão, e vai ser também inaugurada no final da manhã a Unidade de Saúde Familiar Cereja. Vão ser assim este ano as comemorações dos 279 anos da Fundação do Conselho do Fundão, na próxima terça-feira, 9 de junho. Quanto ao flagrante direto da RCB, regressa no próximo fim de semana com outros temas, outros protagonistas.
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0: Boa tarde, são 13 horas.
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0: Boa tarde, são 14 horas.
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0: Boa tarde, são 15 horas.
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0: Eu sou o Hilário Clima. Sejam muito bem-vindos ao Natal dos Hospitais.
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0: São 16 horas. Boa tarde.
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0: São 16 horas. Boa tarde.
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0: Boa tarde, são 18 horas.
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0: Boa tarde. No Fundão, o Trail da Cereja arrancou este sábado com a inscrição de mais de 1000 atletas este fim de semana no Fundão. Fundão que inaugura amanhã, ou melhor, no segunda-feira, os novos balneários do Estádio Municipal, inserido nas comemorações dos 279 anos da fundação do Conselho. Já é conhecido o cartaz da Feira de Santiago, que este ano se realiza de 16 a 26 de julho no Complexo Desportivo da Covilhã. Pedro Brunhosa, João Gil e Sara Correia, Plutónio e Bárbara Bandeira, são alguns dos nomes que vão passar pelo palco principal do certame. O LS Cova da Beira realizou ontem uma cirurgia que foi um marco histórico para a instituição, um procedimento de elevada diferenciação técnico-científica. São alguns dos temas que vamos desenvolver daqui a pouco no Jornal da Tarde de sábado.
1: Escarpadelas na Serra. Pelos Caminheiros da Gardunha, grupo de interesse pela natureza.
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0: Boa tarde. No Fundão, o Trail da Cereja arrancou este sábado com a festa dos mais novos. Nesta terceira edição estão inscritos mais de 1000 atletas, Paulo Pinheiro.
3: A terceira edição do Trail da Cereja arrancou-se este sábado no Fundão, transformando a Serra da Gardunha e o Parque do Convento num verdadeiro palco de celebração do desporto, da natureza e da comunidade. O evento, organizado pela Secção Trail da Associação Desportiva do Fundão e pelo Município do Fundão, registra este ano um recorde, um total de 1.053 atletas inscritos nas várias vertentes da prova. O primeiro dia fica marcado pelo Trail Kids, que reuniu cerca de 100 crianças e jovens dos diversos escalões etários. Entre sorrisos, entusiasmo e muita energia, os mais novos deram cor e alegria ao arranque daquela que pretende ser uma referência do calendário de trail running da região. O ambiente vivido ao longo da tarde foi de verdadeira festa, com famílias, amigos e adeptos da modalidade a acompanharem os jovens atletas, no momento que evidenciou a crescente aposta na promoção do desporto junto das novas gerações. Os atletas vêm de vários pontos do país, de Penacova, zona de Coimbra. Veio o Pedro Duarte e o Lucas Duarte, pai e filho. O mais novo foi o primeiro vencedor da tarde deste sábado à Rádio Cova da Beira. Pedro Duarte contou como se soube do evento.
4: Soube através de atletas, amigos que vão participar. Inscrevi-me e olha...
3: E cá estão. Que é que parece a prova?
4: Muito lindo, muito lindo. É. Amanhã logo vamos ver o que é que nos vai
3: estar.
4: Sim. Amanhã vou às 17, vão ser a quase 19, mas vamos lá ver se corre bem. É um convívio entre famílias e o que interessa é divertir-se e olha, correr tudo bem.
3: O pequeno Lucas Duarte apenas abanava a cabeça ao repórter em sinal afirmativo, tendo gostado muito da prova. E o segredo da vitória esteve na sua rapidez.
5: Muito rápido.
6: És muito rápido, mas gostas de correr.
3: É. Outros pais testemunharam à Rádio Cova da Beira a beleza da região e aproveitam assim para um fim de semana diferente e também se a correr, sublinharam. Ora, o Presidente da Câmara Municipal do Fundão, presente na partida do Trail Kids, mostrou-se muito satisfeito, quer com a adesão dos mais novos, quer também do Trail, que este domingo vai reunir mais de 1000 atletas. Para Miguel Gavinhos, a capacidade organizativa é o grande desafio que se coloca para o futuro.
7: Capacidade organizativa, ou seja, nós estamos a falar em 100 crianças que correm no sábado e 1.053 atletas que gostam muito desta modalidade, uns em competição propriamente dita, outros atletas da nossa região que vão participar, mas organizar uma prova com 1.153 atletas não é fácil e, portanto, nós já estamos a falar de outro patamar. Nós, em termos de custos, ultrapassámos diretos para a Câmara, ultrapassámos os 30 mil euros, o que evidencia um pouco a envergadura que a prova acabou por assumir e que nos vai obrigar a reposicionar, porque ela continua em 3 anos, ela começou em 600, passou aos 800, agora já vai em 1100 e por este andar ela vai continuar a crescer.
3: O município do Fundão deixa aberto conversações com a Federação Portuguesa da Modalidade para poder, dentro do que financeiramente é possível, elevar o patamar em termos nacionais desta prova. A competição prossegue este domingo com a entrada em ação dos atletas séniores nas distâncias de trail longo 32 km, curto 17, mini trail 11 km e caminhada, percursos que prometem levar centenas e centenas de participantes pelos trilhos e paisagens da Serra da Gardunha. Com mais de 1 milhão de participantes inscritos, a terceira edição do Trail da Cereja confirma assim o crescimento da prova, mas também reforça a sua afirmação como um dos eventos desportivos importantes e turísticos do Concelho do Fundão, promovendo simultaneamente o território, a natureza e um dos seus produtos mais emblemáticos por esta altura, a Cereja do Fundão.
0: Inserido nas comemorações dos 279 anos do Concelho do Fundão, na próxima segunda-feira são inaugurados os novos balneários do Estádio Municipal do Fundão, às 16h50, ainda na véspera do Dia do Concelho, que se assinala na terça, 9 de junho, haverá às 16h uma iniciativa de valorização do espaço público na Praça do Município. Já na terça-feira, as comemorações começam logo às 9 da manhã, com a habitual parada e sar da bandeira e hino nacional na Praça do Município, segue-se a cerimónia de deposição de uma coroa de flores no memorial dos antigos combatentes da estação ferroviária do Fundão. Está prevista para as 9h30 a sessão solene comemorativa dos 279 anos da fundação do Concelho do Fundão, na sala da imprensa do Casino Fundanense, que a RCB vai transmitir em direto. No final da cerimónia, onde serão entregues 4 medalhas de ouro e 10 de mérito municipal a personalidades e instituições do Concelho, é inaugurada a estátua de homenagem a José Alves Monteiro, o patrono do Museu Arqueológico Municipal do Fundão, no Largo, junto à Igreja Matriz. O programa termina com a inauguração da Unidade de Saúde Familiar A Cereja, prevista para o final da manhã, 12h30. Pedro Brunhosa, João Gil, com Sara Correia, Plutónio e Bárbara Bandeira são alguns dos nomes que vão passar pelo palco principal da Feira de Santiago, que se realiza de 16 a 26 de julho no Complexo Desportivo da Covilhã. Pelo certame passarão ainda Diogo Pissarra, Vizinhos, Kim Barreiros, Inês Vasconcelos e Rita Guerra. Um cartaz que pretende ir ao encontro de diferentes públicos.
5: O cartaz do palco principal é um cartaz musical eclético, vai dos mais jovens aos menos jovens, que tentamos sempre que seja um cartaz que preencha e que toda a gente se sinta com vontade de vir pelo menos vários dias à feira, portanto chegamos a vários públicos diferentes e diferentes gerações.
0: Para além do palco principal, este ano a organização decidiu reorganizar o espaço da feira e criar mais um palco.
5: Mantemos um palco principal com artistas de renome nacionais. O segundo palco será com o palco secundário com artistas regionais que dinamizarão esse palco secundário, e o terceiro palco dedicado às freguesias e àquilo que são os nossos grupos folclóricos e de cantares da nossa região. E trazemos todos os dias um grupo folclórico à Feira de Santiago.
0: A redução do número de dias é uma das novidades deste ano. O vereador copeloro das feiras e eventos na Câmara da Covilhã, João Marques, explicou os motivos da diminuição de 16 para 11 dias do certame.
5: As associações e as empresas que estão no evento, e que era muito difícil durante 3 semanas garantirem os recursos humanos para a feira, e ouvindo também o público e tendo também a noção do transtorno que causa ali à volta o evento, depois também numa perspectiva de permitirmos a realização de eventos nas freguesias, também os presidentes de junta manifestaram um pouco que a feira, ao ter 3 semanas no mês de julho, limitava a realização de eventos nas nossas freguesias, e também, obviamente, com alguma redução de custos.
0: Outra das novidades da edição número 613 da Feira de Santiago, uma das mais antigas do país, é a venda de bilhetes online, que estará disponível a partir do próximo dia 16 de junho. Os valores oscilam entre os 3 e os 5 euros e haverá um bilhete geral para todos os espetáculos da feira no valor de 28 euros. Este ano são 203 os expositores que marcam presença entre restauração, entidades e associações, artesanato, viaturas, maquinaria e empresas. São 57 as empresas que vão ocupar um total de 78 stands. É um número que, segundo o presidente da direção da Associação Empresarial dos Conselhos de Covilhã, Belmonte e Penamacor, Marcelo Ferreira, tem vindo a aumentar.
8: Desde que a Associação passou a estar com a Câmara Municipal como parceira deste evento, na Feira de Santiago, assistimos a uma evolução notável de empresas na feira. Podemos dar um exemplo: em 2023 contávamos apenas com um corredor e 40 stands. Em 2024 esse número duplicou, passando de 2 para 2 corredores e 78 stands, um crescimento que se manteve estável nos anos seguintes, até aos dias de hoje. Conforme foi aqui referido, contamos com atualmente 78 stands e nós temos 57 empresas associadas empresariais lá.
0: A edição deste ano da Feira de Santiago representa um investimento global de 450 mil euros. Apesar da redução do número de dias, a autarquia covilhanense espera o mesmo número de visitantes de edições anteriores, cerca de 120 mil pessoas. Ainda na Covilhã, Piscina Praia abre no próximo dia 15 de junho, a data avançada na última reunião do Executivo pelo Presidente da Câmara Municipal, em resposta a questões levantadas sobre o tema pelo vereador da bancada do PSD, Nuno Miguel.
9: De acordo com Hélio Fazendeiro, a intervenção que agora vai ser efetuada permite aumentar a extensão do tanque principal em 6 centímetros para...
0: Não era este o som que pretendíamos ouvir, agora sim o trabalho do jornalista Nuno Miguel a propósito da abertura da piscina praia na cidade da Covilhã. Anunciou Hélio Fazendeiro na última reunião pública do Executivo em resposta a uma questão levantada pelo vereador do PSD.
9: O eleito social-democrata recorda que no final da época balnear de 2025 foi reconhecido que havia a necessidade de realizar obras de requalificação da piscina. Com o aproximar do verão, Jorge Simões quer saber o que foi feito e também se existem condições para a estrutura abrir portas sem quaisquer constrangimentos.
10: É a única possibilidade real de ter férias, lazer e algum conforto no verão. Por isso, a Câmara tem de responder com clareza. Em que data abre a piscina praia? Se as obras de reparação estão feitas, se há condições de segurança estão asseguradas, se vai funcionar a breve prazo. Mas há outra questão, Sr. Presidente, é o preço. Uma família com dois adultos e uma criança de 12 ou outra de 5 anos pode pagar cerca de 22 euros por dia, contando entradas e o conjunto do chapéu e as espreguiçadeiras. Para muitas famílias isto não é pouco e torna-se ainda mais pesado quando há regras que limitam a entrada de recipientes térmicos ou o consumo de alimentos e bebidas em determinadas zonas.
9: O vereador do PSD considera ainda que a piscina praia não é um equipamento que deva ser tratado apenas como uma fonte de receita e por isso pede uma maior sensibilidade à autarquia na fixação dos tarifários para 2026.
10: A Câmara tem que perguntar a si própria se é justo este encargo para famílias humildes da Covilhã. Se não deveria ser uma política tarifária mais sensível, com bilhetes familiares, descontos sociais, passes de época acessíveis ou condições especiais para crianças e jovens. A piscina praia é um equipamento municipal. Não deve ser tratada apenas como uma fonte de receita. Deve ser vista como um serviço público de verão, sobretudo para quem não tem alternativas.
9: Na resposta ao Presidente da Câmara da Covilhã, refere que o valor dos tarifários vai ser apresentado publicamente nos próximos dias. Hélio Fazendeiro garante que tudo está a postos para que o equipamento possa abrir portas no próximo dia 15 de junho.
11: Ela vai abrir, como normalmente acontece, a 15 de junho. Apresentaremos naturalmente aquilo que são as taxas e as tarifas que são de utilização do espaço, como é evidente, Sr. Vereador.
9: Uma reunião onde o autarca covilhanense referiu ainda que continuam a decorrer as obras de requalificação da piscina coberta dos Penedos Altos, mostrando-se convicto de que, em setembro, esse equipamento vai poder ser devolvido às populações.
0: Ainda na Covilhã, o LS Cova da Beira realizou ontem uma cirurgia de osteointegração. É um procedimento de elevada diferenciação técnico-científica que continua a ser raro em Portugal. Se trata-se de um marco cirúrgico para a OLS Cova da Beira, com vários benefícios reconhecidos na literatura científica internacional. Para os doentes, traduz-se numa redução significativa das complicações cutâneas associadas às próteses convencionais, diminuição da dor, melhoria da estabilidade e do conforto, entre outras. Adicionalmente, esta solução favorece também o aumento progressivo da massa muscular, permitindo uma marcha mais fisiológica. Este resultado, acrescenta ao LS Cova da Beira, em comunicado, demonstra a capacidade da Unidade Local de Saúde desenvolver respostas assistenciais altamente diferenciadas, colocando ao serviço dos utentes soluções clínicas inovadoras. Esta cirurgia, realizada ontem na ULS Cova da Beira, correspondeu à primeira do género transfemoral realizada em território nacional. A Liga dos Amigos do Tortosendo promove este sábado, a partir das 21, o desfile de moda Fashion Vila das Flores. A iniciativa decorre nas instalações da Escola EB23 e tem a parceria de várias empresas da região. No entanto, às 19 começa o desfile, que é complementado com um momento musical, onde participam vários artistas. A partir das 22h30 decorre um after party com DJ Paulo Gato. O desfile conta com a participação de utentes do Centro Cívico e também com o apoio da terceira idade da Vila do Tortosendo. Já em Centuncelas estão a decorrer os Dias Romanos. Este sábado, com o espetáculo Compasso em Centuncelas, às 19h, e um Teatro de Fogo, às 21h30. Concerto de encerramento do ano letivo da Academia de Música e Dança do Fundão, esta noite no Pavilhão Multiusos, a partir das 21h, em palco vão estar 370 alunos e professores. É um concerto que se repete no dia de amanhã. Em Segura mantém-se o Festival das Migas, este fim de semana, sábado e domingo, naquela aldeia do concelho de Idem à Nova. Já em Penamacor, amanhã realiza-se o encontro de música tradicional no Jardim da República, a partir das 15h30, com o desfile etnográfico dos cursos, dos grupos, aliás, participantes. Ponto final neste jornal. Tenham um excelente fim de semana.
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0: Boa tarde, são 19 horas.
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8: Está no ar mais um Top 12 Portugal. Seja, pois, bem-vindo nesta sua rádio de eleição a mais um programa onde vamos conhecer os artistas mais votados esta semana. Pode também participar na eleição do seu artista favorito através do e-mail top12portugal@sapo.pt.
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8: Vamos à contagem decrescente desta semana.
7: Número 12.
9: Número 12. Mimiquete, dança comigo.

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1: Número 6.
2: Número 6. Carolina Deslandes e Yolanda têm tu na língua.

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1: Novidade número 1. João Pedro Paes, a nossa hora.
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1: Novidade número 2. Zé Amaro e Lúcia Pérez, Ama-me.

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1: Novidade número 4. Pedro Abrunhosa, não te ausentes de mim.

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1: Está no fim mais um Top 12 Portugal. Estamos de regresso de hoje a 8 dias, neste mesmo horário, na sua rádio de eleição. Até lá, fique bem, boa semana.
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0: São 8 horas. Muito boa noite.
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2: Olá, olá, olá, ouvintes da RCB, amigos e amigas, caríssimos e caríssimas. Muito boa noite a todos. Eis que chegámos para a edição fim de semana do Escolhas, exatamente, porque hoje é sábado, pois claro. É o programa Despedidos na RCB, aquele que você pede e nós passamos o disco a seu gosto. Princípio de noite, sábado 6/6, 6 de junho de 2026. Hoje há muito 6, exatamente. Volta-se o vosso anfitrião, o meu nome é José Miguel Molaca. Espero que esteja a passar um bom sábado e um bom fim de semana também na nossa companhia. Beijos e abraços, sejam bem-vindos e bem-vindas e muito obrigado uma vez mais pela vossa escolha, pela vossa preferência para com a RCB, a caminho dos 40. É isso mesmo. Vamos começar. Vamos aí. O João Jainhas em Oledo dedica a todo o pessoal da RCB, do Centro de Oledo, Doutora Rita e Família, a todos os amigos ouvintes da rádio, para que passem uma boa noite. Obrigado, igualmente para ti, João. Fica bem. E o José Manuel Gonçalves, da Malhada Velha, dedica a todos os ouvintes e familiares também com votos de boa noite. O tema que vamos ouvir é de André Sardé e Carolina Deslandes. Foi feitiço. Deixem-se ficar.

E ficam mais duas dicatórias. Estamos no início do programa Escolhas de Sábado, 6 de junho. A Maria Diniz, olá, casalinho, boa noite, Alcaria. Maria Diniz e o marido dedicam ao filho João Manuel Silva e à neta, com muito amor, beijinhos, votos boa noite e de bom fim de semana. A família Frade na Fatela dedica aos amigos ouvintes também com votos de boa noite. O tema de Hilda de Castro, Sol da Minha Vida, és tu.

Vocês estão, eu espero que bem na companhia da Rádio Cova da Beira. Sejam bem-vindos ou bem-vindas, agora chegaram. Boa noite a todos e a todas. Bom fim de semana, tudo bom. Edição fim de semana do programa de Despedidos, que tem quatro formas diferentes e diárias para que vocês possam participar para com o programa. Exatamente. E estamos aqui 6 dias por semana, de segunda a sábado. Só fogamos ao domingo. É isso mesmo. Olha, telefone para nós. 275-753-800. Repito. 275-753-800. Nós estamos cá para receber a vossa chamada de segunda a sexta-feira, com exceção dos dias de feriado, entre as 2 e as 3 da tarde. A Tânia está, repito, à vossa espera. 2, 3 da tarde, 1 hora para fazer pedidos por telefone de segunda a sexta-feira, com exceção dos dias de feriado. 275-753-800. Sabe que na próxima semana há mais um feriado, é quarta-feira, 10 de junho, não pode telefonar. Aproveite os dias anteriores para ligar e para fazer pedidos para esse dia, certo? Vamos nessa. Obrigado. O caso Vilela do Fundão, dedicar a irmã Maria Augusta Vilela ao sobrinho Luís Guilherme, que é Luís, a todos com votos de boa noite. E o Manuel Gonçalves Barroqueiro e a Manuel Zil Gonçalves do Carregal do Zeza, estes ouvintes, dedicam aos filhos, netos, a todos os familiares e conterrâneos também com votos de boa noite. João Quintino canta Fátima no Coração.

E prosseguimos com o programa. O Manuel Mateus do Carregal do César dedica à família, aos amigos, ouvintes e equipa da RCB, a quem deseja uma boa noite. Manuel, família, bem-ajam. Mas diz abraços, tudo bom para vocês. Fiquem bem com a RCB. O João Campanha dedica ao Centro Comunitário das Minas da Panasqueira e a RCB também com votos de boa noite. Bem-aja, João. Tudo bom? Saúde. Os DNA vão cantar para nós. Olá, Morena.

E agora viajamos até Castelo Branco. Boa noite, Capital Distrito. Boa noite, Maria Gameiro. Beijinhos. Está tudo bem consigo? Ah, tudo bom, tudo bom. Bom fim de semana. Saúde. Saúde da boa. Dedica a RCB a Maria Gameiro, aos ouvintes e aos sobrinhos das donas, com beijinhos para todos. Beijinhos também para si. Tudo bom. O António Gonçalves, da Covilhã, dedica à esposa Camita Castelheiro, à autora Rita no Fundão, a quem agradece a simpatia e deseja uma boa noite. O tema é Morena. Vamos ouvir Zé Mar.

O grande Zé Amaro. O Pedro Miguel. Olá, Pedrão, boa noite, boa noite, família. Pedro Miguel, em Janete de Cima, dedica à Sílvia na Covilhã, ao Vicente Santos, em Janete de Cima, e ao Emanuel em Coimbra, a todos com votos de um feliz aniversário, muitos parabéns, felicidades e votos também de boa noite. E, claro, aproveito a boleia do Pedro para dar beijinhos a elas, abraço a eles, dar os parabéns a todas as pessoas, sem exceção, que hoje completam mais um ano de vida. Parabéns, parabéns, felicidades, muita saúde, tudo de bom para vocês todos. Ainda a Maria da Luz, seu do Carmo Teixoso Covilhã, dedica a todos os familiares e amigos ouvintes com votos de boa noite. O tema que vamos ouvir é de Nel Monteiro, Senhora Santa Maria.

Eu deixo aqui a segunda forma de quadro que existe para que vocês possam participar para que o programa Escolhas tem a ver com escolhas@rcb-radiocovadabeira.pt. Repito, escolhas@rcb-radiocovadabeira.pt. Participem, obrigado. Segunda a sábado, estamos aqui 20, 22 horas. De novo, até Castelo Branco, e vamos nós, exatamente. A Patrocínio Louro, olá caríssima, viu? Boa noite também, beijinhos, tudo bom? Cumprimentos, continuação de um bom fim de semana. A Patrocínio Louro, Castelo Branco, dedica a toda a equipa da RCB, aos amigos ouvintes e aos sobrinhos nas donas, com beijinhos para todos e vós. Boa noite, beijinhos também para si, tudo bom, tudo bom. O tema é do grupo Alemão do Forró. Fica, amor. Eu fico, eu fico.

E agora, hoje temos tempo às secas, é edição fim de semana e, portanto, temos aqui um tempinho para vos deixar aqui as duas sequinhas picanitas. Então vamos lá. Bom, está um casal a assistir a um concerto. É uma banda, uma orquestra, melhor dito, uma orquestra, está a atuar num teatro e o maestro vira-se para o público e diz: senhoras e senhores, a seguir vamos escutar a Nona Sinfonia de Beethoven. Espetáculo. O casal que estava a assistir vira-se para ela, pá. Olha para isto, pá. Com a tua mania de demorares um século a pôr-te bonita, já perdemos 8 sinfonias. Este homem percebe muito disto. O que é que foi fazer? Fazer a vontade à mulher, só pode. Com essa tua mania, demorares um século a pôr-te bonita, já perdemos 8 sinfonias. O Beethoven já deu 2 cambalhotas na tumba. Com esta sequinha, pá. Oh, que maravilha, pá, que maravilha. Bom, e agora é uma conversa de mulheres no cabeleireiro. No cabeleireiro, ok. E vira-se a funcionária. Dizem que os homens adormecem após terem 10 minutos de relações sexuais. Vira-se a pessoa que está a arranjar o cabelo. Mas isso é perigoso para eles. Pois alguns ainda estão a caminho de casa após deixarem as amantes. Pois chegam a casa cansados. Oh, eu sou da seca, isto é brutal, pá. É perigoso para eles, porque alguns estão a caminho de casa depois de terem estado com os amantes. Se uma é boa, a outra é melhor. Epá, é melhor ouvir o Beethoven, não é? Ai, meu Deus do céu. Bom, é melhor voltarmos às dicatórias. É melhor. O casalinho das donas, boa noite para vocês. Isauro e José Manuel, beijinhos e abraços, bom fim de semana. Isauro e José Manuel das donas dedicam a toda a equipe e ouvintes da RCB com votos de boa noite. O tema que vamos ouvir é de Miro Freitas. Eu quero é ser feliz. Também eu. E com vocês. Nem mais.

Você está, eu espero que bem na companhia da RCB, programa de espíritos na Rádio Cova da Beira, sábado 6 de junho, a tal edição, fim de semana. O António Fernandes, por cá pelo fundão, dedica à ex-mulher e aos filhos, à irmã Júlia Motaz, à Sônia Pardal, ao irmão Francisco José e à Marisa Pardal, a todos com votos de boa noite. O tema de Graciano Saga, Salero, Salero.

Estamos praticamente no final desta primeira parte dos Escolhas de Sábado. O José Brito Marques no fundão dedica ao Sérgio Miguel e à Fernanda Brito, a todos com votos. Boa noite. O tema do Grupo Zimbro, Apito ao Comboio.

Ouvintes RCB, chegamos ao final da primeira hora dos Escolhas de hoje, sábado, com duas dedicatórias. O Joaquim Bartolomeu, olá caríssimo, viva, boa noite, tudo bem consigo? Um grande abraço, saúde, cumprimentos, bom fim de semana. O Joaquim Bartolomeu, em Dornelas do César, boa noite Dornelas, dedica a toda a equipa da RCB, à sobrinha e ouvintes, a todos com votos de que passem uma agradável noite. Obrigado, igualmente para si e para vocês. Tudo bom, tudo bom. Ainda a Lucinda Bichinho, no bairro dos Pentes Altos da Covilhã, deseja escutar o tema de Carlos Ramos, O Amor é Louco. Não faça um pouco, não faça um pouco. É verdade, o amor é louco, mas é bom amar e ser amado. Concorda comigo? Ainda bem. Até já.

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1: 9 horas. Boa noite.
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8: Olá, ouvintes da RCB. Mais uma vez, boa noite a todos. Chegámos para a segunda parte e última dos Escolhas de fim de semana, porque hoje é sábado 6 de junho. O nome é José Miguel Malaica. Beijinhos e abraços. Espero estar a ser uma ótima companhia para todos. Estou a adorar estar consigo. Estou mesmo a adorar. Continuação de um bom fim de semana, está bem? Portem-se bem, portem-se bem. E se for na estrada, boa viagem. Se estão a jantar, uma boa refeição, é esta hora também. E já sabe, vá para onde for, vá com calma e com tranquilidade. Bom trabalho, bom descanso, boas férias, tudo bom para si. É o que eu vos desejo todos os dias, de segunda a sábado. Estamos aqui, não é? No programa Escolhas, 22 horas, com 4 formas diferentes e diárias para que vocês possam participar para com o programa. Já aqui deixei duas, vou daqui recordar as outras duas, não dá nada. Começamos assim a segunda hora. O Martim nas Donas, dedico aos avós com beijinhos e votos de boa noite e de bom fim de semana. O tema de Ruizinho de Penacova, já vou dizer qual é que é. Também a Celeste Rocha em França, dedica este tema à equipa da RCB e ouvindo o programa com votos de boa noite. Obrigado, Celeste Rocha, obrigado, família, beijinhos e abraços. O tema é então o Padre. Vamos lá ouvir o Ruizinho de Penacova. Deixa-se ficar.

E ficam mais duas dedicatórias neste início de segunda parte e última do programa Escolhas de hoje. A Maria do Carmo Tachoso dedica a toda a equipa da RCB, à sobrinha Rosita em Quartos de Baixo, com votos de boa noite. Obrigado igualmente para todos vocês. Tudo bom. E o António Pereira, quinta do casal, Santa Margarida, Paulo Covilhã, dedica à família e aos amigos, à equipa da RCB, à dona Teresa Correia, marido e filho, também com votos. Boa noite. António Pereira, família, está tudo bem com vocês? Um beijinho e abraços. Saúde e bom fim de semana. O tema da Mónica Sintra, afinal havia outra.

Programa Escolhas na Rádio Cova da Beira, 6 dias por semana, segunda a sábado neste horário, com 4 formas que existem para que vocês possam participar. Deixo aqui a terceira, tem a ver com a nossa página de internet da rádio, www.rcb-radiocovadabeira.pt. Por lá faz pedidos e escuta a RCB em qualquer parte do país ou do mundo através da emissão online. Repito uma vez mais, www.rcb-radiocovadabeira.pt. Participem. Para a região, tem 2 frequências, 100.0 e 92.5. Somos a sua rádio a caminho dos 40 anos. O António Fernandes, por cá pelo fundão, dedica às mulheres e aos filhos, à irmã Júlia Motaz, à Sônia Pardal, ao irmão Francisco José Mendes da Pardal, a todos com votos de boa noite. O Manuel Frado na Fatela dedica à esposa, filha Genro, Maria Irene Gaspar, Márcia Costa e a todos os amigos da Vintrada também com votos de boa noite. O tema de José Cid, Olinda, a Cigana.

Programa Escolhas na RCB. Vamos para mais duas dedicatórias. Vamos nessa. O Manuel Mateus do Carregal do César dedica à família, amigos, ouvintes e equipa da RCB, a quem deseja uma boa noite. Obrigado, Manuel. Obrigado, família. Beijinhos e abraços. Tudo bom para vocês. A Maria da Anunciação de Chabarda dedica à família e aos amigos, também com votos de boa noite. O tema de Carlos Sotelo, Santos.

Os escolhas na RCB, o meu nome é José Miguel Molac, ainda fica até às 10 da noite. A patrocínio do Tachoso, dedico ao marido, à filha, à neta, ao Gerro também, à Mana Navela e toda a equipa da RCB, com votos por noite. Obrigado, igualmente, para todos vocês. A Maria Irene Gaspar, em Cantar Galo na Covilhã, dedica a todos os amigos e amigas, com votos por noite, muita saúde e também de bom fim de semana. O tema da Fátima Caldeira, Adeus à Vida.

E agora recordo-vos que também, através dos Correios, vocês podem e devem participar para com o programa Escolhas. E como? Enviar por carta, enviando por carta, as vossas dedicatórias e para assim de morada. RCB Rádio Cova da Beira, programa Escolhas, Casa Gascão, Avenida Doutor Alfredo Mendes Gil, 6230-287, Fundão. Vá, faça isso, participem e nós agradecemos. Não se esqueça que para a semana é feriado, você não pode telefonar, aproveite a segunda e a terça fazer pedidos para a quarta. Não se esqueça disso, está bem? Muito obrigado pela participação. A Lara no Alcaide dedica aos pais, irmão e avós, a todos com votos de boa noite, beijinhos e cumprimentos também. E o António Ponciano em Silvares dedica às famílias Ponciano, Nunes, Torres, Frá também, Lindeza e RCB com votos de boa noite. António Ponciano e família, bem-ajam. Tudo bom para vocês. A Alma Sul, o grupo canta A Moda do Meu Chapéu.

Por cá pelo fundão, o ouvinte António Fernandes dedica à ex-mulher e aos filhos, à irmã Júlia Motaz, à Susana Pardal, ao irmão Francisco José Abrisa Pardal, a todos com votos de boa noite. Ainda o João Pereira em Alpedrinha dedica a toda a família, amigos, equipa e ouvintes de RCB também com votos. Boa noite. Boa noite, João. Boa noite, família. Tudo bom para vocês. O tema é de Marco Paulo, Mulher de 40.

Estamos a entrar na reta final dos Escolhas de hoje, sábado, edição fim de semana, 6 de junho. Ainda há tempo para, pelo menos para, quê? Mais uma sequinha, vá lá. Pelo menos mais uma, está bem? pelo menos mais uma. Então é assim. Um alentejano, opa, fantástico. Um alentejano foi de visita à China. E comprou um par de óculos cheios de tecnologia que permitiam ver todas as pessoas nuas. Olá! A sério? Compramos uns óculos na China e vemos as pessoas nuas? O alentejano teve sorte. O Manel colocou os óculos e começou a ver todas as mulheres nuas. Ficou encantado, claro. Ficou encantado com a descoberta chinesa. Olha, ponho os óculos, só vejo mulheres nuas, pá. Tiro os óculos, já as vejo vestidas. Que maravilha. Isto sim é tecnologia. E assim foi o Manel para o Alentejo. Com esta novidade dos óculos, foi para o Alentejo. Louco por mostrar a novidade à sua Maria, o Manel, à sua Maria, no avião, maravilha-se ao máximo, vendo as hospedeiras e as passageiras todas nuas, pá. Quando chega à casa, entra já com os óculos postos, para abraçar a sua Maria toda nua. Oh, xerém. Ok. Abre a porta de casa e vê a sua Maria a conversar com o seu vizinho, todos nus, sentados no sofá. Tira os óculos, todos nus. Põe os óculos, todos nus. Tira os óculos, todos nus. Põe os óculos, todos nus. E o Manel exclama: já avariaram, pá. Estes produtos chineses não

Vale nada. Oh, Manel, tu foste sozinho para a China? Ponho, tiro, tiro, ponho. Se todos os dois já não valem nada os óculos, estão estragados. Oh, Manel, o vizinho tramou-te, pá. Pois, putos chineses, não valem nada, estão estragados. Ah, grande Manel, pá! Grande Manel, pá! Fantástico! Antes foste à China, vamos a Maria, pá! Vamos a... Ficaste com os olhos em bico, meu Manel, ficaste com os olhos em bico. O Pedro Miguel, a Janeiro de Cima, dedica a Sílvia na Covilhã, ao Vicente Santos, a Janeiro de Cima, e também a Manuel em Coimbra, com votos de um feliz aniversário, muitos parabéns, felicidades e votos de boa noite. É só histórias, pá. A Maria Rosa, em Corso Baixo, dedica a RCB e a TV do Carmo, no Teixoso, também com votos de boa noite. Maria Rosa, bem-aja, beijinhos e cumprimentos, bom fim de semana. O tema é do Jorge Ferreira, os velhotes e a lua de mel. Pois é.

E é chegados ao penúltimo pedido da noite com a seguinte dedicatória. O caso Vilela, por cá pelo fundão, dedica a irmã Maria Augusta Vilela ao sobrinho Luís Guilherme. Eu quero, Luís, a todos com votos de boa noite e de bom fim de semana. O tema de Kim Barreiros, recebi um convite. Kim Barreiros, no próximo mês de julho, vai estar na Covilhã, na Feira de Santiago. Pois é.

Ouvintes da RCB, amigos e amigas, caríssimos e caríssimas, meninos e meninas, ministras e meus senhores, chegámos ao final daquela que foi a edição fim de semana do Escolhas, o programa de Você Pede e nós passamos, o disco a seu gosto. Noite de sábado, 6 de junho de 2026. Continuo a ter um bom serão na nossa companhia, beijam por terem vindo, espero que tenham gostado, voltei a ser o vosso anfitrião, o meu nome é José Miguel Malaca e foi uma vez mais também um gosto, um prazer e um privilégio para mim ter estado ao seu lado. Eu volto segunda-feira, às 8 da noite, para mais uma semana de edições do Escolhas, os despedidos na sua rádio. Amanhã é dia de folga, pois claro, o Escolhas também merece. E pronto, chegamos ao final, e logo com três dedicatórias, é para acabar em beleza. A Maria Rosa Varandas, muito Maria Rosa, muito Covilhã, dedica à RCB, à Ana Gil, à Tânia, ouvintes e filhos, para que todos passem uma agradável noite. Obrigado, igualmente, para todos vocês. Os filhos que nunca esquecem, dedicam à Delfina Morgadinha Silvares, com muito carinho, muito amor, beijinhos, votos boa noite, saúde, cumprimentos e um abraço ao marido António. A Ana Geraldes das Donas, dedica ao marido e aos filhos, com beijinhos e votos também, boa noite. O tema é de Júlio Iglesias e Pedro Vargas. Felicidades. E pronto, não há tempo para mais. Ficou, portanto, tudo dito por hoje. Aquele abraço sempre. Boa noite a todos. Continuem a ter um fantástico fim de semana na companhia da RCB e até segunda-feira.

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3: Boa noite, são 22 horas.
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1: Amigo ouvinte, cordiais saudações.
2: A sinfonia número 3 em mi bemol maior, opus 55, de Ludwig van Beethoven, conhecida como Heroica, é uma obra musical por vezes citada como marco entre o período clássico e o período romântico. Beethoven tinha inicialmente a ideia de dedicar a sinfonia a Napoleão Bonaparte. O biógrafo Maynard Solomon relata que Beethoven admirava as ideias da Revolução Francesa e Napoleão era como se fosse a sua personificação. No outono, o compositor começou a repensar a dedicatória. Embora o príncipe Lobkowitz lhe tivesse dito que se lhe dedicasse a sinfonia ficaria isento de pagar imposto, Beethoven continuou com a dedicatória a Bonaparte. Quando Napoleão se proclamou imperador da França, em maio de 1804, Beethoven revoltou-se. O seu assistente, Ferdinand Ries, conta a história na sua biografia de Beethoven. Ao escrever esta sinfonia, Beethoven tinha pensado em Bonaparte, mas Bonaparte como primeiro cônsul. Naquela altura, Beethoven tinha a maior estima por ele e comparou-o aos cônsules máximos da antiga Roma. Não só eu, mas muitos dos amigos mais próximos de Beethoven, vimos esta sinfonia em cima da mesa, lindamente copiada à mão, com a palavra Bonaparte inscrita no topo da capa e Ludwig van Beethoven na parte inferior. Eu fui o primeiro a dar a notícia de que Bonaparte se tinha autodeclarado imperador, quando, de repente, Beethoven teve um acesso de fúria e exclamou: "Então ele não é mais do que um mortal comum. Agora também ele vai pisar o pé de todos os direitos do homem, saciando somente a sua vontade. Agora, ele vai pensar que é superior a todos os homens, tornando-se um tirano." Dirigiu-se à mesa, onde estava a obra já pronta, agarrou na capa e riscou o nome de Bonaparte tão violentamente com uma faca que fez um buraco no papel. A página tinha de voltar a ser copiada e foi então que a sinfonia recebeu o título de Sinfonia Heroica, composta para celebrar a memória de um grande homem. Na verdade, Anton Felix Schindler, músico austríaco e um dos primeiros biógrafos de Beethoven, diz que no velório de Napoleão, na ilha de Santa Helena, em 1821, Beethoven afirmou: "Há 17 anos, eu escrevi a música para este triste acontecimento." Estava-se a referir à Marcha Fúnebre, o segundo andamento da Sinfonia número 3. Vamos ouvir a Sinfonia Heroica de Beethoven, na interpretação da Orquestra Filarmonia, dirigida pelo maestro Herbert von Karajan.

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Boa noite, eu sou o DJ Justice e estou preparadíssimo para vos dar 3 horas da melhor música de dança aqui na Rádio Cova da Beira. A Rádio Cova da Beira, uma rádio que pensa sempre em ti e, portanto, traz do mundo à beira interior as melhores músicas de dança através do RCBFM. Louvo-te.

0: 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Fazemos uma breve pausa para os comerciais e, meus amigos, logo a seguir vamos dar início ao RCBFM Love to Dance. Um grande abraço, até já.
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Boa noite, sejam bem-vindos a mais uma edição de RCDFM Love to Dance na Rádio Cova da Beira, como de resto todos os sábados. Entre as 23 e as 2 da madrugada de domingo, o RCDFM Love to Dance traz até à beira interior o melhor da dance music nacional e também mundial. Eu sou o DJ Justice e espero que você me faça companhia até bem perto das 2 da madrugada com grandes músicas de dança, grande ritmo, aqui na tua rádio, a Rádio Cova da Beira. Continua por aí e agora vamos à música. Bom fim de semana.

0: 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Meus caros amigos, desejo-vos um bom fim de semana e agora você é esta que vem aí.
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Meus caros amigos, desejo-vos um bom fim de semana e agora o Cesta com aí.

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melhores músicas de dança passam por aqui na Rádio Cova da Beira a todos os sábados entre as 23 e as 2 da madrugada. A 3 horas da melhor música de dança aqui na Rádio Cova da Beira, a tua rádio do fim de semana. Meus amigos, já sabem que podem-nos sempre acompanhar através das nossas frequências e também através da nossa emissão online em www.rcb-radiocovadabeira.pt. Até bem perto das 2 da madrugada, toca a dançar aí desse lado. Bom fim de semana, eu sou o DJ Justice.

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Aí está, trazemos o mundo até à beira interior com grandes músicas de dança através do RCBFM Love to Dance na Rádio Cova da Beira e com DJ Justice todos os sábados entre as 23 e as 2 da madrugada. Meus caros amigos, desejo-vos um bom fim de semana e agora você é esta que vem aí.

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0: Ora, e agora, depois do sinal horário, a meus amigos, só vos tenho a dizer que não tarda, vem mais música aqui no RCBFM Love to Dance. Para já, fazemos uma pequena pausa para os compromissos publicitários e depois preparem-se para mais uma hora de grandes músicas de dança. Bom fim de semana.

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